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0: 9:27.
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0: Pra quê? Fala pra mim, vai.
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0: 9:46.
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0: 10:47.
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0: 11:48.
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1: 1:19.

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2: 1:51.

0: 2:34.
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0: 2:45.
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0: 3:28.
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minutos, 5 e 6, temperatura na marca dos 20 graus. Estamos chegando com muita alegria, muito amor no coração para mais uma edição do nosso Bom Dia, Região dos Vales, da sua Rádio Encantado. Na manhã desta terça-feira, dia 4 de agosto de 2026. E o Bom Dia, Região dos Vales, tem a apresentação de Alexandre dos Santos e também de Lucas da Rosa e de Lamar dos Passos. Na Central Técnica, o Leandro Marcos Vinck, o Rebite, na nossa equipe de apoio. Daqui a pouquinho vai estar conosco a nossa querida Rosane Colossi. Teremos aqui a participação de toda a equipe de rádio jornalismo do Grupo Encantado de Comunicação e a direção geral de Antônio Alberto Luca. Até às 9 horas, trazendo muitos destaques, muitas informações no Bom Dia, Região dos Vales, da sua Rádio Encantado. E você, é claro, é nosso convidado a ficar ligadinho, ligadinho com a gente, nos acompanhar pelo velho e tradicional rádio, amigo, companheiro de todas as horas, lá no 104.7 FM. Você pode nos acompanhar pelo nosso canal no YouTube, no nosso site, o rdencantado.com.br, através do nosso aplicativo no celular, ou ainda na nossa live lá no Facebook, onde você acessa a página oficial da Rádio Encantado, tem a condição aí de assistir o programa e também, é claro, mandar o seu recado, mandar a sua participação pra gente. Pode mandar seu recadinho também no nosso telefone, o 3751-1580, ou ainda manda o seu recado através do nosso WhatsApp, o 999-881543, 999-881543.

0: 981583. São as formas que você tem de ficar ligado com a gente, de você interagir conosco, mandando seu recado, mandando aí a sua participação para nós. A temperatura, repetindo, está na marca dos 20 graus. 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Vamos já trazendo participações dos amigos ouvintes aqui no nosso WhatsApp, o Paulinho Santos, o Valdovino, o Rodrigo Franchini. É, bom dia, partiu desvio ontem à tarde, 40 minutos para ir e 40 para voltar. Isso aqui pelo desvio de por Roca Salles, né? Para o desvio em Mussum, Encantado, passando aí pela cidade de Roca Salles. O Rodrigo Franchini disse que ontem à tarde ele conseguiu levar 40 minutos para ir e 40 minutos para voltar. O Antônio Marques da Silva manda aqui o seu bom dia. O amigo Edemir também participando aqui conosco, mandando o seu recado, a sua participação no nosso WhatsApp, o 999-88-1543. Vamos já trazendo aqui os destaques, as manchetes dos principais portais pelo país, começando pelo portal UOL. Ministro Nunes Marques defende urnas e transparência do sistema nas eleições. Presidente do TSE mostra a urna eletrônica desmontada e explica como é o seu funcionamento. Ainda pai nega aposentadoria de Neymar na seleção. A Copa é daqui a 4 anos. Joias marcam, Atlético Paranaense domina a vitória e sai na frente na Copa do Brasil. Lula diz que o único candidato em Pernambuco sou eu, afirma João Campos. Ainda como destaque, Supremo decide que autistas e PCDs terão a mesma isenção para carros. Com Tarcísio Nunes, Augusto Cury oficializa candidatura à presidência da República. Republicanos diz a Flávio Bolsonaro que partido não quer aliança. Trump afirma que Estados Unidos e Irã negociam e alerta para a última oportunidade. Procura pela primeira carteira nacional de habilitação salta 222% desde flexibilização das regras pelo governo federal. Ainda como destaque, Álvaro Dias desiste de disputar vaga no Senado pelo Paraná. Barroso, ex-ministro do Supremo, é internado em São Paulo com intoxicação alimentar. Açougueiro é preso após atacar 3 colegas a facadas em supermercado de São Paulo. São as principais manchetes, os principais destaques do portal UOL desta terça-feira. No nosso WhatsApp, bom dia aqui para o aliás, na nossa live no Facebook, bom dia aqui para o Frederico Goulart Amaral, direto da Serra Catarinense, acompanhando a gente. O Eugênio Centeri em Antagorda, bom dia para Eliane Saline Finato. O Heitor Boaro manda aqui o seu bom dia. O Nelson Luiz de Quadra, o Renato Gracioli, amigo Renatinho. A Dulce Pedersini, bom dia aqui também para Isabel Damásio, o amigo Jair Bose. A Lourdes Fontana lá em Garibaldi, também conosco aqui o Pedro Pérez. O Neucir Barato em Riqueza, Santa Catarina, Ivanir Almeida também manda o seu bom dia, a Keila Canã também participando aqui conosco, bom dia para Nair Moraes Matos, o amigo José Lima, a Maria Clarice Schinemann lá no Passo Juncal em Taquari acompanhando a gente, a Rosa Maria Simonetti em Blumenau, Santa Catarina, a Mirtes Eidelwein em Estrela, bom dia para Eli Stum, ainda o Nestor Scheib, querido amigo Nestor aí no Lambari, o Denis Lorenzo na padaria Pão da Hora em Carazinho, bom dia para Roseli Boaro, a Elisete Machado também tá aqui conosco, tá mandando aqui o seu recado, mandando aqui a sua participação para nós. Pessoal aí que interage com a gente, que manda o seu recadinho para nós. Ainda Neiva Bergerhan, lá em Marques de Souza, e o bom dia pro amigo Ari Batistella. Obrigado aí pela companhia, pela audiência de vocês. Daqui a pouquinho eu trago mais recadinhos dos amigos ouvintes. Estas foram as participações que temos aí até o momento na nossa live no Facebook. E ainda vai o nosso bom dia aqui pro Leonel Versetti, querido amigo Leonel Versetti, que hoje está de aniversário, né? Tá aqui na minha lista dos aniversariantes. Muita saúde, muita paz, muitas felicidades pro querido amigo Leonel Versetti. Agora são 5:13, é hora do Hoje na História, aqui no Bom Dia. E Hoje na História tá chegando com o colega Lucas da Rosa.
1: Terça-feira, 4 de agosto de 2026. Hoje é celebrado o Dia do Padre e também o Dia Nacional da Campanha Educativa de Combate ao Câncer. Na religiosidade, é celebrada a memória de São João Maria Vianney. Hoje, na história. 4 de agosto de 1693. Data tradicionalmente citada como o dia em que Dom Perignon inventou o champanhe. 1783. O Monte Asama, no Japão, entrou em erupção. Mais de 1.400 pessoas morreram em decorrência do fenômeno e outras 20 mil morreram como consequência da carestia provocada pela erupção. 1796, na Itália, Napoleão Bonaparte liderou o exército francês à vitória durante a Batalha de Lonato. 1849, morreu a companheira do revolucionário Giuseppe Garibaldi, Anita Garibaldi. Em 1859, morreu o sacerdote francês Jean-Marie Baptiste Vianney. Canonizado pela Igreja, São Vianney é o padroeiro dos párocos. 1914, Primeira Guerra Mundial. França e Reino Unido declararam guerra contra o Império Alemão. As tropas germânicas invadiram a Bélgica e os Estados Unidos declararam sua neutralidade. 1935. Aconteceu a primeira transmissão televisiva da emissora nacional. 1944, a Gestapo capturou Anne Frank e sua família em Amsterdã graças a um informante. Anne morreu em um campo de concentração e seu diário ficou mundialmente famoso. 1957, Juan Manuel Fangio venceu o Grande Prêmio da Alemanha e conquistou seu quinto e último título na Fórmula 1. Em 4 de agosto de 1961, nasceu o político norte-americano Barack Obama. 1978. Um decreto-lei assinado pelo presidente Ernesto Geisel proibiu greve nos setores de segurança nacional e serviços de primeira necessidade. No ano de 1995, nasceu a atriz brasileira Bruna Marquezine. 2007, aconteceu o lançamento da sonda espacial Fênix, da NASA. 4 de agosto de 2020, pelo menos 220 pessoas morreram e mais de 5 mil ficaram feridas quando 2.700 toneladas de nitrato de amônio explodiram em Beirute, no Líbano. Hoje na História, apresentação e produção, Lucas da Rosa.
0: 5:16, tá aí o Lucas da Rosa trazendo pra gente o Hoje na História aqui no Bom Dia, a temperatura na marca dos 20 graus. 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Bom dia aqui para Luciane e o Marcos Franchini, o Vanderlei Fraporte, também mandando seu bom dia no nosso WhatsApp, o 999-88-1543. Manchetes do portal Gaúcha ZH desta terça-feira. Principais destaques: de cadeirada a homicídios, violência política cresce mais de 1000% no Brasil. Entenda como o cenário desafia a eleição 2026. O dia em que Porto Alegre foi bombardeada por uma canhoneira atracada no Guaíba. Três rios permanecem acima da cota de inundação no Rio Grande do Sul. Outro destaque, outra manchete do portal Gaúcha ZH. Gols esperados, o que é a estatística que Luiz Castro usa para defender desempenho do Grêmio? A discussão que o Inter deve evitar com o Corinthians. Mais um destaque aqui: Barroso, ex-ministro do Supremo, é internado em São Paulo após intoxicação alimentar. A classificação do Grêmio na Copa no Brasil está longe de ser garantida, é o destaque aqui do Gaúcha ZH também. Cheiro de cachorro molhado nas roupas? Veja como evitar o problema durante o inverno. Presidente do TSE, Nunes Marques, defende urnas eletrônicas, patrimônio da democracia brasileira. Justiça torna réu cirurgião plástico acusado de crimes contra pacientes em Porto Alegre. Alívio por empatar com o Mirassol mostra a régua do Grêmio. Críticas à arbitragem e mais opções no elenco, como chega o Atlético Mineiro para enfrentar o Juventude. São as principais manchetes, os principais destaques do portal Gaúcha ZH desta terça-feira. Agora são 5:19, 5:19. Bom dia aqui para Janete Mazo, o Harry Brauers, a Olinda Zílio Benincá, a Neiva Domingues também está aqui conosco, o Júlio César da Silva. Bom dia também para Cleide Tasca, pessoal que manda aqui o seu recado, a sua participação na nossa live no Facebook. Vamos ao intervalo comercial, depois tem a nossa trilha musical do Bom Dia e mais destaques, mais atrações aqui no programa. 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

7 minutos, Bruno e Marrone, Bijuteria, abrindo aí a nossa trilha musical do Bom Dia. Bom dia pro amigo Ailton Bandeira, manda aqui o seu bom dia. Senira Machado também participando conosco através do nosso WhatsApp aqui da Rádio Encantado. O Ailton Bandeira é o seguinte: quem trabalha nas empresas, que nem eu, de Mussum e mais colegas, saio da Graça às 17h30 e chego às 19h30. Semana passada funcionava bem. Funcionava bem melhor. Abração, recado do Ailton Bandeira sobre a questão aí do pare e siga, né? Aí entre Roca Salles e Mussum. A situação aí de que foi implementada desde o dia de ontem com o pare e siga. Ele disse que levou 2 horas ontem para chegar em casa. Agora são 5h28. Tem mais trilha musical no Bom Dia, temperatura 20 graus.

Ah, Maurício Mauri, paixão ou loucura aí na nossa trilha musical do Bom Dia. Bom dia pro pessoal que tá mandando seu recado aqui no na nossa live no Facebook. A Suzana Marim, o Áureo Botone, a Clarita Barbosa. Bom dia também pro Paulo Ricardo Castol, de Álvaro Belotti. Ainda a Toinha Alves, manda aqui o seu bom dia. Bom dia, bom dia, bom dia também pra Silvana Medeiros, o Michael Ninoff. Também participando conosco, e a Lídia Stefanon. Agora tem mais trilha musical no Bom Dia.

0: 5h32, escolta de vagalumes com o Rick Renner aqui na nossa trilha musical do Bom Dia. 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Bom dia aqui para Elza Mella, Jaqueline Gastman e também a Marli Borniati, que estão mandando o seu bom dia aqui na nossa live no Facebook. No nosso WhatsApp, está mandando aqui o seu bom dia o antenor da La Libra, o Newton Capelari também conosco. Obrigado aí pela companhia, pela audiência. Agora, no Bom Dia Região dos Vales, nós vamos trazendo o boletim da agência Rádio Web aqui em nossa programação. Congresso prolonga recesso por causa das eleições. Reportagem de Beatriz Coan.
1: O Congresso Nacional adiou a retomada dos trabalhos legislativos. O recesso parlamentar terminou oficialmente no dia 1º de agosto, mas deputados e senadores só voltam às atividades no dia 10. Em ano de eleições, a decisão foi tomada para permitir que os parlamentares priorizem as campanhas em seus estados. Até o primeiro turno, o calendário prevê apenas 2 semanas de esforço concentrado, de 10 a 14 de agosto e de 31 de agosto a 3 de setembro. A expectativa é votar apenas projetos considerados prioritários e de menor polêmica. Na Câmara dos Deputados, estão entre as propostas que podem avançar o projeto que criminaliza a misoginia, o aumento do limite de faturamento do microempreendedor individual, o MEI, e o texto que estabelece regras de concorrência para grandes plataformas digitais. No Senado, o governo pretende aproveitar a retomada dos trabalhos para tentar destravar a proposta que acaba com a escala de trabalho 6x1 e reduz a jornada semanal. A PEC ainda depende de despacho do presidente da Casa para começar a tramitar na Comissão de Constituição e Justiça. Enquanto o Congresso segue com as atividades legislativas suspensas, apenas algumas comissões continuam funcionando com audiências públicas e debates temáticos. Agência Rádio Web. Produção e reportagem, Beatriz Coan.
0: 5h34, 5h34. 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Brasil tem 733 municípios com mais eleitores que moradores. Reportagem de Yuri Hudson.
2: Um levantamento da agência Tatu, com base em dados do Tribunal Superior Eleitoral e do IBGE, identificou que 733 municípios brasileiros têm mais eleitores aptos a votar do que habitantes estimados. O Nordeste concentra a maior parte dos casos, com 279 cidades nessa situação. Apesar de chamar a atenção, especialistas afirmam que o fenômeno, por si só, não representa indício de fraude eleitoral. Entre as explicações apontadas estão a migração de moradores para outras cidades sem a transferência do título de eleitor, além da legislação eleitoral que permite ao cidadão manter o domicílio eleitoral em um município com o qual tenha vínculo familiar, afetivo, profissional ou comunitário. A assessora-chefe de gestão de identificação do Tribunal Superior Eleitoral, Marília Loyola, destaca que a situação não compromete a segurança do processo eleitoral, especialmente por causa do uso da biometria para identificação dos eleitores.
3: O sistema biométrico na Justiça Eleitoral ele foi implementado desde 2008 com a coleta das digitais, da assinatura e da fotografia. O principal objetivo deste sistema biométrico é garantir que no dia da eleição um eleitor não vote no lugar do outro. Além disso, esse sistema ele permite que nós tenhamos apenas um cadastro da eleitora e do eleitor no cadastro eleitoral. E um dos grandes objetivos também desse sistema é permitir que o cidadão e que a cidadã acesse serviços da Identificação Civil Nacional.
2: Em cidades pequenas, também há casos de eleitores que preferem continuar votando na cidade de origem, como se fosse uma espécie de apego às raízes. Além da explicação do TSE, especialistas destacam que a diferença entre população e eleitorado também pode refletir mudanças demográficas, perdas populacionais em pequenos municípios e limitações das estimativas populacionais. O TSE reforça que o sistema eleitoral brasileiro possui mecanismos de verificação da identidade do eleitor, com destaque para a biometria, garantindo a segurança e a confiabilidade da votação. Agência Rádio Web, de Brasília, Yuri Hudson.
0: 5:38. Bom dia aqui pro amigo Marcelo Lorenzon aí da Padaria Bebê. Também o Anderson Julião manda o seu bom dia. A Ivani Agostini, o Gilmar Pedersini, a Isabel Lorenzon também manda o bom dia. O Adriano Sonda, o Paulo Puntel, a Lourdes Furlaneto também participando conosco. Abraço pra Lourdes e pro nosso querido amigo, seu Arlindo Boni. É, esses tempos a gente conversou aí com a Lourdes e o seu Arlindo. Estão sempre aí na nossa companhia, na nossa audiência. O Gilvão Taufer manda aqui o seu bom dia, o Wilson Pedretti também na nossa companhia, na nossa audiência. Obrigado aí pela audiência de vocês. Agora 5:39, um breve espaço comercial, a gente já retorna com a sequência do Bom Dia Região dos Vales, aqui pela Rádio Encantado. 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

0: 8h43. Essa aí vai pro seu Valdir Araújo aí no Jardim do Trabalhador e a dona Irma Rênica. Estão sempre na nossa companhia, na nossa audiência. E o seu Valdir gosta demais do João Paulo e Daniel, a loira do carro branco. Tudo bem, Lucas? Bom dia.
1: Tudo bem, bom dia, Xande. Bom dia a todos os nossos ouvintes aqui da Rádio Encantado.
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0: Bom dia aqui para Márcia 20. O Rodrigo Franchini mandou aqui o seu recado, mandou aqui o seu bom dia, inclusive um áudio para nós daqui a pouquinho. A gente escuta o Rodrigo, o Renoir Pesce, o Paulo Gritti e a Senira Machado. Tá mandando aqui o seu recadinho pra gente, já vou dar uma lida aqui, tá bom, Senira? Agora são 5h45.
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0: E agora aqui no Bom Dia Região dos Vales, as informações agrícolas chegando com o Claudinei Coferri.
2: E o governo federal identificou riscos de quebra das safras do arroz e do milho por causa do fenômeno El Niño e se prepara para acionar usinas termoelétricas para compensar uma provável redução na produção de energia. Os custos das medidas planejadas devem ficar em torno de R$1,3 bilhão de reais. O governo federal planeja aumentar os estoques de milho e arroz em cerca de 310 mil toneladas de arroz e cerca de 180 mil toneladas do milho. Essas compras custariam cerca de R$850 milhões de reais. E as cooperativas brasileiras exportaram US$17 bilhões de dólares no ano passado, representando 10,3% de todas as exportações do agronegócio brasileiro. O Brasil tem atualmente cerca de 140 cooperativas exportadoras. China, Japão, Estados Unidos, Alemanha e Países Baixos aparecem como os principais destinos. A agropecuária continua respondendo pela maior parte da receita do segmento, com cerca de 487 bilhões de reais. E as chuvas da última semana inviabilizaram o trabalho das abelhas campeiras e as atividades de campo nos apiários, mantendo-se apenas o controle de predadores. Segundo o levantamento da Emater, houve redução da postura das rainhas e das reservas de alimento, levando apicultores a fornecer alimentação proteica. A sanidade dos enxames está adequada. Os apicultores estão realizando também a confecção e reforma de caixas, derretimento de cera e monitoramento de predadores. Com as informações agrícolas, repórter Rádio Encantado, Claudinei Coferri.
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1: O psiquiatra e escritor Augusto Cury lançou oficialmente ontem sua candidatura à presidência da República durante a Convenção Nacional do Avante, realizada no Palácio 9 de Julho, sede da Assembleia Legislativa do Estado de São Paulo. No evento, Cury revelou que chegou a propor ao governador de Minas Gerais, Romeu Zema, a formação de uma chapa única para as eleições, mas disse que a ideia não avançou. Conhecido pelos livros de desenvolvimento pessoal, Cury vinha manifestando interesse em disputar o Palácio do Planalto antes mesmo de se filiar a um partido. Segundo ele, ao longo dos últimos meses, manteve conversas com diversas legendas, entre elas PSD, PSDB, MDB, PMB, Republicanos, Podemos, Novo, até definir a sua filiação ao Avante.
0: Agora são 5h48, 5h48, é a hora do Bom Dia Saúde com a colega Érica de Oliveira.
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4: O X chá de boldo é muito conhecido no Brasil e costuma ser usado depois de refeições pesadas ou para aliviar o desconforto no estômago. A bebida pode ajudar na digestão porque estimula a produção da bile, substância importante para a quebra das gorduras. Mas é preciso ter cuidado. Muitas pessoas acreditam que tomar chá de boldo todos os dias faz uma limpeza no fígado. Especialistas alertam que não existe comprovação de que a bebida desintoxique o organismo dessa forma. O consumo frequente e em excesso pode trazer riscos. Quando usado por longos períodos, o chá pode causar irritação no estômago e até sobrecarregar o fígado em algumas situações. Por isso, o uso deve ser moderado. A principal recomendação é simples. O chá de boldo pode ajudar na digestão, mas deve ser consumido com moderação e sem exageros. Em caso de sintomas frequentes, o mais seguro é procurar orientação médica. Com o Bom Dia Saúde para a Rádio Encantado, Érica de Oliveira.
0: 5:50, tá aí a Érica de Oliveira trazendo para nós o Bom Dia Saúde. 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
1: O patrimônio declarado pelo senador Jacques Wagner do PT da Bahia à Justiça Eleitoral saltou de cerca de 3,3 milhões em 2018 para 24 milhões de reais nas eleições deste ano. Um crescimento de aproximadamente 630% em 8 anos. A evolução patrimonial ocorre no momento em que o parlamentar é investigado pela Polícia Federal no âmbito da Operação Compliance Zero, apurando suspeitas que ele tenha recebido vantagens indevidas de empresários ligados ao Banco Master. Wagner nega irregularidades e afirma que provará a sua inocência. O aumento patrimonial por si não indica qualquer irregularidade. Entre os bens declarados pelo senador estão um apartamento em Salvador, avaliado em cerca de 10 milhões, um terreno na capital baiana, estimado em aproximadamente 15 milhões, além de aplicações financeiras, participação em empresa, veículos e recursos mantidos em contas bancárias. O conjunto dos ativos soma cerca de 24 milhões e meio de reais, segundo a prestação de contas apresentada à Justiça Eleitoral.
0: 5:51, agora, boletim da agência Rádio Web. Redes sociais têm prazo para apresentar plano eleitoral.
5: As grandes plataformas digitais terão até o dia 16 de agosto para apresentar à Justiça Eleitoral um plano com as medidas que vão adotar durante as eleições de 2026. A determinação vale para empresas com mais de 5 milhões de usuários ativos por mês no Brasil. Estão incluídas plataformas como Facebook, Instagram, TikTok, X, WhatsApp e Telegram. Entre as exigências está a apresentação dos procedimentos para cumprir decisões da Justiça Eleitoral, como a retirada de conteúdos irregulares, a suspensão de perfis e o fornecimento de informações quando houver determinação judicial. As empresas também terão que identificar redes de perfis falsos e impedir a circulação de conteúdos capazes de comprometer a integridade do processo eleitoral. Para o presidente do TSE, o ministro Nunes Marques, a comunicação entre essas plataformas e o Tribunal Superior Eleitoral vai ajudar a fortalecer o combate à desinformação.
6: A democracia depende da divergência, do confronto da ideia e da liberdade de expressão. O que se busca é assegurar acesso a informações eleitorais confiáveis e reduzir a incidência de fraudes, falsificações, comportamentos inautênticos e outras práticas capazes de comprometer a liberdade de escolha.
5: No caso das ferramentas de inteligência artificial, as plataformas deverão comprovar a existência de mecanismos para impedir a criação de conteúdos que favoreçam candidatos, influenciem o voto ou utilizem imagens e vídeos de forma enganosa. Outra obrigação será garantir mais transparência na publicidade política paga, com a identificação dos anunciantes, o registro dos anúncios e a indicação do uso de inteligência artificial em conteúdos impulsionados. Depois das eleições, as plataformas devem encaminhar um relatório detalhando as ações adotadas durante o pleito. Parte dessas informações será pública, permitindo que a sociedade acompanhe as medidas adotadas pelas plataformas durante o processo eleitoral. Agência Rádio Web, produção e reportagem, Gilmar Prete.
0: 5:53. Bom dia aqui para Circe Giovanelli, o Rudimar Saldanha. Tá mandando seu bom dia no nosso WhatsApp, o 999-88-1543.
1: Pois a Polícia Federal pediu a abertura de um terceiro inquérito contra o empresário Fábio Luiz Lula da Silva, o filho mais velho do presidente Lula. O pedido foi feito na semana passada ao Supremo para ser distribuído ao ministro relator. A apuração se dá com base em suspeita de tráfico de influência do filho de Lula no governo federal em favor de empresas parceiras dele. Na semana passada, a Polícia Federal pediu e o ministro André Mendonça autorizou a abertura de dois inquéritos contra Lulinha, como é conhecido. Ambos por tráfico de influência e corrupção, sendo em tese um no Ministério da Saúde e outro no Dataprev. No terceiro, ainda não foi apurado que fora distribuído a Mendonça.
0: Agora são 5:54. Serasa vai negociar dívidas na Caixa com até 90% de desconto. Reportagem da agência Rádio Web.
7: Mais de 1.800.000 clientes da Caixa Econômica Federal passam a contar com uma nova opção para renegociar dívidas. Pela primeira vez, os débitos da instituição financeira poderão ser negociados diretamente na plataforma Serasa Limpa Nome, com descontos que podem chegar a 90% dependendo do perfil da dívida. A especialista da Serasa, Silvia Lousada, explica a importância da iniciativa e destaca algumas vantagens.
8: Nesse caso, facilitar a negociação ajuda a reduzir barreiras, né, para que mais consumidores consigam reorganizar sua vida financeira. Muitas vezes, a pessoa ela quer pagar a dívida, mas precisa de condições mais acessíveis e de um processo um pouco mais simples e centralizado para conseguir dar esse passo. Então, além das negociações, a plataforma ela também oferece a consulta ao Score, e também acessos gratuitos a conteúdos de educação financeira.
7: A proposta é concentrar em um único ambiente a consulta das ofertas e a negociação dos débitos, tornando o processo mais simples para quem pretende colocar as contas em dia. Mas renegociar a dívida é apenas o começo. Segundo Silvia Lousada, para que o consumidor consiga recuperar a saúde financeira, também é preciso rever a forma como administra o próprio orçamento.
8: Além de reduzir a pressão no orçamento, o consumidor ele pode voltar a ter mais oportunidades de crédito com condições competitivas e retomar um planejamento financeiro com mais tranquilidade e previsibilidade. O risco ele sempre existe. Se a renegociação ela não vier acompanhada de mudanças nos hábitos financeiros, a grande é a chance. Então, é preciso aproveitar o momento, reorganizar o orçamento, adequar os gastos de renda e começar a construir uma reserva para emergências.
7: Para consultar se há uma proposta disponível, basta acessar o site ou o aplicativo do Serasa Limpa Nome, fazer login com CPF e senha e verificar as ofertas vinculadas ao documento. Após o pagamento do acordo, a Caixa tem até 5 dias úteis para comunicar a quitação à Serasa e retirar a negativação do CPF. Agência Rádio Web, produção e reportagem, Décio Caramigo.
0: 5:57. Uma informação que está aqui no portal UOL: o açougueiro de um supermercado atacadista foi preso em flagrante na tarde de ontem por suspeita de esfaquear 3 colegas no Açaí Atacadista, localizado em Jundiaí, São Paulo. Em interrogatório, o suspeito disse que queria matar os 3 colegas por acreditar que era perseguido por eles. Policiais militares foram acionados e verificaram no supermercado que 3 pessoas foram atacadas pelo homem de 48 anos. O suspeito foi encontrado ainda em posse da faca que teria sido utilizada no crime contra os 3 açougueiros. Também segundo o boletim de ocorrência, o homem confessou que pretendia matar os 3 colegas e tirar a própria vida na sequência. As vítimas, de 25, 28 e 37 anos, foram socorridas e levadas para atendimento médico. O estado de saúde delas não foi divulgado.
1: Nosso bom dia para Ivaneide Carboni, também a Nereida Puntel, Genesir Bugante, a Maria Kessler, também conosco a Tere Vianini lá em Mussum, o David Rodrigues, Rejanir Alessi, Sadir Ramos, Nadir Paine, também o de Lamar Fontana, Claudete Oliveira, Maria de Lourdes de Lázaro e Maria dos Santos e a Hildegard Kummer lá na Constância em Roca Salles, ligada na nossa programação através do Facebook.
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0: horas, 7 minutos, 2 vezes você com César e Paulinho. Na trilha musical do Bom Dia, temperatura na marca dos 20 graus.
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0: 6 horas, 8 minutos.
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1: Começamos as loterias de hoje trazendo o resultado da Super 7, concurso 881 de ontem, que acumulou. Os números sorteados foram, por ordem de colunas, 0, 5, 1, 5, 5, 9 e 7. Repito, 0, 5, 1, 5, 5, 9 e 7. A Super 7 ontem acumulou, a estimativa de prêmio para amanhã é de R$4.700.000.
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1: Pois ontem também tivemos o sorteio da Dia de Sorte, que mais uma vez teve aposta ganhadora. Os números sorteados foram 3, 6, 13, 15, 18, 24 e 26. Repito, 3, 6, 13, 15, 18, 24 e 26. O mês da sorte foi o mês de janeiro. Uma aposta feita em Cabixi, no estado de Rondônia, levou para casa mais de R$110.000. Próximo concurso da Dia de Sorte, na noite de hoje, tem o prêmio estimado em R$100.000.
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1: A dupla Cena de ontem, concurso 2991, também acumulou os números sorteados no primeiro sorteio da dupla Cena: 3, 23, 24, 27, 37 e 38. Repito os números do primeiro sorteio da dupla Cena: 3, 23, 24, 27, 37 e 38. No segundo sorteio, 1, 19, 29, 30, 44 e 49. Repito, 1, 19, 29, 30, 44 e 49. A dupla Cena acumulou, a estimativa de prêmio para amanhã é de R$600.000.
0: 6:12, temperatura 20 graus. 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
1: Pois ontem ainda tivemos o sorteio da Lotomania, concurso 2958, Lotomania que acumulou. Os números sorteados foram 3, 4, 7, 11, 12, 21, 26, 33, 38, 71, 73, 74, 78, 80, 84, 88, 89, 92, 94 e 95. A Lotomania acumulou, a estimativa de prêmio para amanhã é de 7 milhões de reais.
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1: Ontem também sorteio da Quina, concurso 7082 da Quina, que acumulou. Os números sorteados foram 17, 38, 50, 63 e 78. Repito, 17, 38, 50, 63 e 78. A Quina acumulou, a estimativa de prêmio para hoje é de 3 milhões e 600 mil reais.
0: Bom dia pro amigo Carlos Mazieiro lá em Mussum, o Chico e a Michelle em Capitão, a Jurema Zílio Miquelon. Bom dia também pro Elton Lapi e o Josias Machado Mota. Recadinhos que chegam no nosso WhatsApp, o 999-88-1543.
1: A Lotomania ontem, concurso 3752, acumulou a Loto Fácil, melhor dizendo, Loto Fácil ontem acumulou. Os números sorteados foram 2, 3, 6, 7, 9, 10, 11, 12, 13, 14, 15, 16, 17, 21 e 24. Repito os números sorteados na Loto Fácil: 2, 3, 6, 7, 9, 10, 11, 12, 13, 14, 15, 16, 17, 21 e 24. A Loto Fácil acumulou, a estimativa de prêmio para hoje é de 5 milhões de reais.
0: 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Falando nisso, né, o Borba já passou por aí, já deixou o nosso café da manhã no capricho, né? Nosso querido Sim. Nelson de Borba, que aderiu também ao Amargo do Colono.
2: Abraço para ele, obrigado pela companhia, pela sintonia.
0: E o outro rapaz aquele da padaria?
2: Circula nas redes sociais um homem dançando, né?
0: É. Fazendo jus ao apelido, né?
2: Fazendo jus ao apelido.
0: Carlinhos de Jesus dos Pampas.
2: Vamos, nas próximas horas aí, vamos postar.
0: Vamos postar. Vamos com postar. Certeza, né? É. Vai ser postado, né?
2: É.
0: Temos imagens.
2: A dança do ventre.
0: Como diria o nosso amigo aquele, né? Me dá imagens. É, e temos imagens.
1: Ontem também tivemos o sorteio, então, da Loteria Estadual, extração das 18 horas. Quinto prêmio, 6.106. Meia ponto, 106. Quarto prêmio, 2.908. 2.908. Terceiro prêmio, 8.356. 8.356. Segundo prêmio, 9.344. 9.344. E o primeiro prêmio saiu para o número 2.338. 2.338. Repetindo cinco prêmios, quinto prêmio, 6.106. Quarto prêmio, 2.908. Terceiro prêmio, 8.356. Segundo prêmio, 9.344. E o primeiro prêmio saiu para o número 2.338.
0: 6h18, fechou loterias?
1: Fechamos as loterias, só lembrando que hoje é terça-feira, tem sorteio da Mega Sena, a estimativa de prêmio para hoje 135 milhões de reais na Mega Sena.
0: Bom dia aqui pro Claimir, tá mandando o seu bom dia, o Nelson Ferla, também o Tadeu Zarpelon Weber, que nos acompanha todos os dias lá em Santa Teresa. Vamos aí pro mate, o recado da erva mate da família de lá.
2: 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Para quem vai hoje?
0: Hoje o nosso mate de Lamar vai pro nosso amigo Leonel Versetti, que tá de aniversário hoje, já mandou seu bom dia aqui para nós antes. O Maurício Scheid é outro aniversariante do dia. O Werner Henrique Verli, querido amigo Werner, também completando aniversário hoje. O Sérgio Betil, o Rui Paulsen, a Daiane Long Pazini, Daiane Long, que trabalhou conosco aqui na Rádio Encantado, um abração para ela. A Simone Albanese e a nossa amiga Sandra. A Sandra aí do restaurante Vêneto e do Paradouro Cristo, esposa do nosso amigo Sabino. É. A Sandra hoje completando aniversário. Muita saúde, muita paz, muitas felicidades para os nossos amigos aniversariantes e o nosso mate especial com erva mate da família. Tem mais alguém de lá?
2: É a Sandra, então, que eu tinha aqui no Facebook, a Sandra e o Sabino.
0: É a Sandra.
2: Então é a Sandra. Tá?
0: É a Sandra.
2: Eu tenho lá em Mussum um homem do som lá, o Inácio de Marques, saúde e paz para ele, muitas felicidades. Lá na linha Argola tem o meu amigo Ilo Bagatini, Angélica Preto também, o doutor deixa eu ver aqui, não é aqui. O Alexandre Zene também tá aniversário hoje. Deixa eu ver, o Gerson Cornelli, coloradaço, tá? Que dia encantado. Uhum. A Gibo Fon, a Andréia Labres, o Volney Exílio e também o Alessandro De Conto, ali da comunidade do Jacarezinho, também é aniversariante no dia de hoje. Saúde e paz e muito mate para eles, e mate do bom.
1: É com a erva mate da família.
0: Tem mais alguém, Lucas? Não, é isso aí.
1: É isso aí. Fechou
0: hoje,
1: a lista.
0: Fechou a nossa lista dos aniversariantes de hoje, então. 6:21, 6:21. Dila vai trazer para nós aí as manchetes, os destaques do setor policial das últimas horas em nossa região.
2: Vamos lá, então. Preso em Guaporé, jovem por tráfico de drogas, um adolescente também foi apreendido. Caminhão carregado com frangos, placas de Encantado, saiu da pista ontem no acesso à BR-386 Marques de Souza. Polícia indicia 3 policiais por fuga de líder de facção criminosa, fato que ocorreu na penitenciária de Encharqueadas. E Rottweiler resgatado aí, ferido, né? Foi resgatado por parte do departamento animal aqui do município de Encantado. A gente amplia então estas e outras informações daqui a pouco no setor policial, aqui na programação da Rádio Encantado.
0: 6:22. Bom dia pro amigo Jossi Bazanella dos Correios e também a Kátia Torres Marques e o Flávio lá na linha São Luís de lá.
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0: Tá bom, então, 6h24, o Dilamar trouxe pra gente aí esses recadinhos importantes aqui no nosso Bom Dia, Região dos Vales. Se a Polícia Estadual pode passar na ponte, nós vamos passar também. Recado do Evandro aqui, tá mandando seu recado. Ah, o pessoal da Polícia Estadual passa, né, ali. Tem liberação pra passar na ponte aqui da Barra do Guaporé. É, segundo os ouvintes aí, tão passando, né, mas enfim. Vamos lá, né? Tem autorização, pode passar. 6h24, algum recado, Lucas?
1: Depois dessa, como diz um amigo meu, vou ficar quietinho para ganhar bombom.
0: Tá certo, então. Intervalo, a gente já retorna com a sequência do Bom Dia, Região dos Vales. 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

0: 6h30, 20 graus a temperatura, Chico Rei Paraná, quem será seu outro amor na nossa trilha musical do Bom Dia? 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Com a previsão do tempo, Luiz Fernando Nartigal. Nartigal, tudo bem? Bom dia.
1: Muito bom dia, Alexandre. Muito bom dia a todos. Bem, nós temos ar quente e úmido cobrindo o estado e gerando instabilidade nesta terça-feira. Esse ar mais úmido começou a ingressar ontem no território gaúcho. Na região do Vale do Taquari, nós vamos ter aí, sol até pode aparecer entre nuvens, mas períodos de maior nebulosidade vão provocar chuva irregular e mal distribuída em alguns momentos. Nós teremos aí algumas pancadas de chuva, aí para, pode ter alguma abertura e volta a ter pancada de chuva, e assim teremos aí esse cenário ao longo do dia. Essa chuva que será irregular e mal distribuída, pode ser localmente forte com trovoadas em alguns pontos da região. A temperatura nessa madrugada ficou mais alta do que ontem. Muitos locais registraram temperatura entre 16 e 18 graus. Durante o dia, devido ao ar quente e úmido, vamos ter máximas que devem chegar a passar dos 25 graus, 25, 26, alguns pontos até passando dos 26 graus. Amanhã, quarta-feira, o sol aparece com nuvens, mas novamente períodos de maior nebulosidade vão provocar chuva irregular e mal distribuída, sobretudo no decorrer da tarde para a noite. Se eleva menos a temperatura, as máximas devem ficar entre 24 e 26 graus. Na quinta-feira, uma frente fria com muitas nuvens vai provocar chuva no decorrer do dia. Em algumas áreas, a instabilidade mais forte é na segunda metade do dia, da tarde para a noite, mas já vai chover antes. Tem risco de chuva localmente forte, é um risco alto da chuva forte, também de temporais, seja com vento forte, seja com alguma queda pontual de granizo. Vamos ter uma temperatura ainda até subindo razoavelmente bem em função do ar quente, máximas entre 25 e 27 graus. Na sexta-feira, muitas nuvens provocam chuva entre a madrugada e manhã, mas ar seco e frio melhora o tempo e o sol vai aparecer no decorrer do dia, o sol já deve aparecer na parte da manhã na região. Haverá queda de temperatura. As máximas durante o dia vão ficar entre 16 e 18 graus. Então, praticamente as mínimas de hoje serão as máximas na sexta-feira. E as mínimas da sexta vão ficar na parte final, já no período da noite, devem chegar entre 9 e 11 graus. Alexandre?
0: Tá certo, muito obrigado aí, Luiz Fernando Nartigal, trazendo as informações do tempo em nome da Ótica Regis aqui no Bom Dia.
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0: Daqui a pouco no Bom Dia Região dos Vales tem as informações regionais. 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
2: Em busca de ampliar seu espaço na corrida ao Palácio do Planalto, o candidato do PSD à presidência da República, Ronaldo Caiado, elevou o tom contra o adversário Flávio Bolsonaro do PL ao disputar a identificação com o agronegócio. Em entrevista, o ex-governador de Goiás afirmou que possui uma trajetória consolidada no setor e questionou a capacidade do rival para representar os interesses dos produtores. Ao comentar o apoio que parte do agronegócio tem demonstrado ao candidato do PL, Caiado afirmou que sua ligação com o segmento é construída ao longo de décadas, diferentemente, segundo ele, da relação de Flávio Bolsonaro. Caiado declarou que seu histórico na defesa do setor lhe dá autoridade para discutir políticas voltadas ao campo. Durante a entrevista, Caiado associou o desenvolvimento econômico de regiões agrícolas ao fortalecimento da produção rural.
0: Agora são 6 horas 35 minutos. 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
2: Claudinei Coferri, as informações regionais.
3: A Administração Municipal de Encantado informa que o contato com a ouvidoria do município pode ser feito pelo fone WhatsApp 3751-0101. O atendimento presencial é junto ao setor de protocolos da prefeitura. E através da ação do programa Liderança Jovem do Sicredi, os alunos do quinto ano da Escola Municipal de Ensino Fundamental Madre Assunta de Nova Brécia estão realizando a coleta de óleo de cozinha usado. O recolhimento vai até o mês de novembro. O ponto de coleta é junto à escola. E as inscrições para o programa RS Qualificar no município de Santa Teresa foram prorrogadas até a próxima sexta-feira, dia 7. As oportunidades são para agente de informações turísticas, patrimônio histórico e cultural e processos administrativos. As inscrições devem ser feitas junto à prefeitura. E de 28 a 30 de agosto, o Ginásio Municipal de Esportes Imigrante será palco de uma grande celebração da cultura, da música, da dança e das tradições de diferentes povos, através do segundo Festival Internacional do Folclore. A abertura oficial será no dia 28 de agosto, às 19 horas e 30 minutos, com a participação dos alunos do município de Imigrante. Na noite da abertura, haverá apresentações do grupo Herência Viva, da Colômbia, Grupo Nova Vida de Imigrante, Projeto Corpo em Movimento de Lajeado, Chacarandaia, da Espanha e Ensemble Sofia 6, da Bulgária. Em entrevista para a Rádio Encantado 104.7 FM, o prefeito do município de Roca Salles, Jones Vinch, destacou o trabalho da administração municipal em projetos habitacionais no município. Segundo o prefeito, o projeto de infraestrutura habitacional, em parceria com o governo do estado, junto ao loteamento 7 de setembro, está em andamento, com investimento de cerca de 8 milhões de reais. Ele cita também o programa Compra Assistida e Finis, que está no aguardo de uma licença ambiental.
4: Recebemos ali um recurso importante de 8 milhões para fazer toda a infraestrutura e essa obra está andando. Nós precisamos até outubro termos, se não a metade, mas uma parte significativamente dos terrenos prontos já, que o estado quer vir implantar as casas. As casas são estilo pré-moldadas, que se monta bem rápido, né? Então a parte do município em deixar toda a infraestrutura, aterramento, terraplanagem dos terrenos, água e luz, nós estamos com essa obra andando. Temos também mais de 200 pessoas que aderiram ao Compra Assistida, que já se acomodaram, já estão num local. Nós temos mais 50 casas que nós licitamos na semana passada, mais 21 através do Finis, que nós estamos aguardando a licença ambiental da FEPAM.
3: Prefeito do município de Roca Salles, Jones Vinch. E o município de Travesseiro foi reconhecido pela Secretaria Estadual da Saúde com o certificado Equipe de Saúde da Família Amiga da Mãe, Parceira da Criança, concedido aos municípios que alcançaram os indicadores estabelecidos pelo programa estadual. O certificado reconhece o compromisso das equipes de atenção primária com a qualificação da assistência social à saúde materno-infantil. Com as informações regionais, repórter Rádio Encantado, Claudinei Coferri.
0: 6:40. 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
2: Bom dia para o Jorge Vargas, o Bodão, também conosco Miguel Martins, a Xana Rosa, a Neuza Marconi, também o Adilson Fernandes lá em São Paulo, Valmir Muniz, Ivanete Belotti, Sérgio Capalonga, Neville Orbach, Solange Pascoleto, Noimar Borba, Geni Arni, Rogério Benincá, Adriano Fernandes, Neuza Poleto Lancini, Cláudio da Silva, Marisete Malman, também conosco a Cléa Schumann, Patrícia Tomasi e a Claudete Schaefer, mandando o seu bom dia através da live no Facebook.
0: No WhatsApp, a participação do amigo Evandro Teles, lá de Vespasiano Correia, o Juarez Pereira, o Joa, a Ivete Toriani e o Miguel Martins, está mandando aqui o seu bom dia e homenageando o filho que está de aniversário hoje, o Andriel Miguel Martins, completando 27 aninhos. Um abraço então pro nosso querido Andriel Miguel Martins, que hoje completa aniversário, muita saúde, muita paz e muitas felicidades para ele. O bom dia também pro nosso querido amigo aí, o André Schmegel, lá em Palmas, na nossa companhia, na nossa audiência.
2: Ainda de felicitações, a Nelda Benini manda o seu bom dia. Quero homenagear o filho Drailton Luiz Benini, de Roca Salles, hoje completando mais um ano de vida. Recebe então a homenagem da mãe Nelda e do filho Nicolas Gabriel, o Drailton Luiz Benini.
0: Agora são 6:41, intervalo, e a gente já retorna com a sequência do Bom Dia aqui pela Rádio Encantado. 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

0: lado da cidade, Guilherme Santiago, aí na trilha musical do Bom Dia, temperatura na marca dos 20 graus.
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1: 13 faltando para 7, tá na hora das informações da dupla Grenal e também do Juventude.
0: Começando pelo Juventude, que tem jogo hoje às 19h30 pela Copa do Brasil. Jogo de volta das oitavas de final da competição. Jogo será no Alfredo Jaconi, em Caxias do Sul. Juventude enfrenta o Atlético Mineiro. No primeiro jogo, no último sábado, aconteceu um empate lá na Arena MRV em Belo Horizonte. Quem vencer hoje avança na competição. O Grêmio tem jogo amanhã pela Copa do Brasil, enfrentando a equipe do Mirassol às 19h30 na Arena em Porto Alegre. O jogo de ida no domingo terminou empatado em um gol. O atacante TT, com edema muscular no quadril, fica de fora deste confronto e desfalque para o técnico Luiz Castro. Ainda em relação ao Grêmio, o Corinthians tem interesse na contratação do zagueiro Wagner Leonardo e esta negociação está em andamento. O Internacional tem a situação mais tranquila em relação aos clubes gaúchos na Copa do Brasil. Venceu o Corinthians no último domingo por 2-0 e na próxima quinta-feira volta a enfrentar a equipe paulista no estádio Itaqueirão em São Paulo às 20h, podendo até perder por um gol de diferença que estará classificado. Fora de campo, o Internacional busca resolver algumas questões de saídas e chegadas de jogadores. O volante Alan Rodrigues foi emprestado ao Rosário Central da Argentina. O jogador já foi liberado, inclusive, para viajar para a Argentina e o empréstimo é pelo período de 1 ano. O lateral direito Brian Aguirre também interessava a equipe do Rosário Central, mas não passou nos exames médicos e foi reintegrado ao elenco colorado. O Inter, que também tem interesse na contratação do jogador paraguaio Alex Arce, 31 anos, goleador da Libertadores da América, atleta do Independiente Rivadavia da Argentina. Ele tem 8 gols na Libertadores, interessa ao Inter. O problema é o valor do passe, que está em 3,5 milhões de euros, e o Inter tenta negociar com o time do Independiente Rivadavia essa situação para trazer esse atleta então para Porto Alegre. São os principais destaques aí do esporte, da dupla Grenal e do Juventude aqui no Bom Dia. Dilamar, informações do Pare e Siga?
2: Continua em andamento, né? Continua em andamento. Pare e Siga, a informação repassada ontem no final da tarde e noite, que não tem mais aquele tempo de 20 minutos, tá? É conforme tem o fluxo. Conforme tem o fluxo. Até porque tem duas pessoas, né? Da EGR, estacionadas aí com um veículo notificado, um veículo identificado, aliás, da EGR, com paralisação, com a sinalização, que fazem essa comunicação através da rádio. Então, o que que eles fazem? Quando tem um bom número de veículos de um lado, e às vezes pode demorar 15 minutos, às vezes pode demorar 20, às vezes pode demorar 23, aí pode demorar 12, né? Uhum. Então, é o que eles estão liberando neste momento, até desde o final da tarde ontem, é nesse sentido, tá? Certo. É nesse sentido que está sendo liberado, então. Não tem mais aqueles 20 minutos, e sim pelo fluxo que a gente tem. E aí a gente pede o seguinte, tá? A colaboração da comunidade. Porque senão adianta ter as pessoas andando, passando e não tendo esta noção e esta colaboração. Eu sei que tem pessoas que ficaram mais tempo ontem na fila, tá? Já vi algumas críticas também. Mas nós temos que ter o seguinte, né, Xande? É um trabalho de ajuste ainda, né? E ninguém estava programado, preparado para isso. Como é que ele vai funcionar? Se vai funcionar bem ou não vai? Se vai ter dificuldade ou não vai? Temos que aguardar ainda nas próximas horas, nos próximos dias, para saber o que vai ser feito ainda nesse pare e siga. Mas ele continua em andamento. A informação é das 6 da manhã, né?
0: Uhum.
2: Das 6 até as 18 horas.
0: Pois é, a nega, né? A mãe do Lucas mandou pra nós aqui, né? Inclusive algumas fotos no nosso WhatsApp aqui da Rádio Encantado. Tem que ter muita paciência, tudo agora, trancado.
2: Agora sim.
0: É a questão aí do horário bastante complicado também. E estamos parados. Um caos. Mandou agora um pouquinho para nós aí, cerca de 10 minutos.
2: O Luiz Antônio Baceto, que é o presidente da Câmara de Vereadores de Mussum, ontem não compareceu na sessão, né?
0: Ah, não foi na sessão?
2: Não. Estava aqui Encantado trabalhando, saiu de Encantado às 4h30, 4h30 da tarde. Ele chegou em Mussum às 19h30. 3 horas.
0: Três horas para chegar em Mussum.
2: Teve um problema de um caminhão, né? Disse que teve um problema de um... Quando teve aquele tumulto, aquele trânsito no final da tarde, né? Que é normal e natural, no início da manhã, de meio-dia, no final da tarde, vai ter um fluxo bem maior, tá? Ponto. E aí, além disso, tivemos aí um problema mecânico de um caminhão no meio da via.
0: Certo.
2: E que tiveram que buscar um socorro mecânico e aí não passava nem ninguém em direção ao Mussum e ninguém de Mussum em direção ao Encantado.
0: Aí trancou tudo.
2: Direção a Roca Salles, no caso, né? Então, trancou tudo. Esse foi o problema verificado ontem no final da tarde. Também, eu acho que essa questão do pare e siga agora, ela vai ter muito mais efetividade com a chuva, né? Com a questão de chuva. E é para chover hoje, amanhã, então... Aí tem, é que tem alguns pontos, as pessoas não podem perguntar mais, mas não tem a necessidade do pare e siga, que agora tá tranquilo em função de que tá seco, né? Está seco, a estrada está seca, tá tranquilo para transitar, para andar, beleza. E amanhã chove, chovendo vai virar o caos. Chovendo vai virar o caos, que daí tu não vai poder utilizar apenas aquele trilho normal, né? Não vai poder sair um pouquinho pro lado, sob o risco de ficar atolado, ficar trancado nesse local aí, tá?
0: Tá certo, então. Agora são 6h52, 6h53, né? 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
2: 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Pois bem, um caminhão carregado com frangos saiu da pista na manhã de ontem após apresentar um problema no sistema de freios, na ERS-423, aí na chegada BR-386 Marques de Souza, na linha Tamanduá. O veículo descia um trecho da rodovia, né, quando sofreu a falha mecânica, fazendo com que fosse projetado para fora da pista. Caminhão de Encantado, placas de Encantado, estava carregado com cerca de 24 toneladas de frango, 3.600. Havia saído de Progresso e seguia em direção a Lajeado. Motorista, 24 anos de idade, não sofreu ferimentos. Já a Polícia Civil concluiu o inquérito da Operação Rota de Fuga e indiciou 3 policiais penais pela fuga de William Ramos Silveira, Will, apontado como uma das principais lideranças da facção Bala na Cara. O caso ocorreu em 21 de maio, na penitenciária Encharqueadas. A fuga foi planejada com o uso de um alvará de soltura falso, hein? A partir dele foi confeccionada uma guia fraudada que permitiu a saída do preso pela porta principal da penitenciária, né?
0: Saiu pela porta da frente.
2: Saiu tranquilamente, com alvará de soltura, né?
0: Parabéns, Bruno.
2: A polícia aponta que um policial penal arquitetou toda a fraude, alterando documentos e inserindo informações falsas no sistema penitenciário para ocultar a saída. Outros 2 servidores foram indiciados por prevaricação, pois identificaram o trabalho, a inconsistência no sistema e não adotaram nenhuma medida necessária. Cidadão, então, está William Ramos Silveira, permanece foragido. Ele é apontado, Will, né, como principal liderança da facção Bala na Cara. Já policiais da Brigada Militar prenderam ontem, segunda-feira, um homem de 19 anos de idade, prenderam, e um adolescente de 15 foi apreendido por envolvimento com o tráfico de drogas no bairro Curtume, isto é Guaporé. Com eles, a polícia encontrou 13 porções de maconha, pequena quantidade em dinheiro e 2 aparelhos celulares. Já um cachorro abandonado e amarrado em um mar de mata foi resgatado ontem na comunidade da linha Tigrinho, isto é Marques de Souza. O animal apresentava ferimentos na região do crânio e no olho direito e recebeu atendimento do Departamento do Meio Ambiente e depois encaminhado para tratamento veterinário. Já que, fato esse que ocorreu em Marques de Souza, já que Encantado, o Departamento da Causa Animal, em uma ação conjunta com o Corpo de Bombeiros, realizou ontem o resgate de um cachorro, Rottweiler, que estava em situação de abandono na comunidade do Jacarezinho. O animal apresentava ferimentos e, devido ao porte avantajado, né, gerava preocupação entre moradores das proximidades de um supermercado lá da comunidade. Após o Corpo de Bombeiros, né, realizou o resgate de forma segura e ele foi encaminhado também para a avaliação do médico veterinário. Já um grave acidente de trânsito durante o final de semana na comunidade Palanque, Venâncio Aires. Um grupo de familiares e amigos, né, participava de um momento de confraternização quando um homem pisou sobre uma bombinha que havia sido acesa. A bombinha explodiu. Ele sofreu ferimentos gravíssimos no pé esquerdo, inclusive perdendo partes do membro. A vítima foi socorrida, encaminhada para atendimento médico e passou também por procedimentos cirúrgicos. Bombinha, fato que ocorreu no município de Venâncio Aires, linha Palanque, no final de semana. Estas, então, meu caro Alexandre, Lucas, as principais informações do setor policial nesta manhã, então, de terça-feira. 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
0: Valeu, Dila. 6:59. Tivemos as informações policiais aqui no Bom Dia. Agora é hora do resumo de notícias. 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
1: Dólar sobe, fecha 5,8. Bolsa encerra estável com foco na taxa Selic no Oriente Médio. Augusto Cury é oficializado pelo Avante como candidato à presidência. Presidente do Supremo diz que críticas para a corte dentro dos limites republicanos fortalecem a democracia e não fragilizam a instituição. Flávio não entende do assunto, afirma Ronaldo Caiado ao disputar eleitorado do agronegócio. Polícia Federal pede abertura de terceiro inquérito contra Lulinha ao Supremo. Mega Sena pode pagar 135 milhões nesta terça-feira. Idosos gaúchos ainda preferem comprar em lojas físicas e pagar em dinheiro, aponta a pesquisa. Dia dos Pais deve movimentar R$900 milhões em vendas no comércio do estado. Urna eletrônica é patrimônio da democracia, diz presidente do TSE. E terça-feira será de chuva em várias regiões do Rio Grande do Sul. Com o resumo de notícias, repórter Rádio Encantado, Lucas da Rosa.
0: 7:01, intervalo comercial, a gente já retorna com a sequência do Bom Dia aqui pela Rádio Encantado. 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

0: 7:07, temperatura tá na marca dos 20 graus, é o Bom Dia, região dos Vales, aqui pela Rádio Encantado. 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
0: Agora são 7:08, recadinho semanal da Oral Unique aqui no Bom Dia Região dos Vales da Rádio Encantado. O doutor Ricardo Hudson está aqui conosco e traz aí o seu recado para esta semana. Tudo bem, Ricardo? Bom dia.
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1: Valeu, obrigado, Dr. Ricardo Hudson. Quando são 7:11, 7:11. Bom dia aqui pro amigo Davi Saldanha. O pessoal tá mandando recadinho aqui também pro Boca no Trombone. Logo mais às 7:30 tem o Boca no Trombone aqui no Bom Dia. É, manda para cá o seu recado, 3751-1580 ou no nosso WhatsApp, o 999-881543. Reclamação, reivindicação, sugestão, elogio, 3751-1580 ou no nosso WhatsApp, o 999-881543, porque aqui o ouvinte tem vez e voz. Bom dia aqui para Neiva Canep Johan, pro amigo Jorge Henrique Spiller Wiki e também o Nestor Hack, pessoal que tá mandando aqui o seu recado, a sua participação.
2: Ainda conosco a Lourdes Rexigel, a Terezinha Simas Anon, Valderi Zamboni, Laide Silva, Nelson Felicetti, Clarice Baldiceira, Cleide da Silva, Lise Pave Gracioli, Janete Gonçalves, Felipe Mazarino, Vanderli Lourdes Segabinazzi, Neuza Marconi, Elaine Alexandre Saldanha, o Vanderlei da Silva lá em Espumoso, Nilson Douglas, Marcos Pereira Duarte, também o Luiz Paulo Lordes e o Ricardo Preto participando pelo Facebook.
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2: Trazendo informações da economia, o dólar fechou em alta de 0,34% ontem, cotado a R$5,08, após uma sessão marcada pela cautela dos investidores diante da expectativa pela decisão da política monetária do Banco Central e pelas novas sinalizações sobre o conflito no Oriente Médio. Com o resultado, a moeda norte-americana passou a acumular queda de 0,34% no mês e de mais de 7% no ano. A Bolsa de Valores de São Paulo encerrou praticamente estável, aos 178 mil pontos. O Ibovespa, por sua vez, iniciou agosto sem variação relevante, mantendo o ganho de 10,47% neste ano de 2026. O euro valorizou ontem, cotado a R$ 5,85, alta de 0,17%. A libra esterlina também teve variação positiva de 0,05% e está cotada para venda a R$ 6,85. E uma das datas relevantes do calendário de vendas no comércio, Dia dos Pais, deve ter uma movimentação em comercialização de produtos na ordem de R$ 900 milhões no estado, segundo projeção da Federação das Câmaras de Comércio e de Serviços do Rio Grande do Sul. Isso representa um crescimento de quase 10% na comparação com o ano passado, uma vez que os preços de alguns produtos mais procurados para presentear os pais sofreram alta em virtude da inflação.
1: 7h14, o Lucas trouxe pra gente aí as informações da economia. 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
2: O presidente do Supremo Tribunal Federal, o ministro Luiz Edson Fachin, afirmou ontem que uma crítica feita à corte dentro dos limites republicanos não fragiliza a instituição e fortalece a democracia. A fala ocorreu durante a sessão de abertura dos trabalhos do segundo semestre, após o recesso de julho. O ministro destacou que a corte é provocada a deliberar sobre grandes temas sociais, o que leva naturalmente a questionamentos. Nos últimos anos, o Supremo foi alvo de críticas relacionadas à conduta de magistrados, impulsionadas por suspeitas de conflito de interesses, proximidade com partes em processos judiciais e falta de transparência. Diante disso, a presidência da corte passou a estudar a criação de um código de ética. O objetivo é impor regras sobre suspeição, participações em eventos e comunicações.
1: 7h15. 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
2: Bom dia para Laírce Lemos, também conosco a Marinês Bianchini, o Ademar Cabeleireiro, Deni Capelari, Laudice Zimmer, Darley Lapazini, Lia Reginato, Cirlei Terezinha Pires, Sereni Moreto, Avânia Piscinini, Nelda Fronchetti, Maria dos Santos, também conosco José Carlos, Alexandre Lima e a Neiva Leite mandando seu bom dia pela nossa live no Facebook.
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2: A pesquisa de hábitos de consumo de pessoas idosas 2026, realizada pela Federação do Comércio de Bens e Serviços do Estado do Rio Grande do Sul, a FEComércio RS, mostra que mesmo em um cenário de rápida digitalização das relações de consumo, a população idosa do estado segue mantendo hábitos tradicionais na hora de comprar. O levantamento traçou um panorama sobre o comportamento de consumo de pessoas com 60 anos ou mais em diferentes regiões do estado. O comércio físico permanece como o principal espaço de consumo dessa parcela da população, indica o levantamento. Entre os entrevistados, pouco mais de 58% afirmaram preferir realizar compras em lojas do centro das cidades, enquanto somente 13% utilizam a internet para comprar vestuário, calçados eletrônicos e outros produtos. A pesquisa também evidencia a preferência pelo dinheiro como forma de pagamento, sendo utilizado por quase 46% dos idosos como principal meio de pagamento, índice superior ao cartão de crédito parcelado, cartão de débito e ao PIX, método escolhido por apenas quase 23% dos entrevistados. A maior preferência por formas de pagamento mais tradicionais pode ser atribuída a diversos fatores: hábitos e costumes, o maior controle financeiro proporcionado pelo dinheiro em espécie e uma menor familiaridade com a tecnologia e o receio de golpes e fraudes.
1: Agora são 7h18, 7h18. Nós vamos aí ao nosso intervalo comercial. Depois do intervalo comercial, tem o Boca no Trombone aqui no Bom Dia, Região dos Vales, o espaço da participação do ouvinte. Manda pra cá o seu recado, dá tempo ainda, através do 37511580, que é o telefone aí da participação do ouvinte, ou mande o seu recado através do nosso WhatsApp, o 999881543, que logo mais tem o Boca no Trombone aqui no Bom Dia, porque aqui o ouvinte tem vez e voz.
2: Daqui a pouquinho, então, a previsão do tempo e o Boca no Trombone aqui no Bom Dia Região dos Vales. 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

0: 7:24, temperatura 20 graus, Zezé de Camargo e Luciano, cada volta é um recomeço. Bom dia, região dos Vales está no ar, contando com o apoio do Sicredi e do Hospital Santa Terezinha.
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1: Nosso bom dia para Adriana Almeida, também conosco José Ari Ferreira Rambo, a Ivani Carmen Dallavecchia, a Mercedes Paduan, Dudu Balaca, a Maria Tereza Vígolo, Joaquim Fusse, Guerani Alves da Silva, Nair Rupes, também a Nilce dos Santos, a Moa na Serrinha, em Roca Salles, a Marisônia Grilli de Reuvado, a Salete Dallavecchia em Porto Alegre, Maria Dors, Rose Ribeiro, também Devanir Santos, Zenair Fagion e a Alemana Nogueira, mandando seu bom dia através do Facebook.
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1: Uma onda de bloqueios no WhatsApp deixou usuários sem acesso a mensagens e conversas ontem, segunda-feira. O problema foi relatado no Brasil e em outros países, levantando dúvidas sobre critérios usados pela plataforma para suspensão de contas e procedimento necessário para recuperar o aplicativo. As pessoas afetadas receberam uma notificação de que o perfil está sob verificação e que a plataforma examinará as atividades associadas ao número para avaliar um possível descumprimento de regras. Segundo o aviso, a resposta deve chegar em até 24 horas, mas esse prazo não se refere à conclusão da análise, não à liberação garantida da conta. Nas redes sociais, parte dos usuários afirma não ter enviado mensagens em massa, utilizado versões não oficiais do aplicativo ou praticado qualquer outra conduta proibida. A quantidade de reclamações e a presença de relatos em diferentes idiomas sugerem que o episódio não é restrito ao Brasil. A extensão do problema permanece desconhecida. A Meta, dona do WhatsApp, declarou que utiliza mecanismos de controle para combate de fraudes e outros usos abusivos do serviço.
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0: Bom dia pro amigo Nelei Lanzini, a Serenita Loman também tá mandando o seu bom dia aqui no nosso WhatsApp da Rádio Encantado, 999-881543.
1: O presidente do Tribunal Superior Eleitoral, ministro Cássio Nunes Marques, defendeu o sistema eletrônico de votação e disse que a urna representa um patrimônio da democracia brasileira. As declarações do ministro foram proferidas ontem durante a abertura da sessão do TSE, que marcou a volta das sessões presenciais após o recesso de julho. Nunes Marques conclamou os eleitores a participarem das atividades da Semana Nacional do Sistema Eletrônico de Votação, que conta com demonstrações sobre o uso da urna, palestras, exposições e ações voltadas ao combate à desinformação contra o processo eleitoral.
0: Agora são 7:28, 7:28. Vamos trazendo aqui a previsão do tempo no Bom Dia Região dos Vales. 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
2: Bem, nós temos ar quente e úmido cobrindo o estado e gerando instabilidade nesta terça-feira. Esse ar mais úmido começou a ingressar ontem no território gaúcho. Na região do Vale do Taquari, nós vamos ter aí, o sol até pode aparecer entre nuvens, mas períodos de maior nebulosidade vão provocar chuva irregular e mal distribuída em alguns momentos. Nós teremos aí algumas pancadas de chuva, aí para, pode ter alguma abertura e volta a ter pancada de chuva, e assim teremos aí esse cenário ao longo do dia. Essa chuva que será irregular e mal distribuída pode ser localmente forte com trovoadas em alguns pontos da região. A temperatura nessa madrugada ficou mais alta do que ontem. Muitos locais registraram temperatura entre 16 e 18 graus. Durante o dia, devido ao ar quente e úmido, vamos ter máximas que devem chegar a passar dos 25 graus, 26, alguns pontos até passando dos 26 graus. Amanhã, quarta-feira, o sol aparece com nuvens, mas novamente períodos de maior nebulosidade vão provocar chuva irregular e mal distribuída, sobretudo no decorrer da tarde para a noite. Se eleva menos a temperatura, as máximas devem ficar entre 24 e 26 graus. Na quinta-feira, uma frente fria com muitas nuvens vai provocar chuva no decorrer do dia. Em algumas áreas, a instabilidade mais forte é na segunda metade do dia, da tarde para a noite, mas já vai chover antes. Tem risco de chuva localmente forte, é um risco alto da chuva forte, também de temporais, seja com vento forte, seja com alguma queda pontual de granizo. Vamos ter uma temperatura ainda até subindo razoavelmente bem em função do ar quente, máximas entre 25 e 27 graus. Na sexta-feira, muitas nuvens provocam chuva entre a madrugada e manhã, mas ar seco e frio melhora o tempo e o sol vai aparecer no decorrer do dia, o sol já deve aparecer na parte da manhã na região. Haverá queda de temperatura, as máximas durante o dia vão ficar entre 16 e 18 graus, então praticamente as mínimas de hoje serão as máximas na sexta-feira, e as mínimas da sexta vão ficar na parte final, já no período da noite, que devem chegar entre 9 e 11 graus.
0: Tá aí o Luiz Fernando Artigal trazendo as informações do tempo aqui no nosso Bom Dia, região dos Vales, da Rádio Encantado. 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
4: Sabe quem também está tomando o Amargo do Colono?
0: Quem? Não. Quem?
4: O nosso querido Paulinho Menezes lá.
0: O Paulinho Menezes, sim.
4: Eu sabia
0: disso, né?
4: Eu sabia. Lá do Black Shine, né? Lavagem automotiva ali na Guerino Luca, em frente à Dália Supermercado, ao lado do JMS Brasileiríssimo, né? Sabia?
0: Todo dia, sagrado. Não tá. Tem o dia que ele não toma o Amargo do Colono.
4: Tá
0: fazendo o maior sucesso.
4: Mandou um videozinho agora de nós três aqui, agora há pouco, né?
0: Sim.
4: 7 segundos, ele faz ligeiro o Boca no Trombone, que precisa trabalhar.
0: Tem bastante serviço hoje.
4: Bastante serviço.
0: Certo, então.
4: E ele tá com problema de fuso horário hoje também, né?
0: Ah, é?
4: Marcou comigo às 6 horas, já é 7:30 passada, né?
0: Tá certo.
4: Sacanagem, né?
0: Ele ficou preso na ponte.
4: Ficou preso na ponte. Então, abraço pro Paulinho Menezes, também tô pessoal da Black Shine aí, lavagem automotiva aqui Encantado, na Júlio.
0: Tá bom, então.
4: Na Júlio nada, na Guerino Luca, né?
0: Guerino Luca.
4: Serviço
0: frente ao supermercado.
4: Serviço perfeitinho, né? Serviço perfeitinho pra você, deixar teu carro nos trinques ali. Bom, vamos lá então pro Boca no Trombone aqui da sua rádio Encantado. Quanto sai? Começando então na via de regra, a maior parte aqui do Boca no Trombone é a questão da ponte, o bloqueio e a rota alternativa. Bom, O pessoal tá saindo da ponte ali, tá saindo, principalmente quando tá saindo daquele aquele trajeto aí que é muito ruim, que tem dificuldade de transitar. Ruim não, é muito ruim no sentido de que tu demora muito para transitar por ali, 1h30, 2 horas, 1h, 1h45 e assim sucessivamente, né? E aí chega ali no Pinheirinho, tu tem asfalto, né? Aí
0: vira pista de corrida.
4: É, tu alivia, né? Daí tá aquela tensão aqui no teu... No ombro aqui em cima, no pescoço, ela alivia, né? Bom, e tu baixa o braço aqui assim, a cabeça também dá uma aliviada, né? E aí tu... Toda essa tensão que tava em cima aqui, ela vai pro pé, né?
0: Sim.
4: Ela tá indo pro pé, né? E aí o pessoal tá saindo ali no Pinheirinho a 1000 por hora, tá? Aí o pessoal tá passando na ponte a 2000. E aí quando tá chegando ali no final da... atravessando aí que vai pra rua Luiz Signore ali, que é o acesso que tem pra RS-129 a 3000, é assim, né? Sai dos 1000 pros 2000 pros 3000, tá? Então, pessoal, cuidado, é uma área urbana, é uma área urbana, muitas casas, muitas crianças, muitas moradias, muitos carros transitando por ali. Pode acontecer algum tipo de acidente, depois não diga que não foi avisado. Tem muita garotada, muita criança ali, principalmente no final da rua Luiz Signore, aí que vai em direção à RS-129. Pode ocorrer algum tipo de atropelamento. Vamos tomar um pouquinho de cuidado, vamos aguardar 30 segundos a mais para fazer aquele trajeto aí. O pessoal tá aí, tá apavorado, né? O pessoal tá apavorado. Olha, se continuar esse movimento intenso aqui e o pessoal não começar a respeitar, nós vamos largar alguns miguelitos aqui, tá? Vamos furar algum pneu aqui para o pessoal se conscientizar, tá? Tá? É uma situação extrema, né? É uma decisão extrema, mas o pessoal não tá mais aguentando, né? É uma situação extrema, uma decisão extrema, mas o pessoal tá dizendo, olha, tá complicado, né? Tá complicado aqui. Então, se continuar desta forma, nós vamos aí furar uns pneus de carro para ver se o pessoal se conscientiza. Então, atenção, né? Vamos dar uma cuidada nisso. Aí nós temos aqui agora também no aquele pare e siga que foi instalado ontem, né? O pare e siga foi instalado ontem, pessoas elogiando, pessoas entendendo que não poderia, que não deve, que deveria ser os 20 minutos, pessoas que deveriam alternar o trânsito, outras dizendo que não tem surtido nenhum efeito, assim, ó. Xande, tá todo mundo assim, né? Tá todo mundo nesse mesmo lado, né? Não se sabe qual é a melhor alternativa, né?
0: Não, é um processo de adaptação.
4: É um processo de adaptação. A gente não sabe se o melhor é o pare-siga, se o melhor é não ter o pare-siga, se o melhor é ter 20 minutos para cada lado, se o melhor é ter a liberação conforme o trânsito, conforme o fluxo. Nós estamos assim, está tudo muito, muito novo, foi instaurado ontem, nos horários de pico agora, primeira hora da manhã, de meio-dia, no final da tarde, é o caos. Temos aí já uma previsão de chuva, a estrada passei ali agora ontem, na parte da manhã, ontem de tarde, agora de manhã também. Estrada, a gente não pode reclamar da estrada, ela tá muito seca agora. Semana passada tava muito molhada, agora ela tá muito seca e aí tem muita pedra solta, muita terra. Via de regra, a estrada está se mantendo. Agora com a chuva que deve ocorrer ainda nas próximas horas, nos próximos dias aí, com toda certeza vai dificultar. O que está se sugerindo também aí é para que se interrompa o trânsito de veículos pesados aí em determinados horários, principalmente naquele horário de pico. Eu acho que pode se pensar nessa alternativa também, né? Aí o pessoal falava caminhão, carreta, ônibus, mas os ônibus estão levando o pessoal para trabalhar, né? Onde estão levando o pessoal para trabalhar? Micro, estão passando por aí para levar o pessoal para trabalhar. Falava com um empresário de Mussum ontem, né? Geral, tenho 12 funcionários de Encantado e 2 funcionários da Barra do Guaporé. Dos 12 de Encantado, disponibilizei um carro, eles estão vindo em 5. E os outros eu me vi obrigado a mandar esperar, ou quem tinha férias, acabei partindo para esse processo de férias. Eu tenho 2 funcionárias da Barra do Guaporé, que são pessoas que trabalham na Barra Guaporé, que era só atravessar a ponte. Infelizmente, eu não tenho o que fazer. Então, essas 12 pessoas de Encantado estão indo 5, e as 2 que moram na Barra Guaporé, neste momento, não tem como atravessar. Não tem como fazer, dizendo. Eu não posso disponibilizar, não tenho como disponibilizar mais um carro para sair aqui da Barra Guaporé, com mais 2 funcionários, mais 3, e fazer toda a volta. porque aí meu custo de produção é muito maior. Então, é uma dificuldade muito grande que nós temos. Mas eu vou pedir, e eu sei que é complicado, que é difícil, mas um pouquinho de paciência, né? Paciência, infelizmente, é o que nós precisamos. O pessoal também falava da recuperação da estrada e colocar cascalhos aí ao lado da via. Ontem também, na parte da tarde, quando foi um caminhão, toco, né? Dizendo, tô carregado aqui e num trajeto onde tinha uma boa visibilidade e um fluxo de trânsito normal e também uma pista larga. Quer dizer, só que veio um maluco contra mim, eu precisei desviar. No momento que eu desviei, eu caí fora da pista de rolamento aqui, acabou atolando o veículo ontem à tarde. Ali também, velocidade. Pessoal, cuidado. Pessoal, precisamos ter essa noção. Não adianta querer ultrapassar 3, 4, 5, 10 carros. Vai chegar lá no fim da fila, né? Vai ficar trancado no pare e siga. Ou tu vai chegar em Mussum, chegar em Roca Salles 25 segundos mais cedo. Ou 25 segundos depois. Precisamos ter essa noção e precisamos de nos mantermos e ter essa calma e tentar ter essa calma. Ontem um absurdo já ocorreu ontem quando começou o pare e siga, Xande, lá no Pinheirinho Roca Salles, sabe?
0: Ah, é?
4: Antes, para quem conhece ali, antes da comunidade de Pinheirinho, tem uma descida que vai aí para família Zamboni, que tem aí para dar uma noção de quem mora por ali, quem trabalha por ali. Tem o Celso, tem o meu amigo Cebola, o pessoal que mora ali, o Cebolinha, também o pessoal que mora ali, tem outras famílias que moram por ali, tá? Tem uma descida que é o acesso para essas casas. Ali, entre o salão comunitário e a cancha de bochas, que também é ali da comunidade, é a saída, né? Ou entrada e saída ali para aquela comunidade. O que o pessoal estava fazendo ontem? O desvio, o siga e pare estava um pouquinho antes, né? Estava um pouquinho depois do primeiro desvio. Eles estavam fazendo desvio por baixo ali. Passando na frente das outras casas, hein? Carreta, caminhão, veículo de um desvio de 500, 600 metros. Para desviar o desvio, para desviar o pare e siga. Então, aí nós vamos dizer o quê? Aí nós vamos culpar as pessoas que estão lá trabalhando? Complicado, né? Delicado. Por falar nisso, aqui no em Pinheirinho também recebi ontem, né? E acabei não fazendo no Boca do Trombone ontem. Pessoal preocupado aqui na rua antiga aqui do Pinheirinho, da Equi Encantado. Aquela rua que é paralela aqui no Pinheirinho Encantado, que é paralela então a RS-129, a estrada antiga. Pessoal preocupado ali que uma possibilidade de algum tipo de deslizamento aí, o pessoal tá apavorado por aí. Diz, olha, tá bem complicado, tá bem difícil aqui e nós estamos com medo, tem várias casas ali, várias moradias, várias pessoas que transitam por ali, que moram por aí e tem essa dificuldade então de manter ali, diz, olha, tem vários pontos aqui que nós temos rachaduras, vários pontos que a estrada tá aí praticamente de mão única, que está de mão única em função de alguns deslizamentos, e nós precisamos de uma atitude agora para evitar que ocorra algum tipo de deslizamento maior aí nos próximos dias. Então, pessoal falando isso aí também. Um aviso de utilidade pública, né? Foi perdido CPF, identidade em nome do Luiz Piaceta, aqui no Fórum de Encantado, próximo do Fórum ou no supermercado AGF. Então, no Fórum ou Supermercado AGF, é os dois pontos onde o Luiz Piaceta foi ontem. Se alguém encontrou, pode entregar para a gente aqui na Rádio Encantada, por favor.
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4: Pois bem, a Cineira Machado mandou pra gente aqui, ó, para baixo do salão do Jardim da Fonte. Uma semana que baixou a água e ontem escutei um barulho. Fui lá olhar, tem um grande vazamento de água. Próximo, então, o salão comunitário do Jardim da Fonte, aqui no município de Encantado, falando e deixando esse contato aí, dizendo que tem um grande vazamento de água, tá?
0: Ela falou também, colocou, Dilamar, na sequência aí das mensagens, de que ela tinha reclamado, tinham arrumado e já deu problema de novo, no mesmo local.
4: Mesmo local.
0: Isso.
4: Então o pessoal da Corsã deve saber onde é que era. Já foi feito esse conserto, então em próximo ao salão comunitário do Jardim da Fonte, aqui em Encantado, vazamento de água.
0: 7h44, estamos aqui com o Boca no Trombone. 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
4: O ouvinte também mandou ontem pra gente, né? Para o pessoal fazer uma limpeza no entorno da Lagoa da Garibaldi. Quer dizer, o ouvinte mora aqui próximo, né? Fui caminhar na lagoa, tá horrível, sem condições. Vergonha para turistas, não dá para caminhar na calçada e nem na estrada. A calçada toda quebrada, cheia de limo e também na estrada muitos buracos, pedras e lixo, também lixo. A questão do lixo, alguém deixou lá, né? A questão de consertar, de melhorar, de promover aí a limpeza e melhorar, perfeito, não tem nenhum problema, né? Agora a questão do lixo, também precisa ter o recolhimento, né? Também precisa ter o recolhimento do lixo, tá? Então, o pessoal reclamando então, no entorno da linha da Lagoa da Garibaldi, tá? Da Lagoa da Garibaldi. Muitos galhos e plantas também caídas lá. Outro que vem aqui, tá? Muito escuro na subida da Lagoa Azul, na curva falta iluminação. Também precisamos alertar sobre pessoas que saem da creche ou da tenda de frutas para subir ao Peteba. O pessoal acaba cortando a frente de quem sobe e quem desce. É ali uma conversão que é uma conversão que tu saindo do bairro Lago Azul não pode entrar à esquerda, né? Poderia cortar a pista para vir à esquerda. Não poderia ou não é legal isso. Não é legal isso. Quando eu falo legal é questão de legislação, né? Quando eu faço quando falo de legal, é uma questão de legislação isso aí. Você não pode fazer, a saída seria apenas para o lado direito, é a legalidade, tá? Bom dia, o que está acontecendo com a água? Parte da semana passada, muita pressão, precisei fechar um pouco mais o registro para diminuir a pressão. Aí passa um tempo, água fraca, aumenta no registro. Ontem no final do dia, pressão muito forte. Hoje de manhã, fraca. Qual é a lógica disso? Os canos de torneio vão aguentar? Manda pra gente onde é que é isso aí, isso por favor, tá?
0: É no Jardim da Fonte.
4: Jardim da Fonte. Não, vai me perguntar se vai aguentar? Não vai. Vai perguntar se vai aguentar o cano e a torneira? Não vai. Vai dar problema. Com toda certeza vai dar problema, né? Esta oscilação aí vai dar problema. Quando tem uma pressão muito, muito forte, a tendência de estourar, né? Do cano ou as emendas ou torneiras é muito maior, né?
0: 7h47. 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
4: Moradores do Pinheirinho Roca Salles pedem uma ação da Brigada Militar. Motoristas com, que eu falava, excesso de velocidade. Acho que sim, acho que a brigada tem que dar uma volta lá, dar uma volteada lá, ficar lá algum tempo, né? E pra ver o que tá acontecendo lá. Sim, acho que precisa. Precisa, né? Ah, mas vamos multar o pessoal que tá transitando lá no desvio e que tem toda a dificuldade. Mas tem que respeitar o trânsito. Tem que respeitar a velocidade. Tem que respeitar a velocidade. São muitas casas no Pinheirinho ali próximas da via, próximas daquela estrada, muitas crianças. Muitos veículos estacionados diariamente ali, tô passando ali diariamente, né? E tem que ter essa noção, precisamos tirar o pé do acelerador, precisamos andar com mais tranquilidade. Alguém sai de um carro, alguém sai de uma casa, ou pessoas que saem aí, uma criança, risco de acidente. Então, vamos tomar esse cuidado, precisamos disso.
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4: Bom dia. Um absurdo a irresponsabilidade de alguns motoristas na 332 no trecho urbano de Jacarezinho até o Peteba. Parece que querem flagrar o adultério do companheiro ou companheira. Melhor se o asfalto e desrespeito à flora. É isso mesmo.
0: É a pressa, né?
4: É a pressa, né? É. Eles estão assim, ó. Eles querem tirar o pai e a mãe da forca, né? Não é nem o pai ou a mãe. São os dois, né?
0: Dois.
4: Ou estão fugindo da sogra.
0: É isso.
4: Ou estão fugindo da sogra. Uma das duas, né? fazer a travessia de Caíco ou fazer uma passagem como foi feito em Lajeado para pedestres. Esperar pela GR vai até 2039. Sim. Esperar pela, somente pela GR vai demorar mesmo, tá? Vai demorar mesmo esta situação. Tem uma situação bem, bem delicada, bem complicada. Hoje deveremos ou poderemos ter novidades nessa questão aí para uma questão de pedestres, tá? A gente vai aguardar ainda e podemos ter alguma novidade. Amanhã também, amanhã é dia 5, né? Amanhã é o dia que a EGR deve apresentar aquele projeto, né, gente?
0: É isso aí.
4: É o que foi prometido, né?
0: Foi prometido para quarta-feira, dia 5, né?
4: Uhum.
0: E hoje tem uma coletiva também aqui na Encantado, né? Sobre essa questão da ponte, né? 10:30, né?
4: 10:30. Da promoção da MATE e um comitê de gerenciamento, tá? Comitê de gerenciamento. Às 10:30 aqui na Prefeitura de Encantado, que se vem através da MATE. Relato de motoristas que atendem mercados e restaurantes de Mussum, Vespasiano, São Valentim, dois Lajados. Se nós não atendermos mais esses locais, como vai ficar? Vai ficar, mas respeitando quem leva mantimentos para esse local. Mais respeito.
0: Sim.
4: É o que eu tô falando. É o que eu tô falando. Nós não podemos tirar os caminhões. Podemos achar alternativas. Podemos. Podemos achar algumas alternativas. Sim. Agora, tirar, tu não tem como tirar, né? Vai começar a faltar produto, né? Vai começar a faltar produto nos demais municípios. Ponto. É isso que acontece.
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4: Meus amigos, não existe a possibilidade de uma ponte provisória do Exército? O que foi dito pela EGR é que não vão botar sobrepeso na ponte. Ponto, é o que foi dito. Bom dia a vocês da rádio, somos de Roca Salles. Novamente queria fazer uma reclamação sobre o arroz, continua largando os estrumes de porco no arroio da linha Garibaldi. Uma vergonha, o cheiro e a água do arroio tá horrível. Sábado tava um absurdo, gostaria de não, tá? Para papai então, soltando então a questão do dejeto suínos no arroio da linha Garibaldi, a reclamação. Só manda isso aqui para a Secretaria do Meio Ambiente também de Roca Salles, tá? Setor de Fiscalização, Secretaria do Meio Ambiente de Roca Salles, por favor, aqui. Na Escola Jardim da Fonte, de tarde, primeira hora, a entrada Aparecido. Ah, um Aparecido acelerando e empinando a moto para se aparecer. Próximo da Escola Jardim da Fonte.
0: Tá? Todos os dias, né?
4: Todos os dias.
0: Todos os dias a gente relata que acontece isso aí por volta das 13 horas. Passa na frente da escola, empina a moto, aí tem a circulação, né, de crianças e tudo mais, né? Pessoal que tá chegando para trabalhar também, enfim.
4: É. Pessoal me pergunta sobre aqui do Pinheirinho deslizamento. Pessoal tá preocupado, a rua de baixo aí que tem alguns pontos que pode ocorrer e que tem a terra, né? Já chegou em alguns pontos aí que tem a água, que tem a terra que tá próximo então da estrada, que tem alguns pontos que é mão única, é isso que a gente fala anteriormente, tá? E que é uma rota de fuga lá, exatamente, é uma, se precisar pode ser uma rota de fuga lá também, tá? Vamos ver o que mais tem aqui?
0: Tem muitas informações chegando aí.
4: RS425, inacreditável o que tá acontecendo. A respeito da alta velocidade, né? RS425. Bom dia da rádio, quanto ao impedimento, é um absurdo e fica muito claro que ninguém nos representa. Não tem prefeito, não tem vereador, não tem deputado e nem senador que tenha feito algo para minimizar esse impacto de não ter a ponte Encantado Mussum, Encantado na Barra. O impacto negativo na vida das pessoas é irresponsável. Danos econômicos irreversíveis, danos psicológicos, é um absurdo. É de se pensar se realmente precisamos de prefeitos, vereadores, deputados, senadores. Pessoal, vamos deixar bem claro uma situação aqui, tá? Precisamos fazer o seguinte, ó. Os prefeitos estão fazendo das tripas o coração. Os vereadores também estão engajados nesse sentido, tá? Me desculpe aqui, mas os prefeitos, prefeito de Encantado, Jonas Cave, prefeito de Mussum, Marido Baldasso, prefeito de Roca Salles, que estava até semana passada, o Henrique Pivato, e agora voltou Mazinho, tá? Que é o prefeito e o Mazinho estava de férias, e estão fazendo tudo o que podem mais um pouco. Eles estão fazendo tudo o que podem mais um pouco, tá? tudo que podem mais um pouco. Os vereadores também estão contatando os deputados estaduais de suas, da qual eles têm vínculo. Está acontecendo isso. Eu não estou vendo até agora, sim, esta ação de deputados estaduais, deputados federais, senadores do governo do estado, que não se manifestou até o momento, através do governador e através também, do vice-governador. Agora, nós precisamos entender que é uma situação bastante delicada e que os prefeitos, a gente sabe isso desde que foi fechado, desde o dia 24, tá? Desde o dia 24 que foi fechado, todos os prefeitos estão, buscando a sua, fazer o possível e o impossível, tá? Vim te perguntar, Vespasiano e São Valentim não precisam que não vieram na manifestação no sábado, é um questionamento, já fiz ontem isso, Rua Benjamin Denho Denez, logo depois do ponto das estações, luz da rua queimada, tá? Vamos ver aqui. Ah, o pessoal da, já me passava aqui então, ali na, no Pinheirinho, o pessoal tá preocupado com aquilo, tá? Que pode ocorrer algum tipo de deslizamento.
0: 7:55, mais alguma coisa, Dila?
4: É outra aqui, vem pergunta aqui, ó. Pôr a estiva na, o quanto antes na ponte da Barra para ajudar, tem essa possibilidade? A estiva ali, o que que é a estiva? É colocada bem baixo. A estiva é colocada bem baixo. E aí é o seguinte, né? E aí a estiva ali, que efetividade ela vai ter neste período agora que nós temos um período de rio cheio? Tá? Eu confesso para vocês que entendo que teria pouca efetividade dessa estiva. Eu entendo desta forma que teria pouca efetividade neste momento. Ah, mas lá em Lajeado, ela funcionou entre Lajeado e Arroio do Meio. Sim, é outro rio, é outro local. Para quem conhece ali na Barra, sabe da largura que nós temos o rio e quanto tempo e quanto precisaria fazer, em que altura fazer, que tamanho fazer a estiva ali para evitar o rio cheio. Então, acho que se tornaria, entendo que é botar dinheiro fora. Eu entendo que é botar dinheiro fora neste momento da estiva, em função do período de chuvas que nós vivemos.
0: Tá bom?
4: Tá.
0: 7:56, os demais recados amanhã no Boca no Trombone, por volta das 7:30, então, aqui no nosso Bom Dia, Região dos Vales, da Rádio Encantado. Vamos trazendo aqui rapidamente as informações esportivas em nome da Farmácia Central. 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Ontem à noite teve um jogo pela Copa do Brasil fechando a rodada de ida das oitavas de final da competição e o Atlético Paranaense venceu Vitória por 2-0. Hoje será aberta a rodada de volta das oitavas de final da Copa do Brasil. Nesta terça-feira tem dois jogos que estão programados. O Juventude enfrenta o Atlético Mineiro às 19:30 no estádio Alfredo Jaconi em Caxias do Sul. Jogo de ida, empate em 0-0. E ainda teremos hoje 9:30, Remo e Santos. Lá em Belém do Pará, no primeiro confronto, também ocorreu empate sem gols. O Grêmio pela Copa do Brasil joga amanhã, recebe o Mirassol na Arena às 19:30. O Grêmio que empatou o primeiro jogo lá no interior paulista tem agora esse segundo compromisso na noite da quarta-feira. Empate leva a decisão para os pênaltis, quem vencer no tempo normal se classifica. Mesma situação de Juventude e Atlético, um novo empate leva a decisão para as penalidades máximas e ou quem vencer no tempo normal chega às quartas de final. Para o jogo contra o Mirassol, o Grêmio não deve ter o atacante TT, que tem um edema muscular no quadril e fica de fora então, deve ficar de fora então desta partida. O Internacional tem jogo contra o Corinthians na quinta-feira, às 8:00, no estádio Itaqueirão, em São Paulo. E o Inter vai com vantagem para esse confronto, porque venceu no último domingo por 2-0 e pode até perder por um gol de diferença, que estará classificado para a próxima fase da Copa do Brasil. Os demais jogos da Copa do Brasil deste meio de semana: amanhã, além de Grêmio e Mirassol, tem Cruzeiro e Chapecoense, Fortaleza e Palmeiras. E na quinta-feira, além de Corinthians e Inter, tem Vitória contra o Atlético Paranaense. E na divisão de acesso do Gauchão, o Lajadense joga amanhã à noite contra a equipe do Grêmio Bagé, buscando aí a sua recuperação no campeonato. O Alve Azul, né, acabou jogando, né, no último domingo, perdeu para a equipe do Pelotas por 1-0 em casa, e amanhã às 19 horas enfrenta o Grêmio Bagé na Pedra Moura, lá em Bagé, na Rainha da Fronteira. 7:59 foram os destaques esportivos aqui no Bom Dia, Região dos Vales, da Rádio Encantado. Nós vamos agora ao nosso intervalo comercial e depois do intervalo comercial, o Dilamar comanda aqui o Bom Dia, Região dos Vales, da Rádio Encantado. Teremos as informações da Câmara de Vereadores de Mussum, que teve sessão na noite de ontem, também da Câmara de Vereadores de Encantado. 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

0: foi realizada então sessão ordinária da Câmara de Vereadores de Encantado e também da Câmara de Vereadores do município de Mussum. Na Câmara de Vereadores de Mussum foram aprovados 4 projetos de lei e 2 projetos permaneceram junto à comissão de pareceres. Permanece junto à comissão de pareceres o projeto 49. Ele autoriza a concessão de incentivo à empresa Mussum do Brasil Destilaria Limitada, através do programa Prodem. Esse projeto já estava junto à comissão de pareceres desde o mês de julho e a comissão havia solicitado algumas explicações e também detalhes sobre o projeto, informações, o que não foi repassado e ele permaneceu junto à comissão. Também permaneceu na comissão igualmente, por uma falta de informações, o projeto 50. Ele autoriza o Poder Executivo a firmar convênio com o Concepro, autorizando o repasse de recurso financeiro para o Conselho Municipal de Segurança Pró-Mussum. Também permaneceu junto à comissão de pareceres. Aprovados os 51, que autoriza a contratação por tempo determinado de 2 cozinheiras, 30 horas semanais, 4 serventes, 30 horas semanais, e 2 cargos de técnico de enfermagem para atendimento 40 horas semanais. Para tal, será utilizado, então, os chamados através do processo seletivo, através da contratação. Também aprovado o projeto 52. Autoriza o Poder Executivo a abrir um crédito especial no valor de R$ 746.017,64. Verdade, este valor são R$ 646.000 para o pagamento de uma parcela ainda da reconstrução da ponte Brochado da Rocha, através de investimento que veio do governo federal, e R$ 100.000 para a abertura de um poço artesiano para o loteamento Mirante das Pontes, convênio este firmado com o governo do estado. O projeto 54 autoriza o Poder Executivo a abrir crédito no valor de R$ 25.342, recurso através de Secretaria da Assistência Social do município de Mussum. E o projeto 55. Este projeto 55, ele autoriza o município a firmar um acordo, né, de cooperação com os municípios de Encantado e Roca Salles, a fim de compartilhar recursos patrimoniais e outras providências, que é, na verdade, para recuperação da estrada alternativa em direção ao município de Roca Salles, pela linha Marquês do Erval Picão, e também ali na ponte da Barra do Guaporé. Inclusive, sobre este projeto, foi enviado um ofício, né, de comunicação das ações que estão ocorrendo. Houve até mesmo um pedido de urgência para a votação, o que foi feito, então, na noite de ontem, também aprovado por unanimidade. Na questão de pronunciamentos, claro que a tônica foi a questão da paralisação, o bloqueio da ponte da ERS 129. Começamos então com o vereador Elton Pesce, que solicitou primeiramente explicações sobre um projeto de bem-estar dos animais.
1: Já faz dias que foi aprovado um projeto aqui, que eu acho que foi da autoria da vereadora Marielle, sobre os cachorros. O que está acontecendo que não está existindo as castrações? Não está existindo quase nada. As pessoas nos cobram. Eu gostaria que o senhor pedisse ao executivo o que está acontecendo e que resolva se ele não vai liberar esse dinheiro ou se ele vai fazer alguma coisa. Segunda situação é o que vocês todos pensam, e eu acho que é que nem eu. A situação da ponte da ERS 129. Na verdade, eu tive a oportunidade de conversar com 2 deputados, pedi ajuda, e o que dizem? Que a última resposta é do tal do Luiz Fernando Anacor. Os empresários de Mussum, a comunidade, tanto daqui como da Barra do Guaporé, eles precisam atravessar essa ponte. E essa história de dizer que vão botar um barco, vão fazer isso, fazer aquilo, até agora nada foi resolvido. E já vai se passar mais uma semana. Aí vem um pedido na Câmara, nós comentamos, aprovamos e fica a ver navios. Hoje, voltando em Porto Alegre, na ida tudo bem, na volta eu demorei 1h45. Com esse pare e 20 minutos, depois continua. Eu acho que isso aí tem que

0: ajudar. A gente sabe que os caminhoneiros precisam, todo mundo precisa, precisam para trabalhar, precisam para vir para a cidade, tanto de Mussum como de Encantado, como de Roca Salles. Então, assim, nós como vereador, a gente já procurou ir fazer um manifesto. Eu sei que antes disso, o nosso amigo Dilamar conseguiu conversar com o pessoal da IGL. A IGL está gozando da nossa cara. O que, que nós devemos fazer mais? O quê? Ir lá trancar aquele pedágio? Eu já dei ideia outro dia de pegar e empurrar aquelas ambulâncias para baixo, porque não vai resolver nada. Outra coisa, hoje eu vi duas ambulâncias da IGL, uma no Pinheirinho e uma no Picão. Para quê? Para deixar um cara aí para dizer pare, sique, pare, sique. Eu acho que isso aí não vai adiantar nada. A estrada não foi projetada para andar tanto assim, tantos caminhões. E a única rota que tem é por Roca Salles. Se o pessoal vai fazer a volta por Anta Gorda, como é que vai ficar? Vai mudar o valor do frete, vai mudar um monte de coisa. Então, assim, eu peço a vocês todos, cada um dê sua opinião, e a gente já conversou com o prefeito, eu principalmente conversei também com o prefeito de Roca. Então, nós temos a obrigação também, se tiver que ir na EGR, nós vamos. Eu sei que a gente vai chegar lá e vai levar um não, mas alguém tem que fazer alguma coisa. Como é que fica esse pessoal que tem que vir trabalhar de Encantado? Esse pessoal que tem que estudar? Daqui a dia não vai chegar nem comida mais em Mussum. Nós vamos ser órfãos, eu acho. Então eu peço, por favor, a comunidade também, com razão, está nos cobrando. Então eu peço que algo nós temos que fazer. Nós temos que resolver esse problema imediato. Assim não dá para ficar.
1: Esta então é a manifestação do vereador Elton Pesce. O vereador Paulo Belotti, o Capela, mencionou obras de abrigos no município de Mussum, rotas alternativas e também a questão aí do descaso da EGR.
2: Então, pessoal, eu de tanto pedi, as paradas de ônibus começaram a fazer as obras lá no bairro Cidade Alta e também dentro de pouco tempo vai ser na linha Santa Lúcia, também vai ter a sua parada de ônibus. Então, agradecer, cobrei então da secretaria o quanto antes de terminar o inverno para essas pessoas poderem usar isso emergencialmente já. Outra questão, agradecer também ao cidadão Bruno Zílio, que está criando um aplicativo aqui na nossa cidade, que não vai só servir para nossa cidade, vai servir para a região do Vale do Taquari, para todo o Rio Grande do Sul praticamente. Uma pessoa que está dedicada em cima desse aplicativo, que futuramente vocês vão ver as informações mais precisas, porque é uma pessoa que ele está se dedicando e futuramente vai ser muito, muito útil para a comunidade esse aplicativo. Parabéns, Bruno, e que esteja muito mais Brunos aqui nessa cidade de Mussum com esse empenho e essa vontade de ajudar. Também, né, conversando um pouco com as pessoas que frequentam, né, as estradas vicinais, agora também temos também uma opção, a questão da pinguela do Zeferino. E o pessoal vem nos pedindo, os comerciantes, as pessoas que usam, né? Nos pediram que a estrada tá um pouquinho feia, que tem buracos, enfim, e a gente foi até a secretaria para procurar nos informar. Então, o secretário nos informou, né, que por enquanto ele está com os maquinários, né, nas urgências, porque tem gente ainda com o que aconteceu em dias atrás, tem que aconteceu desmoronamentos, então estão utilizando os maquinários nessas localidades, né? Também desobstrução de bueiros também, que tem ainda gente que não tem nem passagem ainda. Então ele está usando o maquinário, agora também começou hoje, pelo que eu vi, começou também hoje o maquinário, está ali na ponte, que como foi citado no ofício, que vão fazer a passagem da balsa. Então ele está com poucas máquinas para usar. Então ele está em vários locais do município, então ele está com poucas máquinas. Então isso, então, a população também tem que entender, né? A gente sabe que é necessário, e assim que ele conseguir, ele vai fazer esse serviço. E também, me estendendo um pouco, quis buscar algumas informações, né? O vereador Elton comentou sobre a EGR, que realmente está sendo um descaso para o nosso município e para toda a região. E segundo os dados que eu busquei, a EGR fatura anualmente desde 2023 aproximadamente 200 milhões
3: com todas as praças de pedágio que ela possui no Rio Grande do Sul. Na Praça de Encantado, passam aproximadamente 250 mil veículos por mês. O faturamento publicado pela EGR na Praça de Encantado é de aproximadamente 2 milhões por mês. Significa que, por dia, o pedágio de Encantado fatura em média 65 mil reais. Hoje, completamos o 11º dia de interdição da ponte. Só nesse período, Mussum, nesse período que não tem a ponte, a EGR faturou mais de 700 mil reais, né? Enquanto o comércio de Mussum sangra. Então, EGR, é uma vergonha, e quanto antes conseguir o restabelecimento da ponte, a população agradece, a população regional.
1: Esta então a manifestação do vereador Paulo Belotti. Também vamos ouvir agora a manifestação do vereador Jones Brustolin, né? Que começou falando sobre a questão do arroio que passa ali no bairro Fátima.
4: E eu queria falar sobre o arroio que tem aí atrás do frigorífico. Eu fui na quarta-feira, se não me engano, que deu aquelas chuvaradas fortes lá, eram umas 11 horas da noite e me ligou populares dali. Eu não lembro o nome, debaixo do Rodolfo aí tem uma senhora, e me ligou pra ir lá dar uma olhada. Só que daí eu não quis, esse trabalho seria do Matheus, né, secretário de obras, mas como eu sabia que estava em comunicação com o Wagner de Conto, chamei ele pra ir lá dar uma olhada, pra ver, né, pra qualquer coisa chamasse, sim, o Tete. E é muito complicada a situação lá, o arroio estava quase vindo por cima, e olha que não foi tão forte a chuva, foi, mas não tão forte. Então é muito complicado, as pessoas lá meia-noite colocando tábuas na frente do portão. Ali eu acho que se nós, a secretaria, a administração, enfim, for lá dar uma olhada com carinho, eu acho que dá para levantar um muro lá, fazer uma contenção melhor para que essa água não estoure por cima. Por quê? Um tubo de 1 metro vem e deságua num tubo de 80. O problema é DGR pro lado de cima, concordo. Mas quando nós temos dentro da cidade, é problema nosso. Infelizmente, nós devemos nos preocupar com a população, os moradores dali, não tem o que fazer. E realmente o Wagner veio lá, se apavorou com isso. Mas tudo bem, esse aí foi. A tubulação também que corre ali na emenda aí na José Marcolino, que desce no trevo no Vitelmo ali. Eu vi que a Secretaria de Obras esteve ali, conversei com o Teto e pedi uma explicação sobre aquilo, o server me ligou, eu fui lá, conversei com eles. E foi feito o asfalto, agora vão ter que quebrar o asfalto para colocar os tubos de novo. Mais um problema ali causado desnecessário. Eu acho que faltou um pouquinho de contato entre a obra da IGR com a Secretaria de Obras, enfim. Não sei quem errou, mas o problema está ali. Conversei também com o Matheus, secretário de Obras, referente a atrás do server aí, tem aquele bueiro que desce toda aquela água lá, passa atrás da casa Diego ali. E ele deu uma ótima ideia, e trabalhando junto com o Matheus, solucionou um problema. Abrir um buraco fundo para que as pedras e a terra viessem e parassem ali e não entrasse mais pela tubulação que cruza embaixo do... Ótima ideia, show de bola. Só que agora encontra-se cheio de terra, pedra. Conversei com o Matheus também. Eu acho que hoje ou amanhã ele vai lá fazer essa... Arrumar essa obra, enfim. Então também é uma cobrança deles. Tem aí a resposta dada pelo Matheus. E na quarta de noite eu não dormi, eu fiquei passeando pela cidade vendo os problemas, porque eu tinha que me inteirar para poder saber de quem cobrar e como fazer isso. Lá no Cabelinho, o Cabelinho comprou, acho que deve ter uns 100 tubos lá, bueiros de metro. Só que eu não sei o que está faltando, se está faltando a parte da nossa como prefeitura ou se é a obra privada dele, não sei. Só sei te dizer que tinha mais de 0,5 metro de água no meio da rua. Eu duvido que uma pessoa de moto, pode até vir, mas se cair... Tá meio que complicada a situação. É muito alta a água. Passei de carro lá, quase que fiquei. Mas tudo bem. Um problema também, o asfalto da São Luís. Parece chovendo molhado aqui, né? Mas enfim, lembramos bem que a Serra da 28, ela tá toda rachada pro lado de cima do asfalto, onde houve deslizamento e etc. Para cima um pouco, enfim, nós temos um problemão ali muito grande. Caso haja, como aconteceu ali, desmoronamento em áreas aqui, áreas ali, aqui quem vai para Santa Teresa, se acontecer de cair uma barreira ali, o que vamos fazer? Nós estamos sem ponte, nós estamos com acesso precário, que quem sabe ali uma enxurrada cai, o que nós vamos fazer? Não vamos ficar isolado aqui? Essa obra está paga, queridos, está paga. É 6 milhões, se eu não me engano, essa obra aí, salve erros aqui, engano. Mas quando é que nós vamos começar a cobrar dessa gente aí para eles mudarem esse pensamento e deixar essas obras ocorrerem, correrem, correrem e não resolverem? Uma obra paga a gente. Tá muito, muito complicado. Eu fico sentido com o que está acontecendo com o nosso município. É, depois do que está acontecendo, comecei a me inteirar um pouquinho mais, conversar mais com as pessoas, e até mesmo com os comerciantes, tá? É triste a situação nossa com o município, é triste. Pessoas indo embora, famílias. Foram 5 famílias embora de Mussum agora, semana passada. Ah, é culpa da administração, é culpa desse, é culpa daquele. Não, não temos que olhar somente para quem é a culpa, e sim nós como vereadores, como pessoa, conjunto que trabalha junto com a máquina pública, é achar uma saída para que nós possamos manter as pessoas aqui e dar alguma dignidade a elas. Mas nós temos que cobrar sim da EGERE, mas também devemos lembrar que nós temos um governador que nós temos que cobrar. A EGERE não tendo, dando esse respaldo para nós, uma resposta, nós temos que ir atrás do governador, vice-governador, nós temos que bater neles num bom sentido. Não é bater, é bater perguntando a resposta, exigindo a resposta. O combustível que alimenta essas paradas, essas coisas dos comerciantes, e eu no sábado não pude estar aí, mas parabenizo a comunidade de Mussum por ter feito assim. Só vamos sempre lembrar que devemos manter a ordem, o respeito, para não ofender ninguém, não mexer com ninguém que não tem culpa às vezes e acaba estando ali ouvindo alguma coisa que não merecia. Mas tudo bem, eu acho que isso aí na hora do fervor, do sangue quente, acontece. E vamos tocando o baile. Mas é muito complicado o que está acontecendo ali, né? E parabenizando sempre o povo de Mussum pelo que eles estão fazendo e lutando por nós aí, juntos.
1: Jones Brustolin, vereador do município mussunense. Já o vereador Tiago Bertamoni fala que a EGR, na verdade, é o espelho do estado.
5: Só lembrando que a EGR é o espelho do nosso estado. A EGR, o grande culpado disso aí, é o governador, é o vice-governador. Eles não foram capazes de vir aqui e olhar para nós ainda. Eles estão esperando uma resposta da EGR, mas a EGR é do estado, gente, tá? Vocês podem ter certeza que cada vereador tá se esforçando ao máximo para tentar resolver o problema da estrada lá do que tá em Edirroca, resolver o problema da ponte, tá? Ninguém aqui tá parado, mas a gente não precisa vir toda hora em redes sociais querer mostrar alguma coisa, tá? Então cada um tá fazendo o seu trabalho. Ah, então, mais uma vez, a EGR é o exemplo do nosso estado. Tá? Mas o que eu quero falar? Nos últimos dias a gente teve duas cheias, né? E a gente tem problemas sérios. Tá? Eu vou começar pelo mirante, pelo loteamento, tá? Mirante das Pontes, que é um loteamento privado do Curtume. Presidente, a gente conversa com os proprietários do mirante. Eles culpam a prefeitura. A gente conversa com a prefeitura, eles culpam o mirante. Quem que é o culpado? As pessoas que compraram os terrenos lá? Eu acho que não, né? Essas pessoas têm as plantas das casas prontas e estão indo embora da cidade de Mussum. Alguém que venha a público e explique, que dê um prazo, tá? Para as pessoas poderem construir lá em cima. Né? A gente pede, pede, pede e a gente não tem resposta. Mais uma vez também, eu vou falar do loteamento Renascer, que é atrás do batalhão. Quantas vezes eu já venho a público pedindo uma resposta sobre isso? Eu não estou aqui para criticar secretário, criticar administração, tá? Mas a gente precisa de respostas. Se precisar ir a Porto Alegre, o secretário que nos convide, tá? Eu tenho certeza que todos os vereadores aqui estão dispostos a ajudar, mas a gente não conseguiu entregar 14 casas até agora. Quem são as pessoas que vão ganhar? Por que não vem a público? Por que não mostram isso para as pessoas? Acolhe aquelas casas como estão. As pessoas não têm onde morar. E se vier outra cheia que entrar na nossa cidade de novo? Onde é que essas pessoas vão ir? Eu espero, presidente, que venha uma resposta para nós. Tá? Que alguém venha aqui e nos dê a resposta. As pessoas estão implorando por isso. Se precisar chamar a imprensa, se precisar ir a Porto Alegre, mas tem que ter um responsável. Se não conseguem construir as casas lá, que deem os terrenos como estão lá para as pessoas construírem. Mas que tomem uma atitude. Eu já vim muitas vezes aqui a público pedindo isso aí e eu não obtenho resposta. Ninguém é responsável por aquilo lá. Só que as pessoas aqui estão sofrendo. Tá? Fica o meu apelo por isso, presidente.
1: Esta então é a manifestação do vereador Tiago Bertamoni. O vereador Fábio Miquelon também, né, fala sobre a questão da ponte, que todos estão trabalhando dentro do que é possível no município de Mussum, em toda a nossa região.
6: tem sido cobrado, obviamente, até pelo fato de nós estar num cargo público como vereador. E a gente, infelizmente, não tem força de ir lá e fazer o que daqui a pouco poderia ser feito com agilidade. Então, a gente, quando a gente é cobrado, muitas vezes falam que a gente não faz nada, e não é bem assim, porque às vezes a gente não se expressa muito em redes sociais e tal, justamente para não colocar uma coisa aí que daqui a pouco, como a gente não tem poder de resolver, não conseguir resolver e entrar numa discussão um pouco maior. Então, durante a semana, o pessoal que acabou acionando a gente via WhatsApp, enfim, a gente procurou, sim, saber dos responsáveis e quem estava indo atrás ou não, com mais firmeza e cobrança por cobrança em cima da IGR, que, querendo ou não, além do governador, do vice, como todo mundo já citou aqui, é o que é o responsável, sim, para resolver esse problema da ponte, que a gente não precisa nem ficar comentando aqui de novo o que está ocasionando para nós, como município e como região também, porque é só ver o movimento que tem nessa estrada do Pinheirinho e do Picão ali, a gente já vê que é um problemão que não é só de Mussum, que é de toda a região, sim, porque essa ponte é muito importante e é um dos poucos caminhos, tirando ali a Antatagurda, de quem é mais para a parte de Guaporé ali, que também não é uma estrada que tem asfalto, eu acho que lá não tem asfalto em toda a estrada, salvo engano. Enfim, então foi criado, a resposta que passaram para nós, que foi criado um comitê. Então aqui eu quero deixar também as pessoas que têm me cobrado, e eu tenho dito então que existe esse comitê, e nós estamos seguindo, sim, o que esse comitê está propondo. E esse comitê não é do Amarildo, não é do Fábio, não é do Diego, não é do Johnny, é um comitê que ele é formado por entidades junto. Então eu quero citar que também não é um comitê de partidos políticos, porque os prefeitos que estão encabeçando aí, tem prefeito que é do PP, tem prefeito que é do MDB, tem prefeito que é do PSD, e a Marte também é de vários prefeitos. Então, só para citar aqui que tem o pessoal da Recupera Mussum, que representa Mussum, e tem a CI ali, que representa Encantado, e também tem a CI, que é do Vale do Taquari. Então, a gente está confiando neles, para eles, em contato direto com os responsáveis, que a gente está entendendo que é só a RGR, porque o governador, pelo jeito, sumiu, né? A gente, e uma coisa que eu quero frisar aqui, que não tem mais muito desculpa de Rio Cheio, que ele já está abaixando, né? Então já dá para ir lá e ver realmente o que pode ser feito nessa ponte. Então a gente teve uma resposta da EGR que foi dada para esse comitê, além de tudo que foi lido antes nas leituras do secretário, que dia 5 é para ter já o projeto da ponte, que já tem a empresa contratada. Então dia 5 é daqui 3 dias. Nós já perdemos quantos dias que foram citados aí antes? 2 semanas já, vai fechar, né? Então eu acho que pelo menos esse prazo seja cumprido, porque depois adiar de novo o projeto, quanto tempo mais eles vão querer para apresentar uma solução definitiva para esse pilar? Então, por enquanto, o que nós temos, e o que eu vou falar aqui, o que eu respondo para quem me pergunta, é esse comitê representando nós, e as informações que nós temos foram lidas aí, e que dia 5 o projeto definitivo estaria nas mãos da população. Então é isso que a gente pede, que por favor que seja cumprido. No mais era isso, presidente, a gente está ansioso se que isso seja resolvido, porque a gente além de ser vereador, a gente tem, todo mundo aqui tem negócio na cidade, a gente precisa das coisas funcionando. Então é um apelo que a gente faz que seja pelo menos cumprido esse prazo agora.
1: Esta então parte da manifestação do vereador Fábio Michelon. 8:28. 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Sicredi e a temperatura 17 graus.
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11: 8:33, 18 graus a temperatura. Bom dia, região dos Vales, na programação aqui da sua Rádio Encantado. 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Nós vamos trazendo agora, então, na sessão ordinária da Câmara de Vereadores de Mussum, sessão esta realizada ontem no final da tarde, a manifestação do vereador Mauro Cipriani.
12: Antes de entrar no assunto da GR, eu só quero fazer um esclarecimento aqui. E sobre o pessoal nos cobre da água, a qualidade da água do bairro Fátima, aquele poço lá perto da ponte. Então eu tenho aqui o laudo, os laudos, né? E se alguém quiser, o laudo tá aqui, os laudos, a água de qualidade, não tem problema nenhum. A única coisa que aconteceu nas últimas cheias aí, lá temos uma bomba perto da ponte aí. E essa bomba foi desligada por motivo que a água veio e cobriu a bomba. Só que eu não sei a pessoa que foi, se fez isso por má fé ou sei lá, que a bomba tem tecno abaixo, assim, a água não pode estar ligada à bomba. Alguma pessoa foi lá, ligou a bomba e puxou toda essa água, toda essa água suja, tudo para dentro das caixas d'água e a água ficou assim, que nem barro. Então acho que as pessoas têm que ter um pouquinho de respeito com as outras pessoas e não fazer isso. Mas a água de qualidade. Então o que eu peço à secretaria, ao pessoal da água aí, aqui no Escotá, perto também aqui do Hélio, dos Patúcia aí, tem dois registros. que quando acontece isso, para aquelas pessoas lá no fundo do bairro não ficar sem água, até que não abaixa o nível das águas, que abram esses registros, que a água vai para aquelas famílias que ficam sem lá no fundo. Que daí não acontece mais esse problema. Uma pessoa foi lá, estava sem água, pegou e ligou a bomba sem pedir. Além de estragar a bomba, tiveram que a prefeitura lá perderam mais que um dia para limpar toda ela, tirar, para poder fazer essa manutenção. Então, que isso não aconteça, então que quando, se acontecer de novo, tomara que nunca aconteça, que essas pessoas, que a pessoal do Departamento de Água abre os registros para as pessoas não ficarem sem água lá até não restabelecer a normalidade lá. Quanto a gente ali, os vereadores já bateram, e eu também, eu sou um cara que sempre bate aqui na GR direto. Não sei quem é que falou aí que a GR sim é um reflexo do nosso governo do estado. Não tem por que a gente vir aqui desmentir. A gente espera sim que agora, então, esse prazo, que é dia 5, que eles venham e façam e esse escoramento o quanto antes. Pelo menos para passar carros leves, as pessoas passarem, porque está um caos a nossa cidade. Está difícil para todo mundo, a gente não sabe o que fazer, a gente não sabe nem o que dizer para as pessoas, às vezes. E parece que, que os vereadores estão tudo de braços cruzados. Não, a gente está fazendo a nossa parte e a gente está seguindo o que esse comitê está fazendo. A gente está tudo angustiados, assim. E quanto ao pedágio, também a gente tem algumas informações, assim, que tudo falta a liberação do juiz. Quando o juiz assinar para trancar o pedágio será trancado. Senão, a IGR não vai fechar o pedágio para não responder, segundo eles, no Tribunal de Contas. Então, a gente espera que esse juiz tome consciência e já tranque esse pedágio logo e mande fechar o pedágio. E a gente, mais uma vez, as pessoas têm que ter um pouquinho de calma, assim. A gente espera que amanhã as máquinas façam aquele serviço, pelo menos para ter essa travessia dessa, um chamado de balsa, né? Ou amanhã, mais tardar na quarta-feira, pelo menos vai amenizar vai ser muito bom, 16 pessoas, né, se não me falha a memória, podem passar nessa travessia. Então, vai amenizar um pouco? Vai. Não vai resolver? Não. Mas pelo menos as pessoas da barra vai ajudar bastante ali, pessoal de Mussum, quem trabalha encantado, para não fazer esse caos que está hoje aí, tem gente que não chegou em casa ainda. Eu sei quem é que falou também da GR aí, a gente está cansado aí no bairro Fátima, eu que moro aí, o Fábio vai morar também lá agora no bairro Fátima, ali perto do açougue, ali, eles têm que canalizar essa água, parte dessa água, contra o Perral. Resolve o problema. Não, é só isso que você tem que fazer, já tem tem tudo pronto, é só ajeitar um pouquinho e desviar um pouco dessa água, que não vai ter mais problema, que as casas foram feitas em cima, onde que tem a tubulação, claro que não, sai um tubo de 1 metro aqui, é 80, é 60, não vai estourar, não vai aguentar. Só que é um serviço da GR, está na RS 129, não é o município que tem que fazer, mas a gente cobra da GR, cobra, não adianta. Vocês viram aqui em cima do loteamento, alguém também falou do loteamento? O loteamento foi feito sem ver como é que era a estrutura aqui embaixo. A IGR vai lá e faz um trevo sem perceber que tinha um loteamento lá em cima e não fizeram o que tinha que fazer, que era botaram o tubo de 80, 60, sabendo que olha a água que desce ali. Então, e nem vieram aqui na audiência pública, né? Então, espero que da IGR. Mas esperamos que eles cumpram essa parte aqui, que a grande culpada de tudo isso, sim, é a IGR não ter feito a manutenção quando as pessoas diziam que tinha problema. Não fizeram. Então, culpado é a GR. Tomara que eles façam agora isso e cumpram com a palavra.
11: Faltando agora 21 para as 9, 18 graus a temperatura. 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Vamos continuando, né? Repercutindo aí a sessão da Câmara de Vereadores de Mussum. Vamos trazendo agora, então, a manifestação da vereadora Marielle Castoldi.
13: Primeiro, eu preciso falar um pouquinho sobre a enchente que acometeu o nosso município e, novamente, o governo do estado foi falho nas previsões. Foi gasto um enorme dinheiro com um sistema de monitoramento que, na primeira ocasião que nós precisamos desse sistema, ele foi extremamente falho. É, acho que nós estamos desde 2023 solicitando, pelo menos, que tenha uma previsão, que a gente consiga se organizar, e novamente o Estado falhou com todo o Vale do Taquari. Então não adianta investir se não for de acordo, se não for algo que realmente venha a ajudar a nossa região. E gostaria de aproveitar também e parabenizar a nossa Defesa Civil, que não foi somente atrás do que o governo do Estado acabou orientando, que nós não teríamos uma enchente no Vale do Taquari, foi lá, seguiu as suas informações e retirou as pessoas em tempo hábil. Então, parabenizar a Defesa Civil e toda a equipe da gestão de crise do município de Mussum. Não adianta investir em tecnologia se na hora que a gente precisa ela não for adequada. Gostaria também de falar, acho que todo mundo sabe o quanto o nosso acesso, a nossa ponte é importante, não só para o município, mas também para toda a nossa região. Então, o mínimo que a gente pede da EGR e do governo do estado é respeito pelas pessoas, pelo direito que elas têm de ir e vir, e que tenha mais celeridade nas ações que eles têm que tomar. Como os nossos colegas já falaram, não é porque a gente não está lá na ponte gravando vídeo, gravando informações, que a gente não está correndo atrás de informações e do que a gente pode fazer para ajudar a nossa população. Então a gente vai continuar seguindo as informações da AMATE e dessa comissão que foi criada para realmente ter uma efetividade nas questões referentes à ponte, porque até hoje somente as pessoas e as empresas estão pagando a conta desse descaso que o governo do estado e a EGR está fazendo com a nossa região. Então fica aqui o meu repúdio ao governo do estado e à EGR. E a questão do acesso, então a gente sabe de toda a dificuldade que tem o nosso acesso. É o único acesso, infelizmente, que no momento nós temos, então, tanto para as pessoas quanto também para as empresas, porque a gente sabe que as empresas têm que escoar a sua produção e é o local que no momento a gente tem. Então talvez que com esse sistema siga e pare, com alguns ajustes que a gente sabe que hoje já ocorreram algumas situações, consiga fazer com que o nosso trânsito flua da melhor maneira possível. Então novamente o meu repúdio à EGR, ao governo do estado, que tem o mínimo de respeito com a nossa população e tenha mais celeridade no que a gente está esperando de um governo.
11: Esta então a manifestação da vereadora mussunense Marielle Castoldi. 8h43. 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Vamos então, para finalizar, né, ouvirmos o vereador Diego Machado, que ontem à noite, inclusive, presidiu a Câmara de Vereadores em função, né, de que o presidente Luiz Antônio Baceto Belo ficou preso no trânsito entre os municípios de Encantado com o de Roca Salles com o município de Mussum. Demorou cerca de 3 horas para chegar em Mussum ontem ao final da tarde. Vamos ouvir então o vereador Diego Machado de Souza.
14: Como foi mencionado por todos os colegas da questão da EGR, mas eu quero iniciar falando da Defesa Civil de Mussum. Com as suas armas, eles fizeram um belo trabalho, com monitoramento do rio de meia e meia hora, com as vazões das barragens, com informação, tirando, evacuando as casas num tempo hábil, com tranquilidade, com serenidade, sempre passando informações corretas. Claro, temos coisas a evoluir, vereador Tiago, temos coisas que podemos melhorar, daqui a pouco informar quanto choveu nas últimas 48 horas nas cabeceiras. São coisas que vamos ao longo dos tempos evoluindo. A gente fala da EGR, vereador Elton, a gente cobra da EGR, mas ela deve explicação a quem? Eu não vou falar EGR, eu vou falar governo do estado. Ela é uma estatal do governo do estado, vereador Fábio. O governo do estado tem que vir a público e nos apresentar o projeto, apresentar o cronograma, um plano de trabalho. É assim que funciona no privado. Por que que o nosso estado do Rio Grande do Sul não consegue fazer isso? O nosso povo está sofrendo, o nosso povo está sangrando, como foi mencionado, vereador Johnny. E já se passaram 11 dias, a comunidade da Barra do Guaporé está isolada, porque eles, muitos trabalham aqui, fazem suas compras, enfim, eles são parte da comunidade mussunense. E nós não temos resposta para dar a eles. Nós, é um desencontro, agora quero parabenizar a AMATE, canalizar para ter um órgão oficial. Porque muitas vezes a gente cobra do prefeito Amarildo, cobra, mas os prefeitos do Vale têm que estar envolvidos nessa causa. É o prefeito de Encantado, é o prefeito de Vespasiano Correa, porque todos nós sofremos mais porque estamos aqui na divisa. Mas todos os municípios estão sofrendo, nós muito mais. Então é importante salientar isso e eu quero agradecer e quero continuar que a MATE, que a Recupera Mussum, a SIC, continuem com esse trabalho de cobrança, não a EGR, ao governo do estado. Eu quero pedir para nossa comunidade um pouquinho de união. Hoje está um diz que me diz que a rede social está um ambiente pesado, nós precisamos construir pontes. E do jeito que está a discórdia, nós vamos construir muros dentro da cidade de Mussum, vereadora Marielle. Com união nós vamos conseguir superar mais essa, porque o nosso povo é forte. Agora com brigas, é muro e não ponte. Então eu peço para a comunidade, vamos manter a calma, eu sei que está sofrendo, eu também sofro. A minha filha ficava todas as tardes com a avó na Barra do Guaporé, estou tendo que me readaptar com essa situação, porque eu não consigo levar ela lá. Então assim, ó, por favor, comunidade, vamos nos unir, não vamos achar o culpado, vamos achar a solução, vamos crescer com os erros, quem sabe a EGR aprende, quem sabe o governo do estado aprende com tudo que está acontecendo. Nós temos que erramos, beleza, agora vamos corrigir os erros, vamos crescer, quem sabe para futuro se faça avaliações em novas pontes. Eu vejo que o pessoal fala da ponte de Roca Salles, vamos aprender com os erros e vamos crescer. E o que eu mais peço nesse momento é união. E acho que é importante salientar também, vereador Paulo, que o CDL de Mussum, o senhor muito parceiro também foi atrás, e acho que temos que mencionar que o Marcos Anuso está fazendo esse trabalho. É importante que, por mais Marcos que se disponham a fazer de forma gratuita, isso é união, isso contribui. Então, ele simplesmente foi divulgado o nome dele, eu não vi ele em rede social, simplesmente ele se propôs, ele fez, e por os terceiros divulgaram o nome do Marcos. É importante salientar isso. E por último, menos promoção política naquela ponte. Tem gente que nunca veio aqui em Mussum e agora está lá fazendo vídeo, tendo soluções mirabolantes. Ah, em 2024, se batia na EGR, se batia no Costela, se batia no secretário dos transportes. E agora, como é que ninguém bate? Eu quero uma explicação. Por que não bate no governo do estado? Esses que vêm aí se promover, fazer vídeo. Eu ouvi um termo de um cidadão, não vou mencionar o nome dele, vídeo fofo. Vem ali soluções, mas não tem. Efetivamente, nós não temos resposta. Então, esses políticos que vêm se promover aí, que nunca vieram para Mussum, que em 2023, quando nós tínhamos abrochado, que não tinha o mínimo de condições que aquele povo do Pinheirinho sofria, vereador Thiago, esse povo veio ali fazer vídeo, veio trazer soluções, nós ficamos um ano e meio isolados, vereador Elton. Por que não fizeram uma passarela lá para o pessoal passar de carro? A pé, não, aquele povo passava pelos trilhos. Nós precisamos soluções, mas não precisamos políticos querendo se promover em cima da desgraça.
11: Vereador Diego Machado, ontem na presidência da sessão da Câmara de Vereadores em Mussum. 8:49. 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Sicredi e a temperatura. 18 graus.
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11: Oito horas 52 minutos, 8:59. O bom dia região dos vales aqui na programação da Rádio Encantada em nome do Sicredi. 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Vamos trazendo agora com o colega José Raimundo Tramontini as informações da sessão ordinária da Câmara de Vereadores de Encantado.
24: A Câmara de Vereadores de Encantado esteve reunida na noite desta segunda-feira, quando a tônica das discussões, dos pronunciamentos, foi a questão, mais uma vez, da interrupção de tráfego na ponte sobre o rio Guaporé, na ERS 129. Muitas cobranças de parte dos vereadores em relação à EGR, a falta de investimentos, a falta de fiscalização, enfim, o descaso com as rodovias e também com as travessias aqui na região alta do Vale do Taquari. Na sessão que foi presidida pelo vereador Leonardo Lorenzi, do MDB, foi aprovado o projeto de lei de origem executiva de número 39, que autoriza o Poder Executivo a abrir créditos especiais no valor de um pouco mais de R$35 mil. Também na noite de ontem, foi aprovada uma moção de apoio ao CDL de Mussum, proposta pela mesa diretora, em que os vereadores encantadenses apoiam o pedido do CDL de Mussum de judicialização da cobrança de pedágio na Praça de Palmas. Nos pronunciamentos, vamos trazer agora parte do que falaram dois vereadores, iniciando com o vereador Diego Preto, do PP.
0: E aí chegamos na questão da ponte e na questão mais séria que temos que levar em consideração: responsabilização civil. Nós, a população, quer saber o que vai acontecer com o senhor presidente da EGR por ter negligenciado durante dois anos, desde as enchentes, 3 anos então, desde a de setembro, as condições da infraestrutura rodoviária que ele é responsável. Mesmo nós pedindo e avisando antes. E não fomos só nós, tenho certeza que diversos cidadãos pediram e falaram sobre essa situação da ponte. Assim como, já passando por cima, tem a de Roca Salles também, né? Vamos lá olhar. Ou vamos fazer de conta que depois ninguém avisou, vai cair, não sei o quê, essas coisas. Gente, é complicado, sabe? É muito complicado. Onde estará a responsabilização do presidente da EGR, o senhor engenheiro Vanacor, que ganha quase 20 mil reais por mês só para ser presidente da EGR, de como FG? Então, senhores, precisamos de multa? Para ser presidente, ele tem responsabilidades. Para isso, ele recebe mais. Estudou, se preparou. Mas para deixar a estrada desse jeito, como nós vemos até agora, sem segurança, sem sinalização, más condições do asfalto, daí não tem culpa nenhuma, deixa assim. E aí que está um grande problema do nosso país. Não há responsabilização civil e criminal das pessoas que assinam isso e vão dormir tranquilo de noite, não estão nem aí para o que está acontecendo com as nossas comunidades que estão sofrendo. Por isso que o presidente, de um momento de muita coragem, sugere para a gente fazer o congelamento de toda a arrecadação do EGR até isso aqui terminar de ser reconstruído.
24: Destacamos também o que disse a vereadora Joanete Cardoso, principalmente quando fala sobre a possibilidade de passar a ser utilizada na travessia da Barra do Guaporé de uma espécie de balsa para que as pessoas, os pedestres, possam acessar os dois lados da ponte Tarso Dutra.
1: Toda essa função hoje não tem como não se manifestar, né? Nós temos um grande problema ali que está atingindo toda a nossa região, não é só a Barra do Guaporé, não é só os professores, é o transporte da comida, é caminhões, é tudo o que nós precisamos, tudo vai impactar na vida das pessoas. Quem vai pagar essa conta? Somos nós lá na conta. Porque se o caminhão tiver que fazer uma volta maior, vai ter um frete maior e vai ter um custo maior. Então a gente vê isso mesmo, muito sensacionalismo nas redes sociais, fazer vídeo de cima da ponte. Sabe, não é assim. A gente precisa ter seriedade com as coisas, resolver o que tem que resolver, fazer o que tem que ser feito. Hoje aqui na Câmara a gente se reuniu, né, presidente? Todos nós juntos, com a nossa força para fazer as moções, para fazer as cobranças de quem a gente tem que cobrar. Não adianta nós cobrar de quem não pode resolver. A EGR presta um péssimo serviço há muito tempo. É um descaso com as nossas estradas e com essa cobrança indevida. Então, que pelo menos eles parem de cobrar o pedágio enquanto isso se soluciona. Enquanto isso, a gente vê que a MATE, os prefeitos, teve uma mobilização, sim, política, dos prefeitos, e a gente sabe que tem um bom resultado já em seguida, já município de Encantado e de Mussum decretaram utilidade pública para que eles possam trabalhar no lado de cá Encantado e no outro lado Mussum, colocar as máquinas ali para se fazer um caminho, para uma balsa começar a fazer as travessias das pessoas a pé. Então isso já é para ser de imediato isso, né, presidente? Então isso já é uma solução mais imediata, porque a gente sabe, ninguém precisa ser engenheiro para saber que isso aí não vai ser 45 dias para reconstruir isso, gente. Nós temos muita chuva marcando, então não adianta nós querer iludir as pessoas e não 45 dias, a EGR vai vir que vai dizer que em 45 dias dá para fazer, a gente sabe que não vai acontecer, né? Então a gente tem que buscar, sim, todo mundo junto, outras alternativas para que a gente possa tá garantindo pelo menos a travessia das pessoas e claro, né, e o que tem que fazer a volta, tem que fazer a volta. E eu vejo muitas pessoas se manifestando, porque caminhão não pode passar na rota do, de roca, que é só carro. Não, né, pessoal? Um pouco mais de empatia. Todos nós precisamos. Se os caminhões estão passando por lá, porque eles estão levando comida, às vezes para a mesa de quem está falando que não pode. Se vai ter o SIGPARE, né? Vamos dar uma controlada no trânsito, mas é o caminho mais curto, uma rota mais fácil para se acessar. Que isso vai se custar menos lá no fim da conta. Então, acho que é isso, acho que é essa união nossa, junto com todos os poderes, para a gente poder, com a promotoria, né? Nós vamos para a justiça, para onde a gente precisar. Todos juntos aqui, abraçados, para que a gente possa resolver cada vez mais, com mais tranquilidade isso.
24: Este é um pequeno resumo da sessão de ontem à noite do Legislativo Encantadense. Mais informações sobre a sessão da Câmara de Vereadores, hoje, às 13h10, aqui no Jornal do Meio-Dia. Com informações do Legislativo, repórter Grupo Encantado de Comunicação, José Raimundo Tramontini.
11: Obrigado, Tramontini. 9h com pontualidade com ele, né? Nós vamos agradecendo a companhia, a sintonia, e nos despedindo também aqui do Bom Dia Região dos Vales, nesta manhã, então, de terça-feira. Vem aí Igor Lopes com o Show da Manhã. Bom dia, amanhã, a partir das 5h. Até lá.

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2: Oba, oba, oba! Bom dia, bom dia, bom dia, bom dia pra você. 9:04. A temperatura no Vale do Taquari está na casa dos 17,5 graus. Excelente, maravilhosa, abençoada terça-feira, meus queridos. 4 de agosto de 2026. Salve, salve a terça-feira. E você muito bem ligado nas ondas queridas da sua Rádio Encantada em 104,7 para todo o Vale do Taquari e também a Serra Gaúcha, onde você estiver em rdencantado.com.br e também no nosso aplicativo, na Alexa, no Rádios Net, no Tudo Rádio, enfim, onde você estiver nos ouvindo, obrigado pela tua audiência. Vamos lá, o nosso show da manhã, sim, tá começando, você participa, manda aquele alô, aquele abraço, aquele beijo, faz o teu pedido musical, pede música boa, viu? É, pede música boa que eu tô de olho. 51999881543, no nosso maravilhoso WhatsApp, 51999881543. 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

e dia de São João Maria Vianney. São as datas comemorativas neste maravilhoso 4 de agosto de 2026. Tá no ar o meu, o seu, o nosso. Bota pra moer aí, é o Gustavo Lima, bala alojada. Chora, coração!

0: e dois pra cá.
1: Alô, Goiânia. Rocha, Zé Ricardo e Thiago.
2: Valeu, Zé
0: Novaes. Bom demais. Zé Ricardo e Thiago e Zé Novaes, sinal disfarçado. Henrique Juliano de garrafa pior. E Gustavo Lima, embaixadora, bala alojada. 9:15, 20 graus. E a temperatura no Vale do Taquari. 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Vamos à previsão do tempo com a Metsu Meteorologia. O que se espera para essa terça-feira, o decorrer da semana?
3: Bem, nós temos ar quente e úmido cobrindo o estado e gerando instabilidade nesta terça-feira. Esse ar mais úmido começou a ingressar ontem no território gaúcho. Na região do Vale do Taquari, nós vamos ter aí, sol até pode aparecer entre nuvens, mas períodos de maior nebulosidade vão provocar chuva irregular e mal distribuída em alguns momentos. Nós teremos aí algumas pancadas de chuva, aí para, pode ter alguma abertura e volta a ter pancada de chuva, e assim teremos aí esse cenário ao longo do dia. Essa chuva que será irregular e mal distribuída, pode ser localmente forte com trovoadas em alguns pontos da região. A temperatura dessa madrugada ficou mais alta do que ontem. Muitos locais registraram temperatura entre 16 e 18 graus. Durante o dia, devido ao ar quente e úmido, vamos ter máximas que devem chegar a passar dos 25 graus, 25, 26, alguns pontos até passando dos 26 graus. Amanhã, quarta-feira, o sol aparece com nuvens, mas novamente períodos de maior nebulosidade vão provocar chuva irregular e mal distribuída, sobretudo no decorrer da tarde para a noite. Se eleva menos a temperatura, as máximas devem ficar entre 24 e 26 graus. Na quinta-feira, uma frente fria com muitas nuvens vai provocar chuva no decorrer do dia. Em algumas áreas, a instabilidade mais forte é na segunda metade do dia, da tarde para a noite, mas já vai chover antes. Tem risco de chuva localmente forte, é um risco alto da chuva forte, também de temporais, seja com vento forte, seja com alguma queda pontual de granizo. Vamos ter uma temperatura ainda até subindo razoavelmente bem em função do ar quente, máximas entre 25 e 27 graus. Na sexta-feira, muitas nuvens provocam chuva entre a madrugada e manhã, mas ar seco e frio melhora o tempo e sol vai aparecer no decorrer do dia, sol já deve aparecer na parte da manhã. Na região, haverá queda de temperatura. As máximas durante o dia vão ficar entre 16 e 18 graus. Então, praticamente as mínimas de hoje serão as máximas na sexta-feira. E as mínimas da sexta vão ficar na parte final, já no período da noite, que devem chegar entre 9 e 11 graus.
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0: e senhores, 9:21, 9:21, 20 graus e a temperatura, excelente terça-feira, vamos lá, vamos encarar, senhoras e senhores, tá trabalhando, bom trabalho pra você, tá descansando, bom descanso, tá levando a gente na carona, que maravilha ter a tua audiência, na manhã maravilhosa dessa terça-feira. E aí, vem chuva por aí? É o que eu vejo aqui na 7 de setembro, 792, é aquele tempo com a cara amarrada, emborrada, é, hoje o sol tá com preguiça de aparecer, rapaz, pois é. Tamo mais preguiçoso que na segunda-feira, rapaz. Que é isso? Vamos lá. Recado dos ouvintes no nosso WhatsApp 51999881543. O WhatsApp mais bombado da região do Vale do Taquari. Abraço pra Sueli Baggio. Bom dia, Igor. Toca flores em vida pra todos na escuta do programa. Abraço, Sueli. Tudo de bom? O Neto Santos. Bom dia, Igor. Hoje teria como tocar uma música apaixonada para a patroa? Ih, rapaz. O que, tu aprontou aí, Neto Santos? Que o Neto Santos aprontou pra Verinha? Eu vou tocar aqui o Sol nos Olhos, pode ser, do Jorge Mateus? Beleza? Abraço pra vocês. Já puxa ela aí pra dançar coladinho, tá? Abraço pra Verônica Duarte, pediu Imagina Eu, do Eduardo Costa, muito bem. Eduardo Costa, Imagina Eu, música boa, vamos deixar programadinho pra tocar daqui a pouco no nosso show da manhã. Abraço, Verônica, tudo de bom? Quem mais tá aqui, vamos ouvir?
1: Bom dia, Igor.
0: Oi.
1: De Paulo e Paulino. Ponto final.
0: Ô, louco!
1: Abraço, amigo. Ótima terça-feira pra você.
0: Ô, louco! Que é isso? E olha que é terça-feira, senhora. Alô, Circe Giovanella, um beijão pra você. Tudo de bom, obrigado pela companhia. Alô, Adriano Fernandes, bom dia, meu querido. Excelente, abençoada terça-feira pra você. Bom dia, meu irmão. Manda a música do Roberto Carlos, A Montanha, o Colasso de Mussum. Hoje tô de folga. Aê, vida boa, hein, Colasso? Tá de folga, tá aí fazendo o quê? Tomando chimarrão, café? Ah, tomando uma água, quando vê, né? Ou alguma outra coisa, aproveitando a folga, vai saber, né? É, rapaz. Abraço, meu querido Colasso, tudo de bom? Obrigado pela audiência aí, vamos providenciar o Roberto Carlos daqui a pouco. E a Cleide Tasca mandando o seu bom dia, tá junto conosco também nas ondas queridas da Rádio Encantada. E você, continua participando, tá? 51999881543.
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0: Alô, Neto Santos, alô, Verinha, ó. Canta pra ela, Neto Santos, canta pra ela aí, vai. Jorge Mateus, Sol.

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1: É dois pra lá e dois pra cá. João Gomes, aos corações apaixonados com o Pablo. Vou te procurar. Zenete Cristiano, quase todo dia. Charge Matheus, o som nos olhos, senhoras e senhores. 28 para as 10, temperatura tem 20 graus no Vale do Taquari. E no estúdio tá ele, o nosso querido Dilamar dos Passos, vai trazer as informações da polícia. Dila, bom dia.
2: Tudo certo, bom dia pra ti, pra todos os nossos queridos ouvintes da Rádio Encantado. Manhã, então, desta terça-feira, meu caro Igor.
1: Bom demais da conta.
2: Bom demais da conta.
1: Vamos lá.
2: 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Pois bem, final de semana, meu caro Igor. Durante uma festa aí em Venâncio Aires, na linha Palanque, entre familiares e amigos, né, uma confraternização, um homem pisou em uma bombinha que estava acesa. Explodiu. Resultado, ferimentos gravíssimos no pé. Imagem mostra, né, de que ele perdeu, vai ter perdido todos os dedos, né? Fato que ocorreu no município de Venâncio Aires. A Brigada Militar prendeu na tarde de ontem um jovem de 19 anos de idade e apreendeu um adolescente de 15 por tráfico de drogas, fato que ocorreu no município de Guaporé. Dois fatos aqui relacionados então a animais abandonados, cachorro, né? Cachorro abandonado e amarrado em uma área de mata foi resgatado ontem na comunidade da linha Tigrinho, isto é Marques de Souza. O animal apresentava ferimentos na região do crânio e no olho direito. Aqui Encantado, o departamento da causa animal, uma ação conjunta com o corpo de bombeiros, resgatou ontem um cachorro da raça Rottweiler, que estava em situação de abandono na comunidade de Jacarezinho. Dado aí o grande porte, né? As pessoas estavam com medo desse animal. Também destacando que a polícia concluiu o inquérito da Operação Rota de Fuga e indiciou 3 policiais penais pela fuga do William Ramos Silveira, Will. Ele é apontado como uma das principais lideranças da facção Bala na Cara. No dia 21 de maio, ele saiu da penitenciária modulada de Charqueadas pela porta da frente, tá? Tranquilamente. Foi planejado aí uma fuga dele, um alvará de soltura falso. A partir dele, teve uma guia também falsificada que permitiu a saída do preso pela porta principal. Tranquilamente ele saiu. A polícia aponta que um policial penal arquitetou toda a saída, a fraude, alterou documentos, inseriu as informações no sistema e ocultação de evasão. Outros 2 servidores foram indiciados por prevaricação, pois perceberam todo o trabalho errado, né? E não adotaram nenhuma providência necessária. William Ramos Silveira, o chefão do Bala na Cara, né? Permanece foragido do presídio de Charqueadas, onde estava. O motociclista ficou ferido após um acidente de trânsito no dia de ontem na RSC 287 em Santa Cruz. A colisão envolveu uma moto Yamaha de estrela e um Fiat Cargo. Dobrou de Santa Cruz do Sul. O condutor da moto levou a pior, né? Levado para atendimento médico. Já uma operação integrada entre a Polícia Rodoviária Federal, a Polícia Civil e a Brigada resultou na prisão de 3 homens suspeitos de estar envolvidos no furto e receptação de material retirado de cemitérios do estado. A abordagem ocorreu na BR-386 Lajeado. A investigação foi conduzida pela DP de Venâncio, que apurava pelo menos 5 furtos registrados nos cemitérios do município, lá de Venâncio e região, entre junho e julho. Aí, durante a fiscalização, os policiais interceptaram um Fiesta de São Francisco de Paula e um Uno de Porto Alegre. No interior dos veículos foram encontrados diversos objetos metálicos. placas de identificação de túmulos, cruzes, ornamentos de lápides, um sino metálico e ferramentas que foram utilizados para remover então os itens dos cemitérios. Um dos suspeitos confessou que o material havia sido retirado de cemitérios da região de Seberi. Seria transportado até São Leopoldo, onde serão vendidos como sucata ou ainda comercializado de forma ilegal. Os três homens tinham já antecedentes por esse tipo de furto delito. 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
1: Tá certo, obrigado. Graças. Silomar dos Passos trouxe as informações da polícia no nosso show da manhã. Vamos fazer o seguinte, intervalo, na volta eu trago o recado dos ouvintes no 519-9988-1543, não sai daí.

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0: vocês estão? Tudo certinho? 19 para as 10, 20 graus, a temperatura no Vale do Taquari. É o nosso show da manhã na Rádio Encantado. Vamos lá? Vamos encarar? Pode ser? Abraço para nossa audiência, Carmen Pesce de Mussum, junto conosco. Bom dia, Carmen. Obrigado pela audiência. A Janete Pereira, da Nova Morada, tá mandando abraço pro Ezequiel, seu filho de Reuvada, Nora Paloma, mãe Marciano, Paulo, Eli, o Nelson, o Joel, a Alana, Maria Cecília, e tá mandando já os parabéns antecipados para o sogro Cristalino dos Santos, vai estar de aniversário amanhã, que maravilha! Vou colocá-lo aqui nos aniversariantes do dia, deixa pra mim, deixa comigo então. Abraço pra Carla Piaceta, mandou o seguinte: bom dia, gente linda, foi perdido o CPF e identidade de Luiz Piaceta de Mussum, aí na frente do fórum, na frente do supermercado, a GF tinha Encantado. Um desses dois lugares, né? Se alguém encontrar os documentos, pode deixar aqui na rádio Encantado, tá bom? Então foi perdido um CPF, identidade de Luiz Piaceta de Mussum. Você que acabou encontrando, pode entrar em contato conosco aqui na rádio Encantado ou deixar aqui na nossa recepção também, que a gente repassa aí para a pessoa, né? Passa aí pro Luiz Piaceta e pra Carla também, pessoal de Mussum. Fechou? Beleza? Abraço pro Colasso de Mussum, ele disse que tá de folga hoje, eu pedi pra ele o que que ele tá fazendo. Ele disse, ó, estou pintando meu palácio. Pelo amor de Deus, hein? Que maravilha! Alô, Colasso, obrigado pela audiência. Eu ia tocar a música O Pintor, cara, pra ti, mas acho que vai ficar meio mal eu tocar a música O Pintor do Flávio Dalcin e Banda Ouro, né? Então deixamos quieto, né? Abraço pra ti, tudo de bom. Quem é que tá aqui no nosso WhatsApp? Vamos ouvir.
1: Bom ali, dia, Igor. Aqui é o Lécio, dono Germano de Maquinário, tomando um chimarrão bem caprichado aqui. Oh. E escutando a tua rádio, tá sério? Bom? Tua rádio tá mil, cara.
0: Show de bola. Ó,
1: dá pra uma meia chonadinha aí que tá na ponta da agulha pra nós.
0: Meio.
1: Tá bom? Igor.
0: Oi.
1: Ah, todo mundo ouve a Rádio Encantada.
0: É,
1: tá bom?
0: Verdade. Um abraço. Valeu, um abraço, Lécio. Obrigado pela tua audiência de sempre. É, todo mundo ouve, hein? Não adianta, rapaz. Não adianta. Isso que até tentam copiar nós, né, cara? Não consegue, né? Não consegue. Não consegue. Bom ou não, né? Depende do ponto de vista. Tá aí o Zezé de Camargo, Luciano Flores em Vida, senhoras e senhores. 16 para as 10, 20 graus é a temperatura.

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1: Olha nós de volta aí, 2 para as 10, 20 graus, a temperatura de volta, senhoras e senhores. Obrigadão pela tua companhia, você que escolhe todos os dias a 104,7, a sua Rádio Encantado como companheira. Que maravilha, hein? Olha só, o nosso show na sua segunda hora. 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Você quer fazer homenagem aí? Manda ver aí, viu? É, na sequência a gente já vai trazer os nossos aniversariantes do dia. Por enquanto, deixa eu trazer alguns recados dos nossos ouvintes. Olha que maravilha, hein? A Inês Colosel tá junto conosco, bom dia. Ainda, bom dia, meu amigo, tudo bem com você? É o Montanha de Mussum, manda uma música pro meu pai Pedro. Feito o registro, vamos tocar uma das boas do programa. Ainda, bom dia, Igor, que é a Eva, Ferla, Viazebete. Quero mandar um abraço a todas as minhas amigas. Feito o registro. A Sandra Reis de Roca Salles ligada junto conosco. Bom dia, Igor. Aqui tem homenagem de aniversariante, muito bem. Já vou trazer na sequência. A Ana Luísa Fussigueró. Bom dia, meu amigo Igor. Agora a vida ficou bem melhor pra mim. Olha o motivo da minha felicidade. Tava triste longe dele. Eita, nós. Ana Luísa Fussigueró. Tá amando, Ana? Que maravilha, hein? Abraço, ela mandou aqui, os idosos também amam. Ai, que maravilha, hein? Que isso, rapaz? Que a gente pode tocar de música romântica pra eles aí, hein? Vamos tocar, vou pesquisar uma boa aqui pra vocês, hein? Tá bom? Abraço, um beijo carinhoso, Ana Luísa Fussiger. E um abraço pro teu excelentíssimo também, que maravilha. Felicidades ao casal, viu? Todo mundo merece ser feliz, hein? Com certeza, que maravilha! Trazendo os primeiros signos horóscopo pro dia, enquanto você vai mandando a sua homenagem para os aniversariantes, bora lá! Signo de Áries, Touro, Gêmeos e Câncer. Áries, antes de interromper alguém, concluir uma conversa pela metade ou tomar uma decisão baseada na primeira impressão, procure reunir mais informações. O dia favorece a ação, mas bem direcionada. Atividades que exijam movimento físico ou desafios tendem a ajudar a manter o equilíbrio você de Áries. Touro, você pode sentir um certo cansaço mental vindo de preocupações que não dependem exclusivamente de você. Em vez de tentar encontrar respostas para tudo, vale concentrar energia no que está ao seu alcance hoje. O dia favorece tarefas objetivas, você de Touro. Gêmeos, nem toda ideia precisa ser compartilhada nesse momento. É, abre teu olho, hein? Você pode ter compromissos e pensamentos interessantes ao longo do dia, mas talvez seja melhor deixá-los amadurecer um pouco antes de apresentar para outras pessoas. Também vale prestar atenção à tendência de assumir compromissos no entusiasmo. E você de Câncer? A terça pede posicionamento mais firme em situações indefinidas. Talvez seja o momento de estabelecer limites, esclarecer responsabilidades ou simplesmente deixar claro o que você espera de determinada dinâmica. Você de Câncer?

0: incrível terça-feira. Vamos lá? Vamos encarar, senhoras e senhores? Bora. Vamos ver quem é que tá aqui fazendo homenagem com calma e tranquilidade. Bom dia, Igor. Gostaria de homenagear a minha filha, Gabriele Vitória Purber, que está completando 18 anos hoje. Homenagem dos pais Milton e Natalina, do mano Victor e de todos os familiares. Ainda tem mais gente fazendo homenagem pra ela, né? Que é a... deixa eu ver, a Marinês Pederiva e também a vovó Terezinha. Parabéns, Gabriela e Vitória Purper. Saúde, paz e prosperidade, tudo de bom. Saúde. O resto nós damos jeito, hein? Nós corremos atrás. Abraço, tudo de bom. Com certeza é alegria. Sim, é a felicidade de toda a família aí. Parabéns, Gabriela e Vitória Purper. É isso? Deixa eu até dar uma espiada aqui, né? Ah, tem o sogro da Janete Pereira, vai estar de aniversário amanhã, né? O seu Cristalino dos Santos. Alô, Cristalino, tudo de bom? Parabéns, saúde, paz e prosperidade. Fiquei sabendo que a festa começa hoje, é isso mesmo? Eita, coisa boa. Abraço, tudo de bom? E também, quem tá de aniversário hoje, não sei se é a Sandra ou se é o Sabino, né? Um dos dois tá de aniversário hoje, no dia 4 de agosto. Acredito que seja ela, né? Abraço, parabéns. Felicidade, saúde. Nós vamos descobrir hoje, né? Hoje pelo meio-dia, nós vamos descobrir quem é que tá de aniversário aí, né? Se é a Sandra ou se é o Sabino. Quem é? É a Sandra de aniversário? Alô, Sandra! Do restaurante Vêneto, da churrascaria Paradouro do Cristo. Parabéns, saúde, paz e prosperidade. Tudo de bom! Saúde, que o resto a gente corre atrás. Que maravilha, hein? Aí sim, hein? Saúde, que o resto nós vamos ver. Quem mais? Bom dia! É a Nilza Brusque, parabéns hoje pro Enzo Gabriel, que está completando 10 anos. Alô, Enzo Gabriel, parabéns, saúde, paz e prosperidade, tudo de bom, saúde, que o resto nós damos jeito. Bom dia, gente linda, quero homenagear a minha amiga que estava de aniversário ontem, a Salete Pederiva de Encantado, é a Carla Piaceta. Quero dizer para essa mulher maravilhosa de um coração enorme, te desejo tudo de bom para você, linda. Continue essa mulher corajosa, que o Papai do Céu te proteja sempre. Receba os abraços das suas amigas Carla Piaceta e Elida de Almeida de Mussum. Te amamos muito. Feliz aniversário. Eita. Alô, Salete Pederiva. Parabéns, saúde, paz e prosperidade. Tudo de bom. Essa nós damos jeito com certeza. Que maravilha, hein? Aos demais aniversariantes do dia, que Deus abençoe hoje, amanhã e sempre. São os votos de todos aqui da Rádio Encantado para vocês, meus queridos.
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0: Ó. É o trio Agito Nacional e o Sabor da Uva. Chora, coração. Essa é pra dançar, vambora.
2: Não poderíamos deixar de não fazer ela, vai. Eu quero ver se vocês conhecem, ó.

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Antes o Novo Alessi com Ana Castela, Me Gusta, e o Wesley Safadão, Elanzinho Coreano, Pega o Guanabara e Vem, Pega o Bento, Pega o Azul, Pega a Empresa Caio, que

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0: 10:18, 20.5 graus no Vale. Estamos de volta, é nosso show da manhã nas zonas queridas da Rádio Encantado. 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Vamos fazer o seguinte? Vamos pro horóscopo do dia? E na sequência eu já trago o recado dos nossos maravilhosos ouvintes que estão mandando ver nessa terça-feira no nosso WhatsApp. Signo de Leão, Virgem, Libra e Escorpião, bora! Signo de Leão, o dia favorece as viagens, mas também a organização para o futuro, caso não possa viajar nesse momento. No entanto, é importante prestar atenção às informações, especialmente ao emitir bilhetes e fazer reservas, você de Leão. Virgem, pode descobrir formas mais eficientes de distribuir os seus esforços hoje, ou perceber onde está desperdiçando energia com atividades que não trazem retorno proporcional. É um bom momento para ajustar prioridades e simplificar processos que são compartilhados, você de Virgem. Libra, é um dia que pede mais escuta ativa, hein? Existe tendência a responder antes de entender completamente o que a outra pessoa quis dizer. Sem pressão, vamos com calma, hein? Se conseguir desacelerar um pouco, as conversas tendem a fluir melhor. Há espaço para cooperação hoje, você de Libra. E você de Escorpião, hoje vale prestar atenção ao seu ritmo, o ritmo do seu corpo. Existe bastante disposição para agir, mas ela pode oscilar, especialmente se acompanhada por excesso de estímulo mental. Organizar o ambiente, dividir tarefas em etapas menores e evitar o acúmulo de compromissos ajudará bastante você, Escorpião. 10:21, 20:5 graus no Vale. Vamos lá que tem recado de ouvinte no nosso maravilhoso WhatsApp. Vamos ouvir juntos. Ali.
1: Bom dia, Igor. Oi. Aqui é o Arão do bairro Centro.
0: Fala, Arão.
1: Eu queria oferecer música pra minha esposa Janete.
0: Certo.
1: Pro meu filho Diogo.
0: Certo.
1: Pro meu filho Samuel de Mussum.
0: Uhum.
1: Pra minha afilhada Catrine.
0: Uhum.
1: E pro meu afilhado David. Ô, Igor, se der tempo, toca uma do Fagundes ali pra nós, que o nosso amigo você foi ontem, né?
0: Bagre.
1: Tô bem sentido, né?
0: Verdade, né?
1: Era um baita de um artista, né? Um abraço, Igor.
0: Abraço.
1: É o Arão do bairro Centro. Valeu. Desde as 5 na escuta.
0: Valeu, meu queridão. Um abraço, Arão. Um abraço pra toda a tua família. Obrigado pela audiência. Pois é, né? Ficamos muito sentidos aí com essa perda da música gaúcha. Pois é, rapaz. Que loucura, hein? Abraço. Quem é que tá aqui? Tem gente mandando mensagem aqui no nosso WhatsApp. Você tem boca no trombone aqui, né? Falando sobre questão de água. Muita gente falando sobre falta de do abastecimento de água, né? É. Aí no Jardim da Fonte, né? Bairro Jardim da Fonte sem o abastecimento de água nesse momento. Vamos buscar informações aqui, tá bom? Vamos até mandar já um recado aqui pro pessoal aqui da imprensa da Corsa. Quem é que tá aqui? Vamos ouvir.
2: A Isabeth e a Valentina, tô te explicando que eu vou deixar aí. Tomando chimarrão eu e a Valentina, o voo foi paroca. Manda uma música boa pra nós, hein? Aí, Igor.
0: Certo.
2: Tô fazendo um aipinzinho com a carne de galinha, uma arrozinho, uma salada de radite.
0: Mas que beleza, hein? Que maravilha. Alô, Isabete Miranda Costa, alô, Dejair. Abraço pra vocês, tudo de bom. Vamos ver aqui qual rua. Qual rua e número da casa, né? Estamos vendo aqui a questão do. Tem um vazamento de água no Jardim da Fonte agora aqui. O pessoal acaba nos mandando nesse momento. Quem é que tá aqui? Vamos ouvir.
3: Bom dia, Igor, tudo bem?
0: Tudo bem.
3: Faz tempo que eu não mando uma mensagem, mas eu tô sempre ligada. Adoro o teu programa, adoro você.
0: Tu não tá ouvindo outra rádio, hein?
3: Eu queria mandar um abração para os nossos párocos aqui de Encantado, que hoje é dia do padre, especialmente ao padre Antoninho, que ele é muito amigão da Cecília, tá?
0: Certo.
3: Ele cativa os idosos, ele cativa as crianças, ele cativa a população em si, no geral. Todo mundo gosta muito dele, não desmerecendo os outros, né? Os outros também são especiais, mas o abraço mais especial vai pro Antoninho, tá? Valeu! Feliz dia do padre!
4: Bom dia, Igor.
0: Bom dia.
4: Tudo bem?
0: Tudo bem, você?
4: Eu sou Cecília Cadroli, neta da Claudete Vanceta e filha da Kátia Vanceta. Eu queria mandar a música Pião Todo Tatuado.
0: Pião.
4: Beijo pra todo mundo que tá ali na rádio.
0: Tá certo, tá certo. Bom, com um pedido desse, rapaz, só me resta fazer o seguinte, né?
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0: Roda o peão todo tatuado. Um beijo pra você, tudo de bom.
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Lixeca, Rio Negro e Solimões, vai que bate um vento. Antes ainda tivemos aqui Juan Victor e Augusto Dávila, peraí, Rafa e Júnior, Hugo e Guilherme, amo um aloqueiro, alô Luciane, alô Max Franchini, abraço pra vocês, ó, ouve essa aqui, ó. Essa é pra vocês, meus queridos, a pegadinha. Eita, nós, alô Machado, pessoal da obra em Roca Salles, ligado sempre junto conosco.

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1: Olha nós de volta aí, senhoras e senhores, 19 para as 11, a temperatura no vale, 20,5 graus. Excelente terça-feira para você ligado junto conosco. Passou rápido a manhã de hoje, hein? Rapaz, que é isso? O tempo passa quando a gente se diverte. Começou, né? 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Vamos lá, trazer recado dos ouvintes por aqui. Pessoal que tá junto conosco no WhatsApp. Vamos lá, né? Abraço pro José Paulo, tá mandando o seu bom dia. A Ivete Paine, bom dia. Aqui na Ferraria, interior de Mussum, sem energia elétrica desde ontem de manhã. Até agora, nada. Tá certo. É, vou passar aqui pro Gilamar pra gente averiguar essa informação aí, tá bom? Abraço, Ivete. A gente espera que a luz retorne na tua localidade, né? Aí na Ferraria, interior de Mussum. Quem é que tá aqui no Whats?
2: Bom dia, Igor. Tudo bom? Bom. Eu gostaria de ouvir a música Pássaro de Fogo, ei. Paula Fernandes. Ah. Oferecer pra Suzy Antônia, Ney, Janaína, Giane, Gabi. E vocês ali da rádio. Abraço.
1: Abraço, Márcia Benini, tudo de bom ainda? Oi, música Sou Favela, Emily Ferla, pro vô e vó. O vô e vó seria a Mari e o nosso querido Gilmar, é isso? Abraço, tudo de bom. Bom dia, quero pedir uma música Comitiva, os CPX. É isso? Pelo amor de Deus. Vou até dar uma pesquisa. Rapaz, Comitiva. Então é pro pessoal da Comitiva, o CPX, é isso? Ah, certo. Abraço pra todo mundo. Obrigado pela audiência. Esqueci de assinar um nome aí, né? Primeira vez que participa aqui da nossa programação. Obrigado pela audiência. Excelente, maravilhosa terça-feira. Deixa eu ver se tem mais recado aqui. Tem, olha aqui, ó.
3: Bom dia, Igor.
1: Bom dia.
3: Tô te ouvindo.
1: Vamos.
3: Tô terminando a cerca elétrica aqui em Roda do Pátio.
1: Ainda?
3: Trabalhar um pouco.
1: Vamos encarar, né?
3: Abraço. Tá com uma boa aí, o Chapeludo.
1: O Chapeludo.
3: Tá na ponta da agulha.
1: O Chapeludo.
3: Que nem diz nosso amigo lá.
1: O Lécio.
3: Um abraço pros caminhoneiros.
1: Abraço.
3: Pro Benhur.
1: Ah.
3: O Lucas. Marcos. E todos eles.
1: Valeu.
3: Abraço.
1: Ali o Nelei Lanzini.
3: Coração mesmo.
1: Abraço pra ti, meu querido Nelei Lanzini, pessoal da Linha Nova, ligado junto conosco. Bom dia, Igor. Gostaria de ouvir a música Palhaça. Ô, louco. Aqui é a Liane Benini, de Arroio Augusta Baixa. Palhaça com Naira Azevedo e a Ana Castela, né? Palhaça. Deixa eu já procurar aqui que se eu vou me perder. Naira Azevedo e Ana Castela, deixa pra mim. Vamos tocar daqui a pouquinho. Tudo de bom. Obrigado pela audiência, pessoal de Arroio Augusta Baixa. Aí... Pião todo tatuado, já rodei essa música aí, já rodei, rodei agora há pouco inclusive, né? Bom dia, Igor, é, tudo certo por aí, tudo bem? Manda um abraço pra galera Vale 7 de Setembro, meu amor, o Nenê, pra mim estamos aqui na escuta, toca uma música do Amado Batista, Vida Cor de Rosa, pra gente bailar. Alô, Ivanete Formentini, alô, Nenê, pessoal de Coronel Pilar, tamo junto. Fechar o nosso maravilhoso programa, vamos trazer os últimos presságios do horóscopo do dia. Sagitário, Capricórnio, Aquário e Peixes. Sagitário, o céu favorece as atividades que trazem entusiasmo imediato. Esportes, passeios, encontros, projetos criativos ou qualquer experiência que permita sua participação ativa tende a funcionar muito bem. O cuidado está apenas em não transformar diversão em um desafio a ser vencido. O cuidado está apenas em não transformar diversão em um desafio a ser vencido, Sagitariano. Capricórnio, hoje talvez seja necessário reorganizar alguns horários, resolver assuntos práticos ou lidar com pequenas mudanças de planos. A boa notícia é que existe capacidade emocional para encontrar saídas eficientes. Quanto mais simples for sua abordagem, melhores tendem a ser os resultados, você de Capricórnio. Aquário, é possível que as tarefas do dia a dia ganhem um ritmo acelerado. Você pode se pegar lidando com várias demandas ao mesmo tempo. o que exige atenção extra para esquecer detalhes importantes. Faça anotações e procure revisar informações antes de enviar mensagens, você de aquário. E você de peixes, antes de agir por impulso, pergunte a si mesmo se aquilo que deseja comprar realmente atende uma necessidade ou apenas uma vontade passageira. Ao mesmo tempo, existe uma boa energia para investir em algo útil, que facilite sua rotina ou traga benefícios a longo prazo, você de peixe. Thiago, Gabriel Gava, beijo no coração de todos, vem aí Claudinei Coferro, informativo de Roca, eu volto amanhã, viu? Se Deus quiser, eu tô aqui pra incomodar vocês de novo, a partir das 9 com o show da manhã. Fiquem com Deus que eu vou com ele, tchau!

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2: Bom dia, amigos, bom dia, amigas. Está no ar o programa informativo de Roca Salles, aqui pela Rádio Encantado 104.7 FM. 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Hoje é terça-feira, dia 4 de agosto de 2026. Uma quarta-feira com céu encoberto, tempo instável aqui na região. Temperatura agora na marca dos 20 graus, 72% a umidade relativa do ar. 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Convites. A diretoria do Grupo dos Amigos da Melhor Idade de Roca Salles convida seus integrantes para a programação do próximo sábado, dia 8 de agosto, o Baile da Melhor Idade em Arroio do Meio. A saída do centro da cidade será às 10 horas e 45 minutos da manhã. As inscrições com Marlene Dors, contatando pelo fone WhatsApp 99367-6137. Inscrições também com Sibila Hermani. Contatando pelo fone WhatsApp 99814-6478. A diretoria da Associação Ecumênica da Terceira Idade de Roca Salles convida seus associados para a programação do próximo sábado, dia 8 de agosto, o baile em Doutor Ricardo. A saída do centro da cidade será ao meio-dia. As inscrições com a diretoria da associação até a sexta-feira à tarde. Contatando pelo fone WhatsApp 9641-8252. A Secretaria Municipal da Saúde comunica à população de que nesta semana não haverá atendimento com a unidade móvel de saúde no interior do município. O atendimento será retomado na próxima terça-feira, dia 11, pela comunidade do Campinhos, na parte da tarde. Portanto, nesta semana não haverá atendimento. com a unidade móvel de saúde no interior do município. A Secretaria da Saúde também comunica que o médico, Dr. Luan, está em férias, retomando os atendimentos no posto de saúde do centro a partir do dia 10, próxima segunda-feira. E atenção para essa mensagem da Rede de Farmácia São João.
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2: 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A Secretaria Municipal da Saúde, através da equipe da Saúde Mental, realiza o projeto Entre Nós, projeto criado especialmente para as mulheres das comunidades do interior do município, com acolhimento, escuta e troca de experiências. Será um encontro pensado para fortalecer vínculos e promover o cuidado com a saúde mental. O primeiro encontro será realizado amanhã, quarta-feira, dia 5, a partir das 14h30, no Salão da Comunidade da linha Rua Augusta Alta. Todas as mulheres da comunidade e arredores estão convidadas para participar do encontro de amanhã. O CRAS Casa da Amizade informa: atenção para os encontros de amanhã, quarta-feira, do projeto 60 Mais Conexão com Você. Amanhã, 14h, na Rua Augusta Baixa, Salão da Comunidade. Às 15h30, no Salão da Comunidade da 60 Mais Conexão com Você. Amanhã, 14h, na Rua Augusta Baixa, Salão da Comunidade.

0: 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O setor de confecção de carteira de identidade comunica que está atendendo junto ao Centro Social Urbano, junto ao CRAS, o atendimento para a confecção dos novos documentos é sempre pela parte da tarde, das 13h30 às 16h30, de segunda a quinta-feira. Já para a retirada de documentos, é das 7h30 às 11h30 da manhã, também de segunda a quinta-feira. Para a confecção da nova carteira de identidade, é necessário duas fotos 3x4, CPF e certidão de nascimento ou casamento original. O atendimento é junto ao Centro Social Urbano, junto ao CRAS Casa da Amizade. 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
1: 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Excursão Expo Inter. O sindicato está organizando excursão à Expo Inter em Esteio no dia 3 de setembro. Saída às 7 horas em frente ao sindicato. Inscrições no escritório do sindicato ou pelo WhatsApp 995645128, com documento de identidade. Sorteio Farroupilha. O sorteio Farroupilha acontecerá com a participação onde você compra em Roca Salles. No primeiro prêmio será sorteado um costelão e um fardo de cerveja. No segundo prêmio, um costelão, cestas de produtos variados. A cada R$70 em compra, você ganha uma cautela para concorrer. Sorteio dia 12/9. Informações importantes do crédito rural e regras ambientais. Proders. Após articulação política e diversas reuniões técnicas da FETAG com o Ministério e Banco Central, o Conselho Monetário Nacional ajustou as normas ambientais para concessão de crédito rural. As regras anteriores geravam muita preocupação e insegurança entre os agricultores gaúchos. Agora, há mais tempo e mais segurança para adequação. Prazos para checagem de desmatamento ilegal do PRODES. Imóveis acima de 15 módulos fiscais a partir de 4 de janeiro de 2027. Imóveis acima de 4 módulos fiscais até 15 módulos fiscais a partir de 1 de julho de 2027. Imóveis até 4 módulos fiscais, agricultura familiar, a partir de 3 de janeiro de 2028. O uso do PRODES deverá ser aprimorado para reduzir falsos positivos, principalmente em áreas com culturas perenes, evitando que produtores em situação regular sejam prejudicados. Com esses ajustes, o agricultor gaúcho ganha mais segurança jurídica para produzir, organizar sua propriedade, ajustar o CAR e a documentação ambiental, mirando essas datas e evitando informações erradas sobre sua área. A FETAG, RS e a CONTAG seguirão acompanhando o tema, defendendo acesso ao crédito, segurança da propriedade e respeito à realidade da agricultura e pecuária familiar no Rio Grande do Sul. E assim chegamos ao final de mais um programa do Sindicato dos Trabalhadores Rurais de Roca Salles. Contamos com a sua audiência na próxima sexta-feira. Um bom dia a todos e até lá.
0: 11 horas e 16 minutos, 21 graus a temperatura. 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Festas. É no próximo domingo, a tradicional festa do Dia dos Pais, no Salão da Comunidade Sagrada Família, na linha Júri de Cacilhos Baixo, em Coca Salles. 10 horas, celebração de missa festiva, meio-dia, almoço, com carne de res, suíno, frango, massa, aipim, pão, cuca, maionese e saladas. Valor do cartão antecipado para o almoço, R$55. Cartões limitados para o almoço estão à venda no Mercado Cumer, no Bazar Capricho e também no Brick Barato. A partir das 14 horas, reunião dançante com animação de Leandrinho e banda. Apoio, vereador Noé Luiz Schaefer e Pizzaria Marasca. Pela sua presença, deseja agradece a diretoria e festeiros. Vem aí a festa de São Roque na comunidade da Linha Brasil, a Picadinha. Será no dia 16 de agosto. 10h30, celebração de missa festiva, ao meio-dia, almoço servido às mesas, com a tradicional galinha recheada, carne de res, suíno, pão cuca, maionese e saladas. Valor do cartão para o almoço, R$65. Pela parte da tarde, reunião dançante com animação da banda Alma Nova, sem cobrança de ingresso na parte da tarde. Cartões antecipados para o almoço estão à venda na distribuidora de bebidas Botega, na Pincelar Tintas com Vanessa ou Ismael e também com a diretoria. Apoio, vereadores Tainá Gossini Zanquete, Ismael Cagol e Cristian Schaefer e também distribuidora de bebidas Botega e Agropecuária Sangale. Pela sua presença, deseja agradece a diretoria e festeiros. 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Zaspel, a solução certa para a sua casa. 11 horas e 21 minutos, 21 graus a temperatura, apresentamos o programa informativo de Roca Salles aqui pela Rádio Encantado 104.7 FM. Programa que volta amanhã a partir das 11 horas da manhã. Vem aí a seguir as informações da Câmara de Vereadores do município de Roca Salles. Depois um recado do AGF e o Jornal do Meio-Dia.
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0: Apenas um projeto de lei de origem do Executivo Municipal estava na pauta da sessão da Câmara de Vereadores do município de Roca Salles nesta semana. Trata-se do projeto de número 048, de 30 de julho de 2026, que autoriza a abertura de créditos especiais no valor de R$150 mil, visando a aplicação de recursos oriundos dos governos estadual e federal destinados à Secretaria Municipal da Saúde. O projeto foi aprovado por unanimidade. No espaço de manifestações pessoais, o vereador do Partido Progressista, Rogério Enster, apresentou um relatório dos trabalhos de infraestrutura e habitação realizados pela administração municipal no bairro 7 de setembro. Já o vereador Paulo Germano Costa, do PSDB, chamou atenção sobre o problema da interdição da ponte da RS-129 entre Encantado e Mussum e que forçou o desvio do trânsito da parte alta para a parte baixa do Vale do Taquari pelo interior do município de Roca Salles. O vereador pediu o apoio do governo do estado na manutenção desta estrada e solicitou também à IGR a suspensão da cobrança de pedágio na Praça de Palmas, em Encantado.
3: Roca Salles novamente é um corredor para ser a solução do Vale Taquari. Em função da ponte entre Mussum e Encantado, que está interrompida até para pedestres nesse momento, a rota mais usada é pelo nosso Roca Salles Mussum, Mussum Roca Salles via Picão, via Pinheirinho. Preciso dizer que Roca Salles precisa muito mais apoio e ajuda de fora, porque Roca Salles manter esse trajeto não comporta, não tem como, que nós temos mais de 700 quilômetros de estrada de chão, né? Ali é uma manutenção constante e devido os caminhões pesados que passam e, mas aí vem o outro gargalo e o nosso centro. Vocês lembram 2024? Acabou o centro, o trajeto que tinha na época, né? Usado, né? Não tinha mais rua praticamente. Era só um monte de buracos e pedras. E agora nós temos uma situação, além do município até agora ser responsável pela manutenção desse trajeto de 18 quilômetros, esse movimento ele passa num trajeto maior na nossa cidade. Eu estou falando por nós vereadores, estou falando pelo prefeito e pelo vice-prefeito, porque nós temos que ter a união para buscar uma solução, essa solução que nós somos para uma boa parte do Vale do Taquari, e nós não podemos negar, nós precisamos deixar passar, nós temos que dar condições, mas precisamos da ajuda. O governo municipal, através da engenharia, ele já passou para o governo do estado um plano de trabalho, foi prometido que eles vão se adequar a esse plano de trabalho com horas, máquinas, material. Então eu acredito que nos próximos dias já teremos uma posição mais certa e alguma empresa que será contratada para fazer essa manutenção, porque senão aquela estrada, se voltar a chuva, ela vai entrar em colapso. Mas vou deixar uma pergunta para vocês, vereadores, você de casa. Dois pesos, duas medidas. Quando deu o problema na ponte do Rio Forqueta, até que a ponte não estava pronta, tinha desvio, ponte do Exército e outras alternativas, nós éramos, num primeiro momento, a salvação. Desde o primeiro dia não foi mais cobrado pedágio. Eu entro nisso porque cada cidadão que tem que se deslocar a Mussum, olha o tempo que ele gasta mais, olha a despesa que ele tem a mais, cada cidadão, cada empresa, quanto empresas que trabalham com logística, e nós temos muita integração do agro, nossa, além das empresas de outros setores, em 10 minutos você ia de Encantado a Mussum, hoje você leva 2 horas. E o teu custo operacional. Eu não vejo nenhuma justificativa. Toda essa carga que o Vale Taquari está carregando, as empresas comportar esse custo logístico que aumentou terrivelmente e ainda ter que pagar pedágio. Então isso é uma solicitação que, presidente, nós via Câmara de Vereadores, acho que a gente poderia se manifestar oficialmente, se assim os colegas vereadores pensam, né?
0: Vereador do PSDB de Roca Salles, Paulo Germano Cossi. A próxima sessão na Câmara de Vereadores em Roca Salles será no dia 17 de agosto, a partir das 19 horas. Com as informações, repórter Rádio Encantado, Claudinei Coffé.
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5: 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Hoje, terça-feira, 4 de agosto de 2026. Santo do dia, São João Maria Batista. Mensagem de hoje: cada amanhecer é um convite a ser melhor. Aniversariantes de hoje. Hoje é dia do padre, né? Feliz dia do padre. Que Deus abençoe e fortaleça sempre a sua vocação. Aniversariantes: Sandro Andreoli, Cláudia Bouvier, Volney Zílio, Roli Restelli. Ô, tiozão, aquele abraço. Beatriz Lorenzini Relvado, alô, meu Relvado, aquele abraço, tia Bea. Miguel Schmidt, Gerson Cornelli, aos aniversariantes, que Deus lhe dê muita saúde e muita paz. 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

0: 11:31, eu sou o jornalista e radialista José Raimundo Tramontini e estou iniciando aqui na Rádio Encantado mais uma edição do Jornal do Meio-Dia, sempre com o apoio do supermercado Bergamaschi e também com o apoio da Cressol. Jornal do Meio-Dia, que vai até às 13:30, levando o melhor da informação local e regional. Comigo, na edição de hoje, na Central Técnica, Érica de Oliveira, dividindo a bancada de apresentação, Lucas da Roça. Bom dia, ouvintes. Bom dia, Érica. Bom dia, Lucas.
1: Bom dia a todos os nossos ouvintes ligados aqui na programação da Rádio Encantado neste final de manhã de terça-feira. A temperatura neste momento aqui no centro da cidade do Cristo Protetor está na marca dos 22 graus. Céu nublado, alguns momentos um leve chuvisqueiro aqui no centro de Encantado. Jornal do Meio-Dia tem hoje, terça-feira, como sempre, Hoje na História, também o programa Esperança, que está em nós, da Paróquia São Pedro. Além disso, os informativos de Vespasiano Correia e Mussum, a Hora das Comunicações e, claro, a previsão do tempo, informações econômicas, policiais e esportivas.
0: Jornal do Meio-Dia, que está iniciando agora, 11:32, vamos às principais manchetes de hoje.
1: Nego Samo defende derrubada da praça de pedágio após problemas na ponte entre Encantado e Mussum.
0: Milei chama Lula de ladrão e amplia crise entre Brasil e Argentina.
1: Roca Salles reúne 170 ciclistas em passeio pelo interior do município.
0: Travessia para pedestres entre Encantado e Mussum deve iniciar no dia de amanhã.
1: Justiça do Trabalho promove Semana Regional da Conciliação no estado.
0: Mega Sena pode pagar prêmio milionário de 135 milhões no dia de hoje.
1: Roca Salles anuncia cancelamento da Semana Farroupilha.
0: Metsul alerta para maior risco de cheias com a volta do fenômeno El Niño.
1: Conta de luz da Sertel terá reajuste de quase 22% a partir deste mês.
0: Reuvado libera trânsito para veículos leves no trecho da linha São João.
1: Interdição da ponte da ERS 129 aumenta fluxo em desvio por Roca Salles.
0: Sistema Parisiga amplia pressão por solução na ponte da ERS 129.
1: Utinga reforça segurança da barragem com obra preventiva.
0: Marques de Souza reforça alerta aos produtores sobre gripe aviária.
1: Dia dos Pais deve movimentar 900 milhões na comercialização de produtos no estado.
0: Bombeiros de Bom Retiro buscam apoio para comprar primeira ambulância.
1: Mercado do trabalho segue aquecido em Teutônia com vagas na indústria e construção civil.
0: Na polícia, operação policial resulta em prisão de 3 suspeitos de furtos em cemitérios no estado.
1: Departamento da Causa Animal de Encantados resgata cachorro abandonado no Jacarezinho.
0: Homem sofre ferimentos graves em explosão de artefato em Venâncio Aires.
1: No esporte, Juventude enfrenta o Galo hoje pela Copa do Brasil.
0: TT é desfalque do Grêmio para o jogo com o Mirassol.
1: Inter acerta a saída do volante Alan Rodrigues.
0: Tudo isso e muito mais na edição de hoje do Jornal do Meio-Dia, com o apoio do supermercado Bergamaschi e Cressol.
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1: Agora, 11:35. Repercute nas redes sociais e aumenta a crise diplomática o fato de que o presidente da Argentina, Javier Milei, voltou a atacar o presidente Lula ao chamá-lo de ladrão e corrupto numa entrevista de TV. As declarações foram feitas na Argentina e ampliam o desgaste nas relações entre Buenos Aires e Brasília, que já vinham sendo marcadas por trocas de críticas entre os dois chefes de Estado e divergências políticas e ideológicas.
0: Pois Roca Salles foi palco de mais um grande evento do esporte e turismo no último domingo, com a realização da terceira edição do passeio ciclo turístico com ventos vermelhos. A programação reuniu mais de 170 ciclistas, número superior ao registrado na edição do ano passado, confirmando o crescimento do evento e fortalecendo o município como destino para o cicloturismo. Participantes de diversas cidades do Rio Grande do Sul estiveram em Roca Salles para percorrer os trajetos preparados pela organização, com opções de 4 quilômetros, 12, 27 e 39 quilômetros.
1: O Congresso Nacional decidiu adiar o retorno das atividades legislativas e retomará os trabalhos apenas no dia 10 de agosto. A mudança no calendário foi motivada pelo envolvimento de deputados e senadores nas articulações das eleições, período em que muitos parlamentares participam de convenções e atividades de campanha. Com isso, votações de projetos e outras pautas ficam concentradas para a segunda semana deste mês.
0: A Justiça do Trabalho do Rio Grande do Sul promove até sexta-feira a Semana Regional da Conciliação Trabalhista 2026. A iniciativa mobiliza varas do trabalho e centros judiciários de métodos consensuais de solução de disputas para ampliar acordos entre empregados e empregadores em processos em andamento. A campanha, coordenada pelo Tribunal Regional do Trabalho da 4ª Região, tem como slogan: Chega de peleia, vem conciliar.
1: A Metsul Meteorologia apresentou um painel que aponta aumento do risco de grandes cheias no Rio Grande do Sul com o retorno do El Niño. Conforme os meteorologistas, o estado chega a um novo ciclo climático com temperaturas mais elevadas e solo ainda úmido após eventos extremos recentes. Combinação que favorece chuvas intensas, enchentes e deslizamentos, exigindo atenção das autoridades e da população. A previsão do tempo para os próximos dias aqui no Jornal do Meio Dia você acompanha com a Érica de Oliveira.
0: A Prefeitura de Roca Salles anunciou na manhã de hoje o cancelamento da programação da Semana Farroupilha 2026. A decisão foi definida durante a reunião realizada entre o prefeito Jones Vinte, representantes da Câmara Indústria e Comércio e Serviços, da TBT Produções e do setor de eventos e cultura do município. A programação da Semana Farroupilha contaria com diversas atrações e seria viabilizada por meio de recursos conquistados através da Lei de Incentivos à Cultura, além de contrapartida financeira do município.
1: Agora 11 horas 39 minutos, nosso bom dia para o Josias Machado Mota, Neiva Domingues, a Fátima Fim, Maria Helena Gobi, Dulce Pedersini, a Carmen Pessim Mussum, Bernadette Salvani, Ivaneto Itamar Ferla, a Eva Ferla Biazibete e também conosco Miguel Martins.
0: Quem também está conosco é o Lucas Bastiani, que manda aqui: abandonar um cachorro na entrada da Vila Amazonas. É fato que acontece muito, de pessoas que têm animais e acabam abandonando esses animais em qualquer ponto da cidade. Também liga para nós aqui, manda o seu recado a Senir Taborda, que diz: bom dia, Morro da Guabiroba, sem luz de novo. Também a Marisete Zonato, que está aqui ligada na nossa programação, e o Josias Machado Mota, que é rápido no gatilho, manda recado através do Messenger e também através do WhatsApp.
1: Agora 20 minutos faltando para o meio-dia, hoje é 4 de agosto, eu trago os fatos que marcaram esta data com Hoje na História. Terça-feira, 4 de agosto de 2026. Hoje é celebrado o Dia do Padre e também o Dia Nacional da Campanha Educativa de Combate ao Câncer. Na religiosidade, é celebrada a memória de São João Maria Vianney. Hoje, na história. 4 de agosto de 1693, data tradicionalmente citada como o dia em que Dom Pérignon inventou o champanhe. 1783. O Monte Asama, no Japão, entrou em erupção. Mais de 1.400 pessoas morreram em decorrência do fenômeno e outras 20 mil morreram como consequência da carestia provocada pela erupção. 1796, na Itália, Napoleão Bonaparte liderou o exército francês à vitória durante a Batalha de Lonato. 1849, morreu a companheira do revolucionário Giuseppe Garibaldi, Anita Garibaldi. Em 1859, morreu o sacerdote francês Jean-Marie Baptiste Vianney. Canonizado pela igreja, São Vianney é o padroeiro dos párocos. 1914, Primeira Guerra Mundial. França e Reino Unido declararam guerra contra o Império Alemão. As tropas germânicas invadiram a Bélgica e os Estados Unidos declararam sua neutralidade. 1935, aconteceu a primeira transmissão televisiva da emissora nacional. 1944, a Gestapo capturou Anne Frank e sua família em Amsterdã graças a um informante. Anne morreu em um campo de concentração e seu diário ficou mundialmente famoso. 1957, Juan Manuel Fangio venceu o Grande Prêmio da Alemanha e conquistou seu quinto e último título na Fórmula 1. Em 4 de agosto de 1961, nasceu o político norte-americano Barack Obama. 1978. Um decreto-lei assinado pelo presidente Ernesto Geisel proibiu greve nos setores de segurança nacional e serviços de primeira necessidade. No ano de 1995, nasceu a atriz brasileira Bruna Marquezine. 2007, aconteceu o lançamento da sonda espacial Fênix, da NASA. 4 de agosto de 2020, pelo menos 220 pessoas morreram e mais de 5 mil ficaram feridas quando 2.700 toneladas de nitrato de amônio explodiram em Beirute, no Líbano. Hoje na História, apresentação e produção, Lucas da Rosa.
0: Obrigado, Lucas da Rosa, que nos trouxe o Hoje na História, com os fatos que marcam a data de 4 de agosto. Agora, 11 horas 43 minutos.
1: Pois a situação da ponte sobre o rio Guaporé entre Encantado e Mussum foi tema do pronunciamento do vereador Samuel da Silva, o Nego Samo, do PSDB, durante a sessão da Câmara de Encantado na noite de ontem. O parlamentar responsabilizou a empresa gaúcha de rodovias, a EGR, pela falta de investimentos na ERS-129 e voltou a criticar a cobrança de pedágio na região. Segundo ele, a praça é uma máquina caça-níquel e ainda afirmou, abre aspas, nós estamos há 30 anos pagando pedágio e não temos nem acostamento, fecha aspas. No momento mais contundente do discurso, Nego Samo declarou que a população deveria reagir contra a praça de pedágio. Ele disse, abre aspas, não tivemos peito de ir lá com uma retroescavadeira arrancar tudo fora. O resto é conversa. O resto é iludir a população, fecha aspas. O vereador também criticou a falta de sinalização durante a interrupção da ponte e afirmou que a região precisa de uma nova estrutura, argumentando que a atual foi projetada para caminhões de até 25 toneladas, enquanto hoje circulam veículos com cargas que podem chegar a 80 toneladas.
0: Agora 11 horas 45 minutos, as questões da ERS-129, pelágio, EGR, bloqueio de ponte, acabam fazendo com que todo dia tenhamos notícias e mais notícias de Lamar dos Passos.
2: Pois bem, meu caro Tramontini, Lucas, também todos os ouvintes da Rádio Encantado. Pois bem, foi criado, né, na semana passada, um comitê gestor aí para buscar melhorias e também uma solução e cobrar também das autoridades competentes, né, esta questão aí da ponte que liga o município de Encantado com o município de Mussum, quilômetro 82 da ERS-129, que está interditada, inclusive, para pedestres desde o dia 24. Dia 27, na verdade, dia 24 foi interditada, com a possibilidade naquele final de semana da passagem de pedestres e também veículos da questão da área da saúde, e no dia 27 ela foi interditada totalmente, inclusive para pedestres. A partir daí, buscando melhorias e um trabalho de alternativa, reuniu-se a AMAT, os prefeitos de Encantado, prefeito de Mussum, prefeito de Roca Salles, através da MATE, a SIC Vale Taquari, a SI Encantado e também a Associação Recupera Mussum para buscar uma alternativa. Eis que a Associação Recupera Mussum conseguiu uma balsa, uma embarcação no município de Lajeado, que é cedida de forma gratuita, mediante o pagamento do operador e também do combustível para ser utilizada. Esta balsa está vindo do município de Estrela para o município de entre Encantado e Mussum, Encantado especificamente, agora, meio-dia, no início desta tarde. Cabe aos dois prefeitos, Encantado e o município de Mussum, também fazer este acesso aonde será colocada esta embarcação, que terá capacidade para transporte de até 15 passageiros por travessia, mediante aí a colocação também do colete. É uma embarcação legalizada, uma embarcação que tem todos os trâmites junto à Marinha do Brasil. O operador também tem todos os cursos de primeiros socorros, também tem todo o curso da questão de corpo de bombeiros, toda a viabilidade e segurança. Esta embarcação tem 11 metros de comprimento por 4 de largura e pode, então, como já disse, fazer a travessia de até 15 pessoas, mediante, sim, a utilização obrigatória do colete. Neste primeiro momento, a intenção dos organizadores, a intenção deste comitê de gerenciamento, é que ela possa começar a operacionar amanhã na parte da tarde, amanhã quarta-feira, dependendo se tivermos ou não aí um trabalho de recuperação dela para o dia de hoje e também essa questão também de fazer este acesso para o município de Encantado e de Mussum. É um acesso que passa por um barranco de um lado, por meio de uma roça do outro, que vai ter problemas, né? Vai ter agora com a questão da cheia ou a questão da chuva, que vai ter barro, que vai ter dificuldade de acesso também em alguns momentos, mas os municípios e esse comitê então está colocando isso de forma provisória e emergencial. Provisória e emergencial. O horário de funcionamento, ao menos neste primeiro momento, será na parte da manhã, das 6:30 até as 8:30, 6:30 às 8:30, das 11:30 às 13:30 e das 16:30 até as 18:30. Esse é o horário, repito, 6:30, 8:30, 11:30, 1:30, 16:30, 18:30. Pensando na questão de trabalhadores e também de escolares, de alunos que vão para Encantado, que vão para Mussum, principalmente alunos ali da Barra do Guaporé. Este horário, dependendo da necessidade, também pode ser estendido e também há uma preocupação da Associação Recupera Mussum, que ficou responsável pela operação aí e também dos custos do combustível e bem como pagamento desse operador, de ser ampliado, visando também dar maior celeridade à passagem desses pedestres. A gente esteve agora na parte da manhã ali falando com uma coletiva, né? Onde participou o Márcio de Lázaro, que é presidente da Associação Recupera Mussum, o prefeito Jonas Calvi de Encantado e o prefeito Dr. Ricardo, prefeito Álvaro Jacobo e também presidente da MATE. Para a gente justificar, o prefeito de Mussum não esteve presente, o Amarildo Baldasso, pois está em Porto Alegre em agendas também nessa questão da ponte e com essa questão das enchentes verificadas no município nos últimos dias, por isso que não esteve presente. Então, para objetivo, então, inicialmente é para começar a operacionalização amanhã na parte da tarde. Eu conversei com o presidente da Associação Recupera Mussum, Márcio de Lázaro, que fala sobre a importância de mais esse passo, mais essa informação que vem e também mais esta atividade por parte da Associação Recupera Mussum. Márcio de Lázaro, presidente da Associação Recupera Mussum, falando sobre uma importante reunião agora nesta manhã de terça-feira aqui na Prefeitura de Encantado, onde foi constituído, né, já há alguns dias, este comitê da ponte RS-129, na qual a Associação Recupera Mussum faz parte, né, e disponibilizado a princípio a partir já de amanhã, uma barca, uma balsa, né, para o transporte de pedestres de forma bem objetiva, clara, e também para uma questão emergencial para os pedestres que fazem esse trajeto, que estão impedidos pela ponte, Márcio.
3: É, bem como tu colocou, Dila, a questão assim, ó, a gente estava muito preocupado com a situação do povo de Mussum, que tinha que vir a Encantado, e o pessoal de Encantado, que mora aí na Barra do Guaporé, né, que vai a Mussum e trabalha em Mussum. Então, o que que a gente pensou? Numa situação assim bem rápida, fizemos uma reunião quarta-feira passada, juntamos umas ideias aí, né, pra gente poder começar a botar em pauta, e aí surgiu essa situação dessa embarcação aí, que a gente conseguiu através do pessoal da associação e junto com a prefeitura e a MAT, conseguimos colocar ela em prática, essa ação, que hoje na verdade já tem os veículos de transporte, já estão lá coletando ela, né? E acredito que hoje até o fim do dia já vai estar do lado de Encantada essa embarcação, e que amanhã consiga já estar funcionando nos horários divulgados nessa reunião aí.
2: Bom, é uma embarcação que comporta até 13 pessoas, né? Conforme dito agora há pouco, né? 4 por 11 metros, ela vem para a associação, foi uma conquista, na verdade, através da própria associação, através do Emerson, né? E colegas, amigos, né? E é uma ação da associação Recupera Mussum.
3: Sim.
2: Mais uma ação,
3: né? Então, o que que a associação está preocupada em si? É ajudar a população, esse é o nosso foco, não é criar polêmica, não é ficar fazendo, né, manifestos em si, e é sim tomar atitude e resolver o problema que as pessoas precisam.
2: Nós não temos ainda um levantamento, até falava aí, sobre o número de pessoas, né, que precisamos transitar por aí diariamente, de Encantado para Mussum, ou de Mussum para Encantado, vice-versa, e também para a região metropolitana, até mesmo na região de Lajeado de Estrela ou de Arroio do Meio para trabalhar. Mas é um contingente muito grande. Você mesmo, como empresário, é afetado por isso diariamente.
3: Sim, exatamente. Hoje, a gente só na nossa empresa, hoje temos mais de 20 pessoas que saem e que precisam dessa ponte. Então, dizer um número exato de pessoas que hoje precisam ocupar essa ponte, não sei exatamente. Amanhã teremos essa informação no número de pessoas que vai passar por lá.
2: Bom, é uma embarcação também que tem toda a segurança, que está legalmente instituída, o próprio operador dela também precisa de todos os cursos, inclusive questão de bombeiros, e vai ter todo esse trabalho e esse respaldo de uma legalidade e também de uma questão de segurança, né, para os pedestres.
3: Sim, exatamente, Dila. Essa embarcação tem uma proteção lateral, né, um guarda-corpo, digamos assim, né, toda ela ao redor, colete salva-vidas, né? E que nem você falou, a quantidade máxima de pessoas é 14, 15 pessoas aí, que isso vai ser determinado no dia aí, mas esse é o limite da embarcação, até por questão de segurança das pessoas.
2: Também tem uma questão de horários nesse primeiro momento e horários alternativos aí para se fazer esse trabalho, pensando exatamente na questão de trabalho e também da questão escolar.
3: Isso, horário determinado aí que ficou pré-determinado, digamos assim, 6:30, 8:30, 11:30 até 1:30 e das 4:30 às 6:30. Isso a gente vai pré-definir e se precisar reajustar esse horário, também vamos ser flexíveis para isso.
2: Obrigado, Márcio.
3: Valeu, muito obrigado.
2: Valeu. Esse então o presidente da Associação Recupera Mussum, Márcio De Lázari, falando, né? Vamos lá. Para que fique bem claro, é uma solução temporária, serve apenas para o transporte de passageiros. Vamos ter várias intercorrências aí, neste primeiro momento, no acesso a esta embarcação, na parte de Roca Salles, desculpe, na parte de Encantado e na parte de Mussum, para evitarmos então a passagem por Roca Salles para passageiros. Vai chover hoje, amanhã, vai chover depois, vai ter problema de barro, vai ter um acesso que vai ter uma dificuldade, que o pessoal vai sujar o pé, tá? Não adianta a gente depois vir reclamar. É uma solução paliativa, uma solução de emergência, temporária, emergencial, tá? Emergencial, o que vai acontecer então a partir da ideia, a partir de amanhã, dependendo, claro, das condições. Se não for para amanhã, quarta-feira, na próxima quinta, então deve funcionar sim esse trabalho. Outra situação, é obrigatório o uso de coletes. Vai ter coletes adulto, colete pessoas mais pessoas jovens, né? Crianças também vai ter colete. O plus size também vai ter colete, tá? Então, mas é obrigatório o uso do colete para atravessar esta ponte, essa embarcação a partir de amanhã ou na próxima quinta-feira, ok?
0: Obrigado, Dilamar dos Passos. Lembrando sempre que as pessoas, os grupos, as entidades estão fazendo o máximo para viabilizar o quanto antes a passagem, não só de pedestres, mas também futuramente de veículos entre Encantado e Mussum na ERS 129. Agora, 11:56.
1: Hoje é terça-feira, vem aí o programa da Paróquia São Pedro de Encantado.
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5: Hoje é terça-feira, dia 4 de agosto de 2026. Este é o programa A Esperança que Está em Nós, a cargo do Padre Heitor de Domênico. Prezados ouvintes, boa tarde. Do Evangelho de Mateus. Então alguns fariseus e mestres da lei, vindos de Jerusalém, foram a Jesus e perguntaram: por que os seus discípulos transgridem as tradições dos antigos líderes religiosos, pois não lavam as mãos antes de comer? Hipócritas, respondeu Jesus, bem profetizou Isaías acerca de vocês, dizendo: este povo me honra com os lábios, mas o seu coração está longe de mim. Em vão me adoram. Seus ensinamentos não passam de regras ensinadas por homens. Jesus chamou para junto de si a multidão e disse: ouçam e entendam. O que entra pela boca não torna o homem impuro, mas o que sai da sua boca, isto o torna impuro. Então os discípulos se aproximaram dele e perguntaram: sabes que os fariseus ficaram ofendidos quando ouviram isso? Ele respondeu: toda planta que meu pai não plantou será arrancada pelas raízes. Deixem-nos, eles são guias cegos. Se um cego conduzir outro cego, ambos cairão num buraco. Palavra da salvação. Glória a vós, Senhor. O que Jesus quis dizer é que os líderes religiosos da época, os fariseus, eram cegos espiritualmente e não podiam guiar os outros. Se alguém sem conhecimento de Deus tenta liderar outra pessoa que também não entende a verdade, ambos vão errar o caminho e sofrer as consequências. Os fariseus criticavam os discípulos por não seguirem as tradições de limpeza dos homens, mas ignoravam a verdadeira vontade de Deus, que é a pureza interior, a pureza do pensamento e do coração. Jesus falou para os discípulos deixarem os fariseus de lado, pois eles ensinavam coisas erradas, fingindo ter sabedoria. Para eles era importante a aparência. Seguir um líder falso ou sem discernimento espiritual leva a pessoa a se afastar da salvação. O único caminho que leva à salvação é Jesus. Ele disse: eu sou o caminho, a verdade e a vida. Ninguém vai ao céu se não fizer o caminho que Jesus ensinou. Ninguém vai ao Pai senão por mim. Louvado seja nosso Senhor Jesus Cristo. Para sempre seja louvado. Programa religioso da semana da Paróquia de Encantado. Terça-feira, missa na matriz às 18:30. Quarta-feira, 18:30, missa na matriz. Quinta-feira, 15 horas, missa da saúde na matriz. 19 horas, missa em Santa Rita de Cássia. Sexta-feira, 7 de agosto, 12:15, missa do trabalhador na matriz. 18 horas, adoração. 18:30, missa na matriz. Sábado, 8 de agosto, 15 horas, missa na capelania. 16:30, batismos na matriz. 18:30, missa em Nossa Senhora Aparecida, Vila Popular. 18:30, missa em Nossa Senhora de Caravaggio. 18:30, missa na matriz. Domingo, 9 de agosto, 8 horas, missa no Santo Agostinho. 8:30, missa na matriz. 9 horas, missa em São Luís. 9:15, missa em São Carlos. 10:30, missa na capelania. 10:30, missa em São João Batista Scalabrini. 18:30, missa na matriz. A pastoral familiar da paróquia São Pedro, juntamente com os com os padres, convidam a toda a comunidade para participar da novena das famílias, que se inicia no dia 16 de agosto, às 18h30, na missa da Igreja Matriz. Serão 9 encontros, sempre aos domingos à noite, de profunda reflexão da vida em família. Esperamos você e sua família também. A Romaria Vocacional dos Jovens, a realizar-se no dia 16 de agosto, começará com a concentração dos jovens, que farão a caminhada às 7 horas em frente ao Salão da Comunidade São João Batista. Os coroinhas e os que não farão a caminhada deverão esperar no estacionamento antes do Boulevard. Dali sairá a Romaria rumo ao Cristo Protetor. Agora é o mês vocacional. Pede-se às comunidades para intensificar as orações vocacionais e a fazer momentos de oração pelas vocações. Pede-se às crianças e aos jovens, tanto rapazes como meninos e meninas, que gostariam de refletir sobre a vocação, que deixem o nome e o telefone na secretaria paroquial. Louvado seja nosso Senhor Jesus Cristo.
0: Obrigado, este foi o Padre Heitor com o programa Esperança que está em nós, agora 12h02. Vamos mandando um abraço para os nossos ouvintes, o José Colasso, a Adriane Gobi, também a Márcia Elisa Gueno, o Claucir Froza, todos ligados aqui no Jornal do Meio-Dia.
1: Agora de imediato, a Érica de Oliveira nos traz o informativo de Vespasiano Correa.
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7: Para Britagem Mussum, apresentamos no Jornal do Meio-Dia o informativo de Vespasiano Correia. Na programação da Paróquia São João Batista, amanhã, quarta-feira, às 19h, encontro do Cursílio Palacim. Na quinta-feira, às 19h, encontro com os catequizandos e pais, para um momento de reflexão sobre a Semana da Família, as vocações e confissões na Igreja Matriz. Na sexta-feira, às 19h, missa no Oratório Padre Davi Ângeli. No sábado, às 14h, missa na Comunidade São José, Linha Zambicari, primeira secção. Às 19h, missa na Matriz. E no domingo, às 9h, missa na Matriz. E às 14h, missa na Comunidade São Judas Tadeu, Linha Povoado Mulinari. Atenção! O município de Vespasiano Correa agora conta com a coleta seletiva de resíduos. Está sendo implantado o sistema de containers para a correta separação e destinação do lixo. Fique atento aos dias de coleta. O lixo reciclável deve ser descartado no container verde, com coleta realizada todas as quartas-feiras. Já o lixo orgânico deve ser colocado no container preto, com coleta nas terças e sextas-feiras. E na área rural, os resíduos recicláveis serão coletados mensalmente. Convite. A comunidade São Roque da linha Fernando Abbott, Vespasiano Correa, convida você e sua comunidade para participarem da grandiosa festa em honra ao padroeiro São Roque, que será realizada no dia 23 de agosto com a seguinte programação. Às 10h45, Santa Missa realizada pelo Padre Rafael. Ao meio-dia, almoço com o seguinte cardápio: carne de res, frango e porco, pão, maionese e saladas diversas. À tarde, animação com os garotos fandangueiros. Desde já, agradecemos a sua presença. Atenção! Cuidar do cemitério é também cuidar da saúde de toda a comunidade. A Secretaria de Saúde de Vespasiano Correa convoca os responsáveis pelas capelas do cemitério municipal para uma importante reunião no dia 4 de agosto, terça-feira, às 19h30, no auditório da EMEB, para tratar sobre os cuidados na prevenção da dengue. A administração municipal lembra: vamos juntos combater o mosquito. 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
1: Obrigado, Érica, que nos trouxe o informativo de Vespasiano Correa, um amor de cidade. Agora 12:07. 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Agora vamos ao intervalo comercial. Na sequência, de Lamar dos Passos nos traz o informativo de Mussum.
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7: Vamos então às notas, avisos e comunicados do informativo de Mussum desta terça-feira. Começamos pela programação religiosa da paróquia Nossa Senhora da Purificação. Na quinta-feira, dia 6, às 15 horas, Terço da Saúde, na Gruta Nossa Senhora de Lourdes, ao lado da igreja. Sexta-feira, dia 7, 15 horas, Missa do Apostolado da Oração na Matriz. Sexta, 19 horas, Missa no Jardim Cidade Alta, com a presença da imagem peregrina de São Roque. É solicitado todos os participantes que levem um prato de alimento doce ou salgado a ser partilhado depois da celebração. No sábado, dia 8, 15 horas, missa na Capela 13 de Maio, também com a presença da imagem de São Roque. Domingo, dia 9, 8:30, missa na Matriz. 9:30, missa na Capela São Faustino e São Jovita, com a presença da imagem peregrina de São Roque. E vem aí a tradicional festa de São Roque. Lembramos que a ação entre amigos está disponível com festeiros ou na secretaria da paróquia.

0: Além da peregrinação da imagem São Roque nos bairros e comunidades, haverá a programação da Semana da Festa. Missa no Oratório, na Geriatrias da Mar e Hospital, o Tríduo na Matriz. Culminando com a missa festiva, dia 16, domingo, às 10h30 na Matriz. Ao meio-dia no Salão Paroquial, tradicional almoço servido nas mesas. O valor de ingresso, R$65 adulto. Crianças de 7 a 12 anos pagam R$30. À tarde, reunião dançante, animada por Giovanni e Júlio, e sorteio da rifa durante a festa. Comunicado. A Secretaria Municipal da Saúde e Meio Ambiente convida a comunidade 13 de maio a participar do Grupo da Saúde que vai ser realizado nesta quarta-feira, dia 5, a partir das 13h30, no Salão da Comunidade. Traga o chimarrão e venha se divertir com a gente. 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A Secretaria de Obras reforça para a comunidade que o recolhimento realizado nas quintas-feiras nos bairros e sexta-feira no centro é destinado exclusivamente para entulho. É importante não misturar entulho com lixo doméstico. Quando o material for misturado, o recolhimento não pode ser realizado, pois cada tipo de resíduo possui destinação adequada. Lembramos também o cronograma da coleta do lixo domiciliar. Segunda, quarta e sexta-feira, lixo molhado. Quinta-feira, lixo seco e reciclável. A colaboração da população é fundamental para manter a cidade limpa, organizada e com descarte correto de resíduos. A Secretaria Municipal de Educação comunica que a Biblioteca Pública Municipal Rui Barbosa tem horário de funcionamento ao público sempre na parte da tarde, a partir das 13 até às 17 horas. 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A Liga Feminina de Combate ao Câncer Mussum comunica que continua atendendo a população sempre nas quintas-feiras à tarde, na sala junto ao hospital. A Liga também lembra que necessita do apoio de todos para cumprir o compromisso com assistidos. Quem quiser pagar mensalidade pode retirar o carnê e fazer o pagamento na farmácia Manipulares ou com uma voluntária. Outras formas de ajudar são adquirindo itens à venda na sede, a doação de tampinhas ou através do Pix. 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Roteiro para recolhimento de lixo no interior do município para esta quarta-feira, dia 5. Linha São Luís, Santa Lúcia e 28 de setembro. São Luís, Santa Lúcia e 28 de setembro. 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Atenção, produtores rurais. A prefeitura informa que está aberto o período para solicitação de horas máquinas para serviços nas propriedades. Os interessados devem comparecer à prefeitura para realizar a abertura do protocolo. A Secretaria Municipal da Saúde comunica que o Dr. Leonardo está em período de férias até o próximo dia 12 de agosto. Portanto, Dr. Leonardo em período de férias até o dia 12 de agosto. 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Com isto, nós apresentamos aqui na Rádio Encantado o informativo do município de Mussum, prometendo voltar no Jornal do Meio-Dia, amanhã, 12 horas e 10 minutos. Você segue com o Jornal do Meio-Dia, aqui da sua Rádio Encantado.
1: Obrigado, Dilamar, que nos trouxe o informativo da Princesa das Pontes aqui no Jornal do Meio-Dia. Agora, 12 horas e 20 minutos, vamos à nossa próxima atração.
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1: Chegando aqui no Jornal do Meio-Dia, Hora das Comunicações, oferecimento Construvale e Farmácia Central. 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
9: Agora, 12:24 na programação da Paróquia São Pedro de Encantado, hoje terça-feira às 18:30 e também amanhã quarta, no mesmo horário, a missa na matriz. Quinta-feira, 15:00, Missa da Saúde na Matriz. Às 19:00, Missa na Comunidade Santa Rita de Cássia. Na sexta-feira, primeira do mês, 12:15, Missa do Trabalhador na Matriz. 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
1: Gata desaparecida. Procura-se gata branca que desapareceu na rua Duque de Caxias, no bairro Jardim da Fonte, em Encantado. Possui pelagem branca e preta e faz tratamento médico veterinário contínuo. Por isso, precisa ser encontrada com urgência. Oferece-se recompensa de R$ 200. Se você possui qualquer informação, entre em contato pelo telefone WhatsApp, código de área 519-9790-3095 ou 519-9790-3080. 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
9: A paróquia São Pedro informa que a pastoral familiar, juntamente com os padres, convidam a todos para participar da novena das famílias, que se inicia no próximo dia 16 de agosto, às 18h30, na Missa da Matriz. Serão 9 encontros, sempre aos domingos à noite, de profunda reflexão da vida em família. Esperamos a todos. Agosto é o mês vocacional. Pede-se às comunidades que intensifiquem as orações vocacionais e se promovam momentos de oração pelas vocações. As crianças e jovens, tanto rapazes quanto meninas, que gostariam de refletir sobre a vocação, podem informar o nome e o telefone à Secretaria Paroquial.
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9: Boa tarde para Terezinho, Danilo Vianini, também o Renato Buz em Novo Hamburgo, Joaquim Fussiger, a Ialca Maria Porto também na nossa sintonia, Rejaneira Lessi, o Edson Cornelli lá em Minas Gerais, Darley Lapazini também a Jurema, Terezinha Rodrigues Feio nos acompanhando.
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9: Pois a concessionária cooperativa Sertel obteve autorização da Agência Nacional de Energia Elétrica para aplicar reajuste de quase 22% na tarifa de energia elétrica a partir deste mês de agosto. O novo índice é cobrado aos consumidores atendidos pela cooperativa em dezenas de municípios do Vale do Taquari e região alta, refletindo custos do setor elétrico e impactando diretamente as contas de luz dos associados e demais usuários do serviço.
1: O concurso 3040 da Mega Sena pode pagar hoje 135 milhões, segundo a Caixa Econômica Federal. O sorteio acontece às 21 horas em São Paulo. As apostas podem ser feitas até às 20 horas, nas agências lotéricas ou pela internet. O bilhete mínimo, com 6 números, custa R$ 6,00. Se um apostador faturar o prêmio principal sozinho e aplicar o dinheiro na poupança, receberá cerca de 900 mil em rendimentos no primeiro mês.
9: Agora, 12h36, a temperatura está na marca dos 23 graus no centro de Encantado. A administração municipal de Roca Salles, por meio da Secretaria Municipal de Educação, promoveu durante o mês de julho uma série de atividades voltadas à formação continuada dos profissionais da rede municipal de ensino. As ações tiveram como objetivo qualificar ainda mais o trabalho pedagógico desenvolvido nas escolas, fortalecendo práticas inovadoras, o planejamento coletivo e a aprendizagem dos estudantes. A programação teve início com o Encontro 2, Materialidades e Intencionalidade Pedagógica, realizado em parceria com a Eco Timber Kids e ministrado pelo professor mestre Eduardo Rangel Ingrácia.
1: A Prefeitura de Relvado liberou o trânsito para veículos leves no trecho em obras da linha São João, no interior do município. A passagem ocorre de forma controlada para facilitar o deslocamento de moradores, enquanto os trabalhos de recuperação da estrada prosseguem. Veículos pesados seguem com restrições até a conclusão das intervenções, que buscam restabelecer as condições de trafegabilidade da via.
9: Meio-dia, 37 minutos. Vamos saber como se comporta o tempo na tarde de hoje, também nos próximos dias aqui na região, com Érica de Oliveira.
10: No começo da tarde, o tempo segue instável no vale, com predomínio de nebulosidade. Há condições para chuva fraca, moderada em alguns momentos, e pancadas isoladas que podem vir acompanhadas de temporais. Mesmo com a instabilidade, o sol aparece entre muitas nuvens em períodos de melhoria. As temperaturas seguem agradáveis, variando entre 18 e 26 graus, com sensação de calor em parte da região. Amanhã, a quarta-feira será de muitas nuvens e tempo instável. Ao longo do dia, há previsão de pancadas de chuva, com possibilidade de temporais isolados, intercalados por períodos de melhoria. As temperaturas variam entre 16 e 26 graus, com amanhecer ameno e tarde agradável. E na quinta-feira, a aproximação de uma frente fria deixa o tempo mais carregado no vale. O sol até aparece entre nuvens em alguns momentos, mas a partir da tarde, a chuva volta a ganhar força, com risco de temporais isolados e rajadas de vento. Os termômetros variam entre 17 e 27 graus, garantindo uma tarde de calor antes da mudança no tempo. Com os dados do Núcleo de Informações Hidrometeorológicas da Univates, Érica de Oliveira.
1: Obrigado, Érica, que nos trouxe aqui no Jornal do Meio-Dia, quando são 12 horas e 39 minutos, a previsão do tempo neste meio de semana.
9: Pois, novamente falando sobre a interdição da ponte sobre o rio Guaporé, no quilômetro 82 da ERS-129, entre Encantado e Mussum. Este bloqueio fez com que aumentasse o movimento na estrada de linha Marquês do Herval, o Picão, em Roca Salles. O desvio passou a concentrar grande parte do tráfego regional após o bloqueio da estrutura determinado pela EGR, devido ao comprimento, ou melhor, o comprometimento de um dos pilares. Os motoristas que passam pelo local enfrentam lentidão e precisam redobrar a atenção no percurso alternativo.
1: Ainda em relação a esta interdição da ponte sobre o rio Guaporé, desde ontem está em funcionamento o sistema Pare e Siga nas rotas alternativas, o que aumenta a pressão de lideranças e moradores por respostas dos órgãos responsáveis. Além dos transtornos e da lentidão no tráfego, cresce a preocupação com a mobilidade regional, no transporte de cargas e na economia do Vale do Taquari, em caso de chuvas mais intensas.
9: A Prefeitura de Putinga executa uma obra preventiva na barragem do município para reforçar a segurança da estrutura e também ampliar a capacidade de vazão do reservatório. A intervenção prevê o rebaixamento controlado da lâmina d'água em cerca de 3,5 metros, reduzindo a pressão sobre a estrutura emergencial construída em 2024 e aumentando a segurança em períodos de chuvas intensas.
1: Agora 12 horas 41 minutos. A Secretaria Municipal de Saúde de Roca Salles anunciou ontem o início do serviço de atendimento odontológico na UBS Central. O serviço será voltado aos pacientes atendidos pela UBS Central, pela ESF 2 e ESF 3, ampliando o acesso à saúde bucal e atendendo a uma demanda da comunidade. A iniciativa faz parte do compromisso da administração municipal de fortalecer e qualificar os serviços de saúde que são oferecidos à população. O anúncio foi realizado pelo secretário municipal de saúde, Marino Davis, que destacou a importância da implantação do novo serviço.
9: Meio-dia, 42 minutos, o Claudinei Coferri nos traz as informações da economia.
11: E o índice de confiança empresarial caiu 1,4 ponto em julho, frente ao mês de junho desse ano, segundo o levantamento divulgado pela Fundação Getúlio Vargas. Em médias móveis trimestrais, o indicador caiu 0,1 ponto. A confiança empresarial recuou em julho, devolvendo a alta de dois meses anteriores, com piora das avaliações da indústria e também nos serviços. Na indústria, o movimento reflete a preocupação com as novas tarifas e importações dos Estados Unidos, enquanto nos serviços as empresas perceberam enfraquecimento da demanda. E depois de enfrentar os impactos e incertezas dos desastres climáticos de 2023 e 2024 aqui no estado, o setor de hospedagem demonstra confiança na retomada, apesar das dificuldades. Conforme um levantamento da Fecomércio, realizado com 385 estabelecimentos de hotéis e similares aqui no Rio Grande do Sul, mostra que os estabelecimentos que sofreram algum tipo de perda, apenas 34,4% afirmam ter se recuperado totalmente e 19,1% quase totalmente. A situação financeira dos negócios é avaliada positivamente por empresários, mantendo expectativas favoráveis para os próximos meses. Cadernetas de poupança com aniversário hoje tem rendimento de 0,67%. E com novos dados de emprego dos Estados Unidos, como destaque na agenda econômica da manhã desta terça-feira, o dólar fechou a manhã de hoje com alta de 0,17%, cotado a R$ 5,09. Com as informações da economia, repórter Rádio Encantado, Claudinei Coferri.
1: Obrigado, Claudinei Coferri, que nos trouxe as informações da economia nesta terça-feira. Vamos mandando um abraço, um boa tarde para a Nirce Enica, ligada aqui na nossa programação.
9: Agora 16 minutos faltando para uma, a Secretaria Municipal da Agricultura e a Inspetoria Veterinária de Marques de Souza reforçaram um alerta aos produtores para a prevenção e a notificação imediata de suspeitas de gripe aviária. A médica veterinária Rafaela Ville orienta que casos como sintomas com alta mortalidade, dificuldade respiratória e secreções sejam comunicados rapidamente aos órgãos responsáveis para a adoção das medidas sanitárias.
1: Os bombeiros voluntários de Bom Retiro do Sul lançaram uma campanha para arrecadar recursos destinados à compra da primeira ambulância de resgate da corporação. A iniciativa busca ampliar a capacidade de atendimento em ocorrências de urgência e emergência no município e região. A comunidade, empresas e entidades podem contribuir com doações para viabilizar a aquisição do veículo.
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1: Agora, 12:45, este é o Jornal do Meio-Dia.
9: A Associação Comercial e Industrial de Lajeado, a ACIL, realiza na próxima quinta-feira mais uma reunião almoço com empresários e lideranças da região. O encontro ocorrerá na sede da entidade e terá como palestrante o CEO da Florestal Alimentos, Márcio Vaiant, que apresentará a trajetória dos 90 anos da empresa, destacando inovação, tradição, gestão e perspectivas para o setor.
1: A exemplo da CDL de Mussum, a bancada do Partido Liberal de Lajeado protocolou um pedido junto ao Ministério Público para suspender a cobrança da tarifa na praça de pedágio de Encantado. Os vereadores alegam que as restrições e bloqueios em rodovias da região comprometem a mobilidade dos usuários e defendem a interrupção temporária da cobrança até a normalização das condições de tráfego.
9: E o Centro de Estudos Avançados em Economia Aplicada, o CPEA, aponta que o preço dos ovos atingiu em julho o menor patamar real para o mês desde 2019. A queda é atribuída ao aumento da oferta e ao enfraquecimento da demanda no mercado interno. Apesar da redução das cotações, o consumo da proteína segue elevado, mantendo o produto entre os principais itens da alimentação dos brasileiros.
1: Já o mercado de trabalho em Teutônia segue aquecido, impulsionado principalmente pelos setores da construção civil e da indústria. Conforme levantamento divulgado nesta semana, empresas enfrentam dificuldades para preencher vagas devido à alta demanda por mão de obra. O cenário reflete o crescimento da atividade econômica no município e amplia as oportunidades de emprego em diferentes áreas.
9: Um morador de Canoas foi alvo da Operação Rede Interrompida, deflagrada nesta terça-feira pela Polícia Civil do Distrito Federal com apoio da Draco de Canoas. A investigação apura um grupo suspeito de planejar um atentado durante um debate presidencial nas eleições. No bairro Rio Branco foram apreendidos aparelhos eletrônicos e outros materiais que passarão por perícia. O investigado não foi preso e segue sendo apurado.
1: Já a Cidade da Advocacia 2026, maior evento jurídico do país, iniciou no dia de hoje no Cais Embarcadeiro, na capital gaúcha. Promovido pela OAB do Rio Grande do Sul, o encontro segue até sábado e deve reunir cerca de 40 mil participantes em 5 dias de programação. A feira conta com 15 palcos simultâneos, mais de 170 palestras e a participação de 500 painelistas com debates sobre os principais temas do direito.
9: Agora 11 minutos faltando para uma, daqui a pouquinho o Dilamar dos Passos nos traz as informações do setor policial.
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4: Doze horas 54 minutos e estamos de volta com o Jornal do Meio-Dia.
5: Pois Tramontini vem aí se aproximando no próximo domingo, uma data importante do calendário, né?
4: Dia dos Pais.
5: Pois é, uma data mais relevantes também para o calendário das vendas do comércio. Neste ano, deve ter uma movimentação em comercialização de produtos em cerca de 900 milhões de reais aqui no estado, segundo uma projeção da Fecomércio RS. Isso representa um crescimento de quase 10% em comparação com o ano passado, uma vez que preços de alguns dos produtos mais procurados para presentear os papais sofreram alta em virtude da inflação.
4: Agora, a Câmara de Vereadores de Estrela aprovou a criação de um programa de intercâmbio com a cidade co-irmã de Ehrenfreudersdorf, na Alemanha. A iniciativa permitirá que estudantes da rede pública participem de experiências educacionais e culturais no exterior, fortalecendo a cooperação entre os municípios e ampliando as oportunidades de formação e troca de conhecimentos.
5: 5 para 1, Adilamar dos Passos e as informações da polícia.
6: 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Um motociclista ficou ferido após um acidente de trânsito registrado na 287 em direção a Santa Cruz do Sul. A colisão envolveu uma motoneta Yamaha de Estrela e um Fiat Doblô Cargo, placas de Santa Cruz do Sul. O condutor da moto, morador de Estrela, precisou de atendimento médico. Já uma operação integrada entre a Polícia Rodoviária Federal, a Polícia Civil e a Brigada Militar resultou na prisão de 3 homens suspeitos de estarem envolvidos no furto e receptação de materiais retirados de cemitérios no estado. A abordagem ocorreu na BR-386 Lajado. A investigação foi conduzida pela DP de Venâncio. Apura pelo menos 5 furtos registrados em cemitérios no interior do município nos últimos 2 meses. Durante fiscalização, os policiais interceptaram um Fiesta, placas de São Francisco de Paula, um Uno emplacado em Porto Alegre. No interior dos veículos foram encontrados diversos objetos metálicos, entre eles placas de identificação de túmulos, cruzes, ornamentos de lápides, um sino metálico e ferramentas utilizadas para remover os itens. Um dos suspeitos confessou que o material havia sido retirado de cemitérios na região de Seberi e seria transportado para São Leopoldo, onde seriam vendidos como sucata ou comercializados de forma irregular. A Brigada Militar prendeu um jovem de 19 anos de idade e apreendeu um adolescente de 15, os dois envolvidos com o tráfico de drogas, fato que ocorreu no município de Guaporé. Já um cachorro abandonado e amarrado em uma área de mata foi resgatado na manhã de ontem na localidade da linha Tigrinho, interior do município de Marques de Souza. O animal apresentava ferimentos na região do crânio e no olho direito e recebeu atendimento do Departamento do Meio Ambiente, depois encaminhado para tratamento veterinário. Já o Departamento da Causa Animal de Encantado, numa ação conjunta com o Corpo de Bombeiros, realizou ontem o resgate de um cachorro da raça Rottweiler que estava em situação de abandono na comunidade de Jacarezinho. O animal apresentava ferimentos e, devido ao porte avantajado, gerava preocupação entre moradores das proximidades de um supermercado. A Polícia Civil concluiu o inquérito da Operação Rota de Fuga e indiciou 3 policiais penais pela fuga de William Ramos Silveira, o Will, apontado como um dos principais lideranças da facção Bala na Cara. O caso ocorreu em 21 de maio, na penitenciária modulada estadual de Charqueadas. Segundo a investigação, a fuga foi planejada com o uso de um alvará falso. A partir dele foi confeccionada uma guia também falsa que permitiu a saída do preso pela porta principal da penitenciária. A Polícia Civil aponta que um policial penal arquitetou a fraude, alterando documentos e inserindo informações faltas no sistema. Outros 2 servidores foram indiciados por prevaricação, pois identificaram inconsistências no sistema e mesmo assim não adotaram providências necessárias. William Ramos Silveira, Will, desde então permanece foragido. Já um grave acidente de trânsito foi registrado no final de semana na comunidade da Vila Palanque, Venâncio Aires. Um grupo de familiares e amigos participava de um momento de confraternização quando um homem pisou em uma bomba que havia sido acesa. Com a explosão, ele sofreu ferimentos gravíssimos em um pé, perdendo partes do membro. A vítima foi socorrida e encaminhada para atendimento médico. Já uma pessoa ficou ferida em decorrência de um acidente de trânsito nesta manhã de terça-feira, no bairro Americano Lajeado. A colisão envolveu um Honda Fit de Lajeado e um Fiesta de Santa Clara do Sul. O motorista do Fiesta, de 75 anos de idade, foi socorrido pelo SAMU e encaminhado para a UPA. Já a motorista do Fit e um bebê, assim como a caroneira do Fiesta, não sofreram ferimentos. Estas, então, as principais informações policiais aqui no Jornal do Meio-Dia, da sua Rádio Encantado, nesta terça-feira, em nome da Almeida Monitoramento. 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Almeida Monitoramento e as informações do setor policial.
4: Obrigado, Dilamar dos Passos, que nos trouxe as informações do setor policial aqui no Jornal do Meio-Dia, que conta com o apoio do supermercado Bergamas, que também com o apoio da Cressol.
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5: E a Polícia Federal encaminhou ao Supremo Tribunal Federal pedido para abertura de um terceiro inquérito contra Luiz Cláudio Lula da Silva, o Lulinha. A solicitação foi feita com base em novos elementos reunidos durante investigações em andamento. O pedido será analisado pelo Supremo, que decidirá sobre a instauração do procedimento para apurar a apuração dos fatos.
4: O presidente da Sulpetro, Fabrício Severo Brás, alertou que o aumento da mistura de etanol anidro na gasolina comum de 30 para 32% pode elevar o consumo de combustíveis e exigir mais manutenção em veículos movidos exclusivamente a gasolina. A mudança entrou em vigor no sábado e chegará gradualmente aos postos com fiscalização da ANP, prevista para iniciar em setembro.
5: Agora 1:03 da tarde, a temperatura aqui no centro de Encantado está na marca dos 24 graus. Daqui a pouquinho teremos as informações do esporte e também da Câmara de Vereadores de Encantado.
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0: 13h07, este é o Jornal do Meio-Dia.
1: Agradecemos a companhia do Nadir Paine, também conosco a Maristela Vigolo e a Cleide Maria Tasca, mandando o seu boa tarde através da nossa live no Facebook.
0: Também quem nos manda o seu boa tarde é a Tere Lisboa, que manda um abraço para todos aqui da Rádio Encantado.
1: 1h07 no Jornal do Meio-Dia, as informações do esporte com Alexandre dos Santos.
2: O Clube Esportivo Lajadense volta a jogar amanhã pelo Campeonato Gaúcho da Divisão de Acesso. Depois de ter perdido para o Pelotas no último domingo em Lajeado por 1-0, o Alvezul enfrenta a equipe do Grêmio Bagé nesta quarta-feira às 19h no Estádio Divisão de Acesso. Depois de ter perdido para o Pelotas no último domingo em Lajeado por 1-0, o Alvezul enfrenta a equipe do Grêmio Bagé nesta quarta-feira.

0: Rony em Caxias do Sul. No jogo de ida em Belo Horizonte ocorreu empate em 0-0. Hoje quem vencer se classifica para a próxima etapa da competição. Também hoje pela Copa do Brasil às 21h30 tem Remo e Santos que se enfrentam em Belém do Pará. No primeiro jogo também ocorreu empate sem gols entre as duas equipes. O Grêmio pela Copa do Brasil joga amanhã enfrentando a equipe do Mirassol às 19h30 na Arena em Porto Alegre. No jogo de ida realizado no último domingo ocorreu empate em 1-1. Para o jogo contra a equipe do Mirassol, o Grêmio não deve ter o atacante TT. O jogador tem um edema muscular no quadril e ficará de fora deste confronto. O Internacional, pela Copa do Brasil, tem jogo na quinta-feira, às 20h, quando enfrenta o Corinthians no Itaqueirão, em São Paulo. O Colorado tem uma boa vantagem para este confronto, pois venceu o primeiro jogo pelo placar de 2-0. O Inter pode até perder por um gol de diferença que estará classificado para as quartas de final. O Internacional, que também está negociando o volante Alan Rodrigues com o Rosário Central da Argentina. O jogador está sendo emprestado pelo período de 1 ano. Brian Aguirre também tinha sido negociado com o Rosário Central da Argentina, mas não passou nos exames médicos e está sendo reintegrado à equipe colorada. O Inter tem interesse ainda no atacante Alex Arce, jogador paraguaio de 31 anos, que joga no Independiente Rivadavia da Argentina. O clube argentino pede 3,5 milhões de euros para negociar o atleta, que é artilheiro da Libertadores no momento, com 8 gols marcados. Com as informações esportivas, repórter Grupo Encantado de Comunicação, Alexandre dos Santos.
1: Obrigado, Alexandre dos Santos, que nos trouxe as informações do esporte aqui no Jornal do Meio-Dia.
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2: Agora, 1h10.
1: Pois na noite de ontem aconteceu mais uma sessão do Legislativo Encantadense. Na sessão de ontem à noite, foi aprovado o projeto de lei de número 39 de origem executiva, que autoriza o Poder Executivo a abrir crédito especial no valor um pouco superior a R$35 mil. Também na noite de ontem, foi aprovada a moção de apoio ao CDL de Mussum, proposta pela mesa diretora em função do ajuizamento de ação contra a cobrança de pedágio na Praça de Palmas. Nós, aqui no Jornal do Meio-Dia, vamos trazer também parte do que falaram os vereadores na noite de ontem, iniciando pela vereadora Aline Ganassini, do PSDB.
3: Bastou a chuva ganhar força para que muitas famílias revivessem sentimentos que gostariam de nunca mais sentir. A preocupação, a insegurança, o medo de ver a água subir novamente. E quem já passou por uma enchente sabe que o som da chuva nunca mais é o mesmo. E hoje, Gilmar, hoje a minha fala é toda para a Secretaria de Obras. Costumo dizer que eu sou casada com a Secretaria de Obras há 34 anos, porque o meu marido é servidor público há mais de 4 décadas. E faço essa referência não para falar dele, mas porque ao longo desses anos aprendi a conhecer um pouco da realidade daqueles homens e mulheres que dedicam suas vidas ao serviço público. Enquanto muitos de nós estamos em casa, olhando a chuva pela janela, Olímpio. Eles já receberam uma ligação e estão lá. Saem de casa sem saber a hora que vão voltar e mais, sem saber se vão voltar. Deixa a família esperando. Enfrentam frio, chuva, barro, esgoto, árvores caídas, bueiros entupidos, arroios transbordando, fazem o que precisa ser feito porque alguém está precisando deles. E aqui é importante dizer que muitas vezes

0: não são lembrados. Esses homens e essas mulheres também são pais. São filhos, filhas, têm suas famílias esperando em casa por eles. Também tem alguém que se preocupa com o seu retorno. E assim como todos nós, também são atingidos pelas mesmas catástrofes que atingem a nossa cidade.
1: Vamos trazer também parte do que falou o vereador Daniel Passaia, do União Brasil.
2: E não poderia ser deixar de dizer sobre todo o nosso problema na ponte sobre o Rio Guaporé, divisa Encantado Mussum, que afeta a toda a região. Mas nós temos que discutir agora muito mais do que o problema em si, as soluções para o problema, e cobrar de quem tem que fazer essa solução, apresentar essa solução, pagar essa solução, que é a EGR. E nós estamos pagando há 30 anos um pedágio, e nem das pontes eles cuidaram. Então é essa a cobrança que a gente tem que fazer, para que eles apresentem um plano de solução, de resolução, que é complexo, não é uma obra simples. Se resolverem nos 45 dias, vai ser muito bom, mas esse prazo, ele é complicado. E enquanto isso, a EGR tem que solucionar a passagem dos pedestres, seja por uma passadeira, seja por uma pinguela nova, mais próxima ali da comunidade da Barra do Guaporé, que também acaba sendo mais próxima do centro de Mussum, seja por uma espécie de balsa, que também já está sendo estudada. Mas nós precisamos de uma solução, e a solução passa por EGR. Que não só apresentar a solução, mas também precisa pagar a solução. Esse é o mais importante. E aí eu tenho que felicitar aqui a nós, todos os nossos colegas, em nome do nosso presidente, pelas ações que nós estaremos tomando, e já estávamos tomando individualmente, diversas, mas essa em conjunto, de acompanhar a ação civil pública do CDL de Mussum, nos habilitarmos nos autos como amigos do juiz, para auxiliar no que for possível. É uma medida importantíssima. E continuarmos aqui o enfrentamento desse tema, porque é só falando aqui que nós pressionaremos a quem tem a obrigação de cumprir, de resolver, que o faça o quanto antes.
1: Destacamos também aqui no Jornal do Meio-Dia parte do pronunciamento feito na tribuna pelo vereador Diego Preto, do PP.
3: Da mesma forma, senhor presidente, quero lembrar que em 2019, quando o vereador Luciano Moresco era presidente, fizemos um estudo aprofundado aqui da estrutura física da Câmara de Vereadores. Fizemos reformas, ele iniciou, eu terminei em 2020. Vereador Cardoso também foi presidente em 2020. Quando fizemos uma reforma profunda na estrutura e um estudo muito bom, um estudo muito grande sobre a estrutura física aqui da Câmara de Vereadores. Eu gostaria, senhor presidente, de pedir, depois de 6 anos, que se refaça esse estudo para saber das condições estruturais da nossa Câmara, porque é visível as rachaduras externas que existem aqui, seja no piso ou nas paredes. Então, dessa forma, é um pedido, né? Já que enquanto uns vêm fazer videozinho para dizer que aconteceu, a gente avisa antes que pode acontecer, né? Como fizemos em outubro de 25, pedindo providências com relação à nossa passarela ali da ponte da Barra do Guaporé. Fui lá, fui chamado a atenção pela comunidade. Depois, em abril, fizemos um segundo pedido. O primeiro pedido foi em outubro. O segundo pedido foi em abril, que inclusive foi elaborado pela vereadora Daiane sobre daí a estrutura, porque o pedido que fizemos em outubro era sobre a passarela. Mas se vai um engenheiro lá, né, deve enxergar. Eu não preciso ficar olhando só para a passarela e vendo tudo. E aí chegamos na questão da ponte. E na questão mais séria que temos que levar em consideração: responsabilização civil. Nós, a população, quer saber o que que vai acontecer com o senhor presidente da EGR por ter negligenciado durante dois anos, desde as enchentes, 3 anos então, desde a de setembro, as condições da infraestrutura rodoviária que ele é responsável.
1: Quem também usou do espaço regimental foi a vereadora Daiane Bergamaschi, do PP.
4: Eu quero deixar algo claro em relação a esta interdição da ponte entre Encantado e Mussum. Ninguém aqui está pedindo que a ponte seja liberada, até porque é uma questão de segurança das pessoas. Se existe risco estrutural, é necessária, fundamental esta interdição, até porque a vida está acima de qualquer tipo de interesse público ou político. Mas defender a segurança não significa aceitar falta de prevenção, demora das providências, informações insuficientes, ou que todos os prejuízos desta situação sejam transferidos para quem? Para a população. Segurança não começa no dia que a ponte foi interditada. Ela começa antes, ela começa na inspeção, na manutenção, no monitoramento, no planejamento e também na ação preventiva que deveria ter sido feita. Em abril desse ano, nossa bancada progressista, formada por mim, pelos vereadores Diego Preto, pelo vereador Valdecir Cardoso, apresentamos um pedido de providências. E naquele momento, sim, nós solicitamos a vistoria técnica, laudo, manutenção, medidas de segurança. Nós solicitamos. Portanto, a nossa preocupação da nossa bancada não surgiu agora. Não surgiu depois desta interdição. Não começou depois da repercussão nas redes sociais, até porque o alerta já havia sido feito.
1: Quem também se manifestou e usou do seu espaço para criticar a atual situação da ponte sobre o Rio Guaporé foi o vereador Samuel da Silva, do PSDB.
5: Não tem como não falar da ponte Tarso Dutra, que também está danificada e não tem mais passagem nem de pedestre, nem de automóvel, nem de caminhão, nem de nada. Eu gostaria de dizer assim que essa severgonhice começou há 30 anos atrás, junto com o Antônio Brito e o bando de severgonha que estava com ele, que botaram essa caça-níquel aqui na nossa cidade, tá? Que é para nos furtar, tá? Porque eles ficaram 30 anos, estão 30 anos nos cobrando e nós não temos nem acostamento, nós não temos. Quem sai de Encantada, Mussum, não tem acostamento, precisar dar estrada para um caminhão, não tem como dar estrada para algum auto passar, para um auto passar para dar estrada para outro auto. Então, tu imagina eles deixarem essa ponte chegar nessa situação. Se eles tivessem um pouco de vergonha na cara, era para estar construindo aí uma outra ponte para duplicar essa rodovia aí. Onde é que se viu cobrar pedágio numa estrada que nem duplicada é? Tá? E não se ilude com falsos milagrosos aí que vão vir salvar também, porque toda a verba que entrou foi gastada lá para baixo, tá? Nunca pensaram no nosso município, do nosso município para cima aqui. Então agora vim aí dizer que vão fazer, vão acontecer, tirar foto, não é isso, não é assim. A gente quer ver fazer, que a gente não acredita mais na EGE, não acredita na antigamente era a Sulina de rodovias, lá em 2000, que veio aí dizendo que ia cobrar um pedágio para trazer desenvolvimento para o nosso município, que nós ia ter rodovias duplicadas, que nós ia ter isso e aquilo, e até hoje nada. É 30 anos cobrando, gente.
1: Quem também usou da palavra foi Valdecir Cardoso, do PP.
6: O que eu quero chegar a dizer, que eu coloquei antes também, que esse imbróglio que nós, da bancada do PP, nós levantamos esse assunto no dia 26 de abril com o pedido de providências aqui no município, ele não se torne um palanque político. Um palanque político. Todo mundo vinha aqui fazer um videozinho, uma filmagem, rede social, que vai resolver isso, que vai resolver aquilo. Mas sim, nós como vereadores, nós temos que cobrar, fiscalizar, não somente a ponte de Mussum. Nós temos problemas na ponte Encantado Relvado, nós temos problema na ponte Encantado Roca Salles, levantado agora há pouco também pelo colega Samuel, e outras estruturas, porque eu sempre digo, sempre coloco que todos os pilares do município, educação, saúde, desenvolvimento, parte social, tem que caminhar com os pilares iguais, para nós termos um município forte, um município com qualidade de vida, com respeito, com um trabalho, onde que nós todos temos que fazer o nosso papel. Porém, a gente não pode admitir, não podemos mais admitir cobrança de pedágio, Samuel, não podemos admitir essas falhas que vêm ocorrendo, falhas técnicas, falhas irresponsáveis, onde que podemos ter mais problemas na sequência. Então, assim, a gente está aqui para cobrar com ações, está aqui para representar a população, sim, porém, nós temos que ser conscientes, nós temos que prestar atenção em tudo. Tudo que estamos fazendo, tudo que estamos fiscalizando, porque a população em si, as pessoas públicas em si, elas estão praticamente saturadas, estressadas de tantas coisas ruins que vêm acontecendo nos últimos anos. As empresas estão saturadas pelos custos altos. Então, assim, a gente não pode mais admitir falhas técnicas, falhas de irresponsabilidades, falhas irresponsáveis que vêm acontecendo.
1: O vereador do PSDB, Cris Costa, também usou da tribuna.
7: Durante os últimos dias, colegas todos já falaram, eu acho que a gente tem que procurar, até foi sugerido aqui que a gente, como casa, como Câmara de Vereadores, tomasse as atitudes que cabem a nós, enquanto representantes da comunidade. E eu fui buscar informações ao Ministério Público, que a gente recorre ao Ministério Público muitas vezes por nós não termos força. E falando com o colega Diego, ele me questionou, a gente tem que ter mais força, porque nós somos poderes independentes. São três poderes que existem: o Poder Judicial, Legislativo e o Executivo. Mas nós, vereadores, não temos força. A gente tenta ajudar as questões das demandas da comunidade, a gente não consegue. E daí a gente recorre a quem? Quando a gente recorre ao Executivo, que não consegue resolver, a gente vai ao Judiciário. E conversando com o promotor, no qual eu quero agradecer, né, que me atendeu prontamente, ele me passou algumas informações. Eu pedi para ele, promotor, qual vai ser o papel do Ministério Público em relação à ponte. O procedimento já foi instaurado, né? A Jergues, que é a empresa que regula, foi oficializada. O CDL de Mussum já ajuizou uma ação civil pública, pedindo a suspensão da cobrança do pedágio, no qual esta casa fez uma moção de aplausos aí para o CDL de Mussum e outras atividades que nós vamos desenvolver. E esta semana nós poderemos ter essa liminar, que é a suspensão da cobrança do pedágio.
1: Finalizando, vamos trazer parte do que falou a vereadora do PSDB, Joanete Cardoso.
0: Trazer aqui toda essa função, hoje não tem como não se manifestar, né? Nós temos um grande problema ali, que está atingindo toda a nossa região, não é só a Barra do Guaporé, não é só os professores, é o transporte da comida, é caminhões, é tudo o que nós precisamos, tudo vai impactar na vida das pessoas. Quem vai pagar essa conta? Somos nós lá na conta. Porque se o caminhão tiver que fazer uma volta maior, vai ter um frete maior e vai ter um custo maior. Então a gente vê isso mesmo, muito sensacionalismo nas redes sociais, fazer vídeo de cima da ponte. Sabe, não é assim. A gente precisa ter seriedade com as coisas, resolver o que tem que resolver, fazer o que tem que ser feito. Hoje aqui na Câmara a gente se reuniu, né, presidente? Todos nós juntos, com a nossa força para fazer as moções, para fazer as cobranças de quem a gente tem que cobrar. Não adianta nós cobrar de quem não pode resolver. A EGR presta um péssimo serviço há muito tempo. É um descaso com as nossas estradas e com essa cobrança indevida. Então, que pelo menos eles parem de cobrar o pedágio enquanto isso se soluciona. Enquanto isso, a gente vê que a MATE, os prefeitos, teve uma mobilização, sim, política, dos prefeitos, e a gente sabe que tem um bom resultado já em seguida, já o município de Encantado e de Mussum decretaram utilidade pública, para que eles possam trabalhar no lado de cá, Encantado, e no outro lado, Mussum, colocar as máquinas ali, para se fazer um caminho, para uma balsa começar a fazer as travessias das pessoas a pé. Então, isso já é para ser de imediato isso, né, presidente? Então, isso já é uma solução mais imediata, porque a gente sabe, ninguém precisa ser engenheiro para saber que isso aí não vai ser 45 dias para reconstruir isso, gente. Nós temos muita chuva marcando. Então, não adianta nós querer iludir as pessoas e não 45 dias de engenharia vai vir que vai dizer que em 45 dias dá para fazer. A gente sabe que não vai acontecer, né? Então, a gente tem que buscar, sim, todo mundo junto, outras alternativas para que a gente possa tá garantindo, pelo menos, a travessia das pessoas e claro, né? E o que tem que fazer a volta, tem que fazer a volta.
1: Este um resumo da sessão de ontem à noite do Legislativo Encantadense, com parte do que falaram os vereadores na tribuna na noite de ontem.
8: Obrigado, então, ao Tramontini, que nos trouxe as informações da Câmara de Vereadores de Encantado, realizada na noite de ontem, segunda-feira.
1: Agora, 13 horas e 29 minutos, vamos dando um ponto final à edição de hoje.
8: Agradecemos a companhia e audiência de todos vocês, nossos ouvintes, também os nossos patrocinadores, o Supermercado Bergamaschi e também a Cressol. Jornal do Meio-Dia volta amanhã a partir das 11 horas e 30 minutos. Vem aí ele, Claudinei Coferri, com o show de bandas. Tenham todos uma boa tarde.
1: Boa tarde.
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0: 13h33. E aí, tudo bem contigo? Maravilha, maravilha. Salve, salve, essa terça-feira, esse dia 4 de agosto 2026. Está começando aqui pela Rádio Encantado 104.7 FM, a programação musical na tarde desta terça-feira. Está começando mais uma edição do Show de Bandas. Vamos juntos até as 16h, sempre para a Agência Aqua. 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Terça-feira com céu nublado, céu encoberto aqui no Vale do Taquari, temperatura agora 22 graus. E a partir de agora, tua participação aqui na programação do Show de Bandas é pelo telefone 3751580, também pelo WhatsApp 99988-1543. Lembrando que é tudo área 51. E na participação pelo WhatsApp, a mensagem escrita ou falada pra gente. Então, aumenta o volume do rádio, dá um gás aí na tua JBL. Chama Alexa para sintonizar a Rádio Encantado 104.7 FM, porque a partir de agora até as 16h vamos curtir mais um
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0: Show de Bandas que começa com ele, os Atuais. Os Reis do Baile com Thalita e Elisa.

0: da Nube Azul aqui na programação do Show de Bandas. Faz um coraçãozinho. Antes você curtiu os atuais, né? É, Mississippi, os atuais. 19 minutos, faltando agora para as 2:22 graus. Céu encoberto aqui no Vale do Taquari, tarde da terça-feira. Esse dia 4 de agosto de 2026, estação do inverno. E a tua participação aqui no Show de Bandas é pelo telefone 3751580, o telefone fixo. Também pelo WhatsApp 99988-1543.
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0: Mandando uma boa tarde, agradecendo a companhia, a audiência da Natalina Purper, Santo Antão Encantado, fazendo homenagem pra filha Gabriela e Vitória, que tá de aniversário hoje, completando 18 aninhos. A homenagem dos pais, o Milton, a Natalina e do mano Victor e também todos os familiares.
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0: Parabéns aí, todo especial pra Gabriela e Vitória Purper, que tá de aniversário hoje, completando 18 aninhos. Felicidades, muita saúde, muita paz, muita alegria, tudo de bom. Grande abraço aí de todos os familiares, tá bom? Vamos agora no embalo do Terceira Dimensão e os sucessos. DVD 50 anos do Terceira.
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minutinhos, agora faltando para as 2:22, você curtiu aqui no Show de Banda, São Marino, Latinha na Goteira, e antes o Terceira Dimensão, sucessos aí no DVD de 50 anos do Terceira. 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A qualidade e o sabor da erva mate seco. 6 minutos, faltando agora para as 2:22, céu nublado aqui no Vale do Taquari, tarde desta terça-feira, esse dia 4 de agosto. Utilidade pública, gata desaparecida, procura-se a gata branca que desapareceu da rua Duque de Caxias, aí no bairro Jardim da Fonte, em Encantado. Ela possui pelagem branca e preta e faz tratamento médico contínuo. E por isso precisa ser encontrada com certa urgência, né? Oferece-se uma recompensa aí de R$200 pela informação do paradeiro, né? Qualquer informação, contate pelo fone WhatsApp 997903095. A família aí agradece toda a ajuda para que a gata branca possa voltar para casa. 6, agora faltando para as 2, e a tua participação aqui na programação do Show de Bandas pelo telefone 3751-1580 ou então pelo WhatsApp 99988-1543. A família Mesomo aí na Fernando Abbott em Roca Salles na escuta do programa. A participação da Inês Anquete Mesomo, também do marido Tarso, da Daiane e também do Evandro, né? Obrigado aí pela audiência, obrigado pela companhia de vocês e uma boa tarde de trabalho também para a família Mesomo.

0: O Gustavo Giraldi também tá ligado, tá curtindo a programação. Fazendo uma audiência de mais um show de bandas. Vamos lá para mais um dia curtindo a programação. Uma boa tarde pro Gustavo Giraldi. Obrigado aí pela audiência, obrigado pela participação. A Nelita Stefani, linha Capoeirinhas, interior de Relvado, também ligada, curtindo show de bandas. Mandou inclusive o vídeo pra gente, né? Tempo bem fechado por aqui. Céu bem encoberto, tempo fechado, nuvens escuras, nuvens carregadas aí cobrindo o céu de Relvado nesse momento. Aproveitando para curtir o show de bandas e também para trabalhar aí no Jardim da Casa, né? Então tá, um abraço aí pra Nelita Stefani, bom trabalho, obrigado aí pela audiência, obrigado pela companhia. Gilmar de Sena, o pessoal da Secretaria de Obras aí da Prefeitura de Coronel Pilar também na escuta da programação. É, operador aí de escavadeira hidráulica, um abraço aí pro Gilmar de Sena, tá trabalhando na sintonia do show de bandas aí em Coronel Pilar. E também um abraço muito especial aí para o pessoal aí da Pedreira da Simonagem de Garibaldi, também escutando aí a programação do show de bandas. É uma boa tarde para vocês e obrigado aí pela companhia. Abraço aí pro Gilmar de Sena. Circe Giovanella aí no Centro do Encantado também ligada, curtindo a programação do show de bandas. Uma excelente tarde da terça-feira, obrigado aí pela audiência, obrigado pela companhia da Circe Giovanella. Também deixo mandar um abraço muito especial, agradecendo a sintonia, o carinho, a audiência. Também tá curtindo a programação do show de bandas. É o seu João e também a Helena Juriz, né? Aí na Júlio de Caciros Baixo em Roca Sars. Obrigadão aí pela companhia, obrigado pela audiência. Uma boa tarde da terça-feira aí pro seu João e também para a Helena Juriz. 3 minutinhos faltando para as 2:22, céu nublado aqui no Vale. Bora curtir.
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0: Sobras, participação da galera do Rainha. Apaixonado por bailão.
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0: É, quem não é apaixonado por bailão aí, né? Nada.

0: Paulinho e Fabio no bailão, PF aqui no show de banda. Sem caso marcado não se mexe. 2:03, 22 graus. Uma boa tarde para os amigos aí da construtora Habernetes e Roca Salles. É, o pessoal trabalhando na obra em frente à Igreja Matriz São José. E curtindo também a programação do show de bandas. É uma boa tarde aí pro Tafarel Benini, também pro Guilherme Marasca. Uma boa tarde também pro Daniel. Uma excelente tarde de trabalho para vocês. Obrigado aí pela audiência, obrigado pela companhia. Tá bom, Guilherme? Todo mundo ligado, curtindo.
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0: É a... Leandrinho e banda agora aqui no show. E a vizinha fofoqueira, hein? Que tal, hein, Leandrinho?

0: Magrão e Banda, aqui na programação do show. A chance é grande. E antes você curtiu JD e Companhia, Hoje Você Vai Bailar. 2:12, 22 graus, céu nublado, céu encoberto aqui na região. Tarde da terça-feira, esse dia 4 de agosto, é a trilha do bailão. Alegrando, animando, agitando a tua tarde da terça-feira. Para você no trabalho, uma excelente tarde da terça-feira, um bom trabalho. Obrigado aí pela companhia, obrigado pela sintonia. Lembrando que a tua participação é pelo telefone 3751-1580, também pelo WhatsApp aqui do estúdio, através do 99988-1543, área 51. Pelo WhatsApp e a mensagem escrita ou falada pra gente. A Nircênica no Santo Antão, encantado na escuta do programa, participando. Música pra toda a família, também pra todas as amigas.
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0: JM aqui no show. É o quarto de mansão. Musical JM, ainda na voz do Cleiton Borges.

0: Agora são 2:18, 22 graus. É o show de bandas e a trilha do bailão, alegrando, animando, agitando a tua tarde da terça-feira.
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0: Cleide Tasca aí no Centro de Encantado, ligada, curtindo a programação do show de bandas. Boa tarde, Cleide. É, obrigadão aí pela sintonia, pela participação. Um abraço aí pra

mandando uma boa tarde também, agradecendo a companhia, a audiência, tá curtindo a programação do show de bandas, o Nelei Lanzini. É o pessoal aí da linha nova interior de Coca-Cola. Uma boa tarde da terça-feira, obrigado aí pela companhia, um abraço para todos os amigos.

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0: 2:27, 28 graus. Tarde desta terça-feira, esse dia 4 de agosto. Uma terça-feira com céu nublado, céu encoberto aqui na região. Ora, vamos juntos até as 4 horas. É o show de bandas alegrando, animando, agitando a tua tarde da terça-feira. 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Para você tomando aquele bom chimarrão, preparando mate da tarde com erva mate seco. É uma ótima tarde da terça-feira. Obrigado aí pela audiência, obrigado pela companhia. Para você, minha amiga dona de casa, para você que está nos afazeres pela casa nesse momento, né? Tá com o rádio aí do teu lado te fazendo companhia. Uma ótima tarde da terça-feira. Obrigado pela audiência, obrigado pela sintonia, pelo carinho. Vamos trazendo agora a loteria. Loteria do Rio, a extração das duas. Atenção, caneta e papel na mão. É, para anotar os números da extração da loteria. Quinto prêmio, 1.453. 1.453. Quarto prêmio, 2.385. 2.385. Terceiro prêmio, 9.718. 9.718. Segundo prêmio, 8.475, 8.475, segundo prêmio. E o primeiro prêmio da loteria, o primeirão, 9.643, 9.643. 643, o primeiro prêmio da loteria do Rio, a extração das duas. Lembrando que logo mais às 18:30 tem a Loteria da Sorte, claro, você acompanha aqui na Rádio Encantado 104.7 FM. O Eloy Fernando Kapler, na Júlio de Caciros Alto, em Roca Salles, ligado, curtindo a programação, tá dizendo, manda música aí pra mãe Adilmira, também pra mana Eliana e também para os colegas aí da JBS Alimentos, a unidade aí de Roca Salles. Uma boa tarde da terça-feira para vocês e obrigado aí pela audiência, obrigado pela companhia. Abraço pro Eloy Fernando Kapler. Oi, boa tarde, tudo bem? Aqui é a Terezinha Vila Neri, de Canoas. Pelo aplicativo acompanhando a programação do Show de Bandas e oferecendo uma música bem animada para minha irmã Helena Mirandoli. Hoje está de aniversário. Manda um abraço, parabéns para ela. Muito bem, alô Helena Mirandoli. Parabéns, felicidades, muita saúde, muita paz, muita alegria, tudo de bom. E a homenagem especial aí da Terezinha Vila Neri. Ela que mora lá em Canoas e está acompanhando a programação do Show de Bandas. Tere Lisboa, na Santa Clara, em Encantado, também na escuta do programa, tá pedindo, se possível, Cleiton Borges, o porcelanato, tá oferecendo para todas as amigas. Uma boa tarde aí para Tere Lisboa, sempre ligado também, curtindo a programação do Show de Bandas. Uma excelente tarde da terça-feira, tá bom, Tere? Também mandando aquele abraço, agradecendo a companhia, a audiência, também curtindo a programação do Show de Bandas. Inês Colacioli, linha Assunção, Coronel Pilar. Uma boa tarde para toda a família Colacioli. Obrigado aí pela audiência, obrigado pela companhia e um bom trabalho para vocês também, né? 2:32. Evandro Teles, pessoal aí de Vespasiano Correa, é o pessoal que tá na lida do campo, né? Trabalhando, acompanhando, curtindo a programação do show de bandas. Uma excelente tarde da terça-feira, um bom trabalho. Tá pedindo San Marino, a página virou, então bora curtir.
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1: Doze, agora faltando para as três, 23 graus. Céu nublado, céu encoberto aqui no Vale, tarde da terça-feira, esse é dia 4 de agosto. É o show de bandas aqui pela Rádio Encantado 104.7 FM. Vamos juntos até as 4 da tarde, sempre com a tua participação pelo telefone 3751 1580 ou então pelo WhatsApp 99988 15.

0: aqui pelo WhatsApp aqui do estúdio, a mensagem escrita ou falada, sempre para tua participação, tá bom? 10 minutinhos faltou agora para as 3. Mandando uma boa tarde, agradecendo a sintonia, a audiência, tá curtindo a programação do Show de Bandas, a Lídia Stefanon, aí no Jardim Cidade Alta, aí na cidade de Monção, né? Uma boa tarde para vocês, obrigado aí pela audiência, obrigado pela companhia. Aldete Schmitz aí na a Rui Augusta, ontem Roca Salles também na escuta da programação do Show de Bandas. Uma boa tarde também pro Pedro Lengler. Obrigado aí pela audiência, obrigado pela companhia, né? Um abração todo especial aí pra Odete Schmitz. Uma boa tarde pra vocês aí na Rui Augusta, ontem Roca Salles também acompanhando, curtindo o Show de Bandas. A Terezinha Zanata aí no São José, Escalabrina Encantado também, ligada, curtindo a programação. Uma boa tarde pra vocês aí no São José, Escalabrina. Um abração, obrigado aí pela audiência, obrigado pela companhia. Também mandando aquele abraço, agradecendo a companhia, a audiência, tá sempre ligado aí, curtindo o Show de Bandas, né? Alô, Roque Fontana, o glorioso rei do bigode aí no pôr do sol em Roca Salles. Também na companhia da 104.7 FM, né? Mandando aquele abraço, agradecendo a sintonia e também mandando música. Bons amigos aí da linha Marquês do Erval, né? Aí do Picão, do Pinheirinho, da Encruzilhada. E o Roque também mandando um abraço muito especial para os amigos aí do bar do Valdecir Elvanger aí no pôr do sol, né? Tá mandando música, tá mandando um alô, um abraço muito especial aí pro Donato Ferrari, o popular Cacaio. Também pro João Del Nilo de Amorim, o seu Nilo, né? Quem não conhece o João Del Nilo de Amorim, né? Também mandando aquele abraço aí pro Serginho da Cunha, pro Jair da Costa, o glorioso Popô. E também mandando um abraço aí pra todos os amigos do Bar do Valdecir, também pro seu Gelsi Canepli, né? É isso aí, um abraço tudo especial aí pro Roque Fontana, o rei do bigode, né? Tá sempre bastante ocupado, com bastante serviço, bastante a fazer. Mas sempre tira um tempinho também para escutar o Show de Bandas, né? Então tá, né? Um abração. Obrigado aí pela audiência, obrigado pela companhia. Uma ótima tarde da terça-feira. Ele que também tá oferecendo música aí pros amigos do Pinheirinho, do Picão, da Encruzilhada, né? Especialmente aí pros amigos do Bar do Valdecir Elvanger. Dizendo, já estamos nos preparativos aí pro dia 16 de agosto, né? O jogo amistoso de bochas com os amigos lá da linha Garibaldi. Muito bem, tá, né? E pediu pra curtir essa música aqui, ó.
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2: Agora são 3:04, 23 graus. Começando a última hora, hora final do show de bandas desta terça-feira. Vamos juntos até as 4. 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Bora atendendo a participação da audiência aqui no show de bandas. É a trilha do bailão aqui na tarde da 104.7 FM. Alegrando, animando, agitando a tua tarde da terça-feira. Lídio Elvanger, linha Marechal Deodoro, Constância, Roca Salles na escuta do programa, tomando aquele bom chimarrão na companhia da família, né? Dizendo faz homenagem aí pra minha irmã, a Marlise Browers, lá da linha Benjamin Constante, em Roca Salles, que ontem esteve de aniversário. A homenagem também da esposa Iracema, dos filhos Délio Antônio, a Terezinha Maria, também do esposo aí da Marlise Browers, o Loreno, e todos os familiares, né? Alô Marlise, parabéns, felicidades, muita saúde, muita paz, muita alegria, tudo de bom. Grande abraço aí pra Marlise Browers, lá da Benjamin Constante, Roca Salles, ela que esteve de aniversário ontem. E aquele abraço muito especial aí pro coloradaço Lídio Elvanger, aí da Constância Roca Salles, na escuta do programa também, né? É uma boa tarde também pra esposa Iracema. Alô, Délio Antônio, também Terezinha Maria, sempre na escuta da programação. Silvio em Colinas, tá dizendo boa tarde na escuta desse maravilhoso programa, tomando aquele bom chimarrão aqui em Colinas. Tarde de tempo fechado, acho que vem mais chuva por aí. Se possível, Cleiton Borges Porcelanato. Uma boa tarde pro Silvio, uma boa tarde para vocês aí de Colinas. Brigadão aí pela companhia. Francisco Serves em Roca Salles também na escuta da programação, também participando, tomando aquele chimarrão gostoso aí na companhia da esposa Leonice, né? É, obrigado aí pela audiência, obrigado pela sintonia, pela participação, um abraço aí pro Francisco e também pra Leonice Serves. Também mandando aquele abraço, agradecendo a companhia, a audiência, tá sempre curtindo aí a programação da Rádio Encantado 104.7 FM. A Isabete Miranda Costa e também o Dejair Togre. Pessoal aí da linha Marquês, o Erval aí do Picão em Roca Salles, né? É, um abraço, uma boa tarde aí pra Isabete, também pro Dejair Togre. Obrigadão aí pela companhia de vocês, uma ótima tarde da terça-feira. O Valmir Loh, Roca Salles também ligado, curtindo a programação. Uma boa tarde pra vocês aí no Batingão, né? É, um abraço também pro Mano Zé, pro Mano Nilo, né? O pessoal sempre acompanhando, curtindo aí a 104.7 FM, o show de banda. Maravilha, né? Um abraço aí todo especial pro Valmir Loh, também pro Mano Zé e também pro Nilo. 3:08, bora curtir.
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Os atuais, os reis do baile aqui na programação do Show de Bandas e a clássica Alice. É a trilha do bailão.

0: passou. Para você no trabalho nesse momento, uma excelente tarde da terça-feira, um bom trabalho. Obrigado aí pela audiência, obrigado pelo carinho. E a tua participação aqui no Show de Bandas é pelo telefone 3751580 ou então pelo WhatsApp aqui do estúdio. A mensagem escrita ou falada pra gente no 99988-1543.
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0: A Joyce Andrezelinha, Santo Antônio Coronel Pilar, também ligada, curtindo a programação do Show de Bandas. Boa tarde também pro Jocely Biazerete. Um abração para todos aí da linha Santo.

também ligado, curtindo a programação do Show de Bandas, o taxista Gilmar Show. É, uma boa tarde também pra Mari Bagatini Show, né? Bom trabalho pra vocês, uma excelente tarde da terça-feira, obrigado aí pela audiência, obrigado pela companhia. Taxista Gilmar Show, levando na carona 104.7 FM, o Show de Bandas. Abração também pra Mari, sempre ligada, curtindo aí a programação.

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0: Muito bem, muito bem. Agora são 3:27, 23 graus, de volta. Show de bandas alegrando, animando, agitando a tua tarde da terça-feira. É a trilha do bailão aqui na 104.7 FM. Bora lá, vamos juntos até as 16h. Daqui a pouquinho, a partir das 16h, Daniel Alves, comando gaita e viola. É, a participação aqui na programação do Show de Bandas é do Tafarel Benini. Tá dizendo boa tarde, quero fazer homenagem para o meu pai, o José Benini, que tá de aniversário hoje, completando 70 anos. Um abração forte para ele, muitas felicidades, muita saúde, muitos anos de vida ainda pela frente, né? Uma homenagem muito especial aí da esposa Silvia Benini, também do filho Tafarel, é, e da nora, a Ellen, né? Alô Zé, parabéns, felicidades, muita saúde, muita paz, muita alegria, tudo de bom. Grande abraço aí pro José Benino, o aniversariante desta terça-feira, esse dia 4 de agosto. Grande abraço aí pro Zé e também pra Silvia, né? Um abração aí pro Tafa, um bom trabalho, sempre ligado também, curtindo aí a programação do Show de Banda. A Terezinha Petroli, em Bé, também acompanhando aí a programação do Show de Bandas. Uma excelente tarde da terça-feira. Obrigado aí pela audiência, obrigado pela companhia, pela participação da Terezinha Petroli. André Luiz Schneider. Linha Frank Westfália. Uma boa tarde. Obrigado aí pela audiência, obrigado pela sintonia. Tá dizendo céu nublado, céu encoberto aqui na linha Frank na Westfália. Se possível, toca uma música aí da banda Encanto lá de Feliz, né? Uma boa tarde pra família Schneider da linha Frank Westfália. Obrigadão aí pela audiência, obrigado pela participação também. 3:29.
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0: Alma Nova. Diz que Seva.
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0: Uma excelente tarde da terça-feira, juntos até as 16h.

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0: 17 agora, faltando para as 4, 24 graus. É tarde desta terça-feira, hoje dia 4 de agosto. Céu nublado, céu encoberto aqui no Vale do Taquari. Não chove nesse momento aqui no centro da cidade de Encantado, a cidade do Cristo Protetor aqui no Vale. Já na finaleira do show de bandas de hoje, né? Daqui a pouquinho chega o Daniel Alves. Ele vai comandar o gaita e viola a partir das 4. É a sequência da programação musical aqui na tarde da 104.7 FM. 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Finaleira das participações aqui na programação do Show de Bandas desta terça-feira. Mandando uma boa tarde, agradecendo a sintonia e audiência da Maria Tereza Martins no Lambari Encantado. Uma boa tarde para todos vocês aí do Lambari. É, obrigadão aí pela audiência, obrigado pela companhia, né? Abraço também pro Renato e pra Gilmara Radaeli. Pessoal aí da Companhia do Sorvete, sempre também na escuta da programação do Show de Bandas. Uma boa tarde da terça-feira para vocês. Brigadão aí pela sintonia. A Marli Fraisleben, bem linha Marechal Deodoro, Constância Roca Salles também ligada curtindo o programa. Uma boa tarde para Marli Fraisleben. Um abração aí para toda a família. Segue por aqui.
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0: Banda Corpo e Alma, Contrai a Veia, 3

0: contrai a véia, três vício. É, pancadão essa música aí do Corpo e Alma, contrai a véia.
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0: 13 minutinhos, faltando agora para as 4. Fechando por aqui o show de bandas desta terça-feira. Show de bandas que volta amanhã a partir da 1:30 da tarde. Na sequência, o Daniel Alves, comando gaita e viola.
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0: Alô, gente. Eu volto agora às 6, no fim de tarde da 104.7 FM. Até lá então. Para fechar, tem a banda Pérola Negra Eternizada.
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1: Então vamos lá, boa tarde pra você. Hoje é terça-feira, dia 4 de agosto, tá começando Gaita e Viola. Temperatura 23 graus, tempo nublado, tempo encoberto. Terça-feira, você ligado com a gente a partir de agora, o Gaita e Viola, dos Pampas ao Sertão, trazendo sempre a boa música pra você curtir. Ótima tarde pra você que a partir de agora vai comigo. Mas uma notícia aqui pra começar o programa. Né? O presidente da empresa gaúcha de rodovias EGR, Luiz Fernando Vanacor, afirmou em entrevista nesta terça-feira que a cobrança do pedágio na RS-129 será mantida, mesmo com a interdição da ponte entre Encantada e Mussum. Segundo Vanacor, a EGR não possui outra fonte permanente de receita para custear a reconstrução do pilar danificado e demais obras executadas na malha rodoviária administrada pela estatal. Vanacor explicou que a suspensão da cobrança só seria possível caso o governo do estado destinasse recursos específicos para financiar a obra. Até o momento, segundo ele, essa possibilidade não está prevista. O presidente da EGR também destacou que a arrecadação do pedágio não é utilizada apenas na recuperação da ponte da RS-129, mas também em outras obras em andamento, como intervenções viárias no trevo de acesso à cidade de Roca Salles. Destaque aqui da frase do Vanacor: se nós não cobrarmos pedágio, não podemos fazer a obra. Pois é. Olha aí. Vamos lá, 4 horas e 4 minutos. Terça-feira do Gaita e Viola, hein? Vamos começar? Chico Rei Paraná abrindo o programa de hoje.

César e Paulinho, Amor Além da Vida, Chico Rei e Paraná, de lá pra cá, abrindo Gai e Viola desta terça-feira, você ligado com a gente. Um abraço pro Antônio Felicetti, retornando pra Encantado, né? Ele que tá lá em Teutônia. Pessoal levando a gente na carona, hein? Um abraço aí pro Antônio Felicetti e pra toda a turma aí que tá voltando de Teutônia, né? Voltando aí pra Encantado. A Grace, o Ed, pessoal aí da Almeida, um abração aí no bairro Santo Antão. Daniel Veículos, alô Daniel Butzel, a Sandra, o Ademar Butzel também, um abraço pro Guilherme aí da Pizzaria Marasca. O meu amigo Elias e a dona Simone, pessoal da Elias e Companhia, o Márcio e a Dani lá da MM Escátula. Um abração também pro Juarez e pra Mari aí, pessoal da Fubica Bordados, né? Um abração aí, obrigado pela companhia, pra toda a turma aí da Fubica Bordados, no bairro Porto 15. Alô, Júnior, um abraço aí pro Beto também, pessoal da DVJ, meu amigo Pitol também, um abração aí pro Pitol das Lavagens Pitol, Gilmar Possebon, lá na Peixaria Lambari, um abraço aí pro Gilmarzão, também tá ligado, Paulinho Peixoto aí da Barbearia Fagundes, um abraço pro Santo Zonato também, meu amigo Santos Zonato. A Serenita Loman quer homenagear o sobrinho Dailton Benini, que está de aniversário hoje. Parabéns aí pro Dailton Benini, né? Tá recebendo a homenagem da sua tia Serenita Loman e de toda a família. Parabéns, muitas felicidades. Um abraço também para Circe Giovanella e a Yalca Porto também tá ligada com a gente. Uma ótima tarde para todos vocês. Ataíde Alexandre, Amor Carrapicho, 4 horas e 13 minutos.

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Tá aí, Daniel, com Altair e Alexandre. Hoje eu sei, daqui a pouquinho vamos tomar um chimarrão aqui com gaita e viola. Festa retrô, hein? Anos 70, 80 e 90. É sábado à noite na Linha Argola, hein? Todo mundo convidado aí pra festa retrô, com DJ Cris Costa e várias atrações aí na festa que acontece na Linha Argola no próximo sábado, dia 8, né? Próximo sábado, dia 8, aí na comunidade da Linha Argola. Abraço pra vovó Anália, pra Ana, pro Eleutério Lorenzon também acompanhando o programa. Gustavo Giraldi, meu amigo Gustavo, tá ouvindo o programa lá na cidade de Mussum. Um abração aí pro Gustavão. A Verônica Duarte também, um abraço aí pra Verônica. A Luciana e o Marcos Franchini lá na Linha Alegre, o rei e a rainha da uva. Um abraço pro Sacola também, meu amigo Fabrício Sacola. A Bruna aí da Mecânica Franchetti, um abraço pra Bruna. Carlos Alberto Marcolin aí da Garibote Assistência Familiar. Um abraço também pro pessoal da Confeitaria Dona Sola lá em Mussum. O Wanderson aí da Fruteira WR em Roca Salles, um abraço Wanderson. E a minha amiga Elisandra Garcia, lá em Doutor Ricardo, também está acompanhando o programa. 5:29, doutora Riele também com a gente, um abraço aí para a doutora Riele Zamboni aí da Clínica Vivenza. 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Erva mate seco. 5:29, daqui a pouco eu vou tomar um chimarrão com erva mate seco. Agora vamos ouvir mais música. Adriane Anderson, sem você não sei viver. 5:29.

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1: Tá aí, Rick Renner com Felipe Falcão, rolinha ensinada aqui no Gai TV. Olha, 22 faltando para 5, temperatura 23 graus. Meu amigo Moacir Brandão, fala, Moa.
2: Ô, meu amigo Daniel Alves, tudo Opa. Certo? Tudo bem, Daniel?
1: Tudo bem.
2: É o Espeto de Nova Brécia.
1: Fala, Espeto.
2: Queria mandar um abraço também pro nosso amigo Claudinei, que acabou o programa recém aí, né?
1: Uhum.
2: Baita locutor.
1: Beleza.
2: E um forte abraço pro pessoal da Nova Brécia, meus amigos lá, que estão na companhia.
1: Tá.
2: Aí, a música Tio do Carlos Pagodinho, meu pai. Uhum. Ofereço pro tio Miro Mânica, também lá encantado, que tá na companhia certamente, né?
1: Isso.
2: Pro Marcolim, grande Marcolim. Pro Gilmar Roca. Pra todos os meus amigos aí. Um forte abraço e tudo bom.
1: Valeu, um abraço, Espeto Moacir da Reut, lá de Nova Brécia, ouvindo o programa. Alô, pessoal da Linha São Roque, um abraço pra toda a turma aí também acompanhando. Dia 16 de agosto tem festa aí na Linha São Roque. O Luciano Dutra e o MacGyver lá no bairro Navegantes, rapaz. O príncipe do Navegantes. E o príncipe da Fazenda Loma, imagina só, os bambambam lá, rapaz, só artista bom. Um abraço aí pro Luciano e pro MacGyver, né? O MacGyver foi expulso da Fazenda Loma porque era o homem mais bonito lá da Fazenda Loma, né? Expulsaram ele de lá, né? E o Luciano tá ali, né? O príncipe do Navegantes, que fase, hein? Um abração pra essa dupla dinâmica e obrigado pela companhia de vocês. O Milton Finger também está acompanhando a gente. Um abraço aí pro Milton, em Teutônia. Acompanhando. Obrigado pela sintonia. Pássaro Sem Ninho. É André Andrade, viu, Milton? É, André Andrade canta Pássaro Sem Ninho, tá bom? Abraço para ti, meu querido. Pessoal do Picão também acompanhando a gente. Um abraço para toda a turma aí do Picão. Dia 23 de agosto tem festa aí no Picão também, né? É, tem festa aí no Picão também. Um abração aí pra Juraci Bronca, ela que é presidente da comunidade lá do Picão, né? Obrigado pela companhia, um abraço pra toda a turma aí do Picão. Josué Fernandes, diz que o encarregado da roçada, o João, vai pagar o churrasco hoje. Olha aí, o João resolveu abrir a mão, hein? É, não vai ter vale pro Josué então, né? Não vai ter vale pro Josué, o João vai fazer o churrasco com o dinheiro do vale hoje, hein? Tá certo, um abraço pra todo esse pessoal, minha amiga Nirce Enica também, aí no Santo Antão, tá ligada com a gente, 19 faltando pra 5, todo mundo ouvindo o Gai TV, ó.

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1: Vamos lá, 11 faltando para 5, de volta aqui com o nosso Gaita e Viola. Você ligado com a gente, acompanhando a programação da Encantada FM 104.7. Daqui a pouco nós vamos tomar um chimarrão com erva mate seco. 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Abração pessoal da MS lá de Mussum, Márcio, também a dona Sinara, todo o pessoal da MS, Mercado Pio também com a gente, um abração, né? Para toda a turma aí no Mercado Pio também estão ligadinhos aqui com a gente. 11 faltando para 5, vamos lá com música. Alô Pingo, alô Jefferson, um abração. Pessoal aí da Bronzati em Roca Salles também acompanhando a gente. Alô, Léo Agnoleto, pessoal da Unifique também com a gente, um abraço aí pro Léo, obrigado pela sintonia. Bruno Marrone, se não tivesse 10 faltando pra cima.

Tá aí, Alan e Aladim, liguei pra dizer que te amo, Adalberto e Adriano, eu não contava com isso, Bruno e Marrone, se não tivesse ido. Balada Retrô na linha Argola Encantado, hein? 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Não fique de fora. 5 horas, 1 minuto, 22,5 graus temperatura. Depois do intervalo, é hora de tomar um chimarrão aqui com a erva mate.

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2: Vamos lá, de volta agora com Gaita e Viola, segunda parte. Você ligado comigo para Garibote Assistência Familiar, também com a gente Jordani, Atrofim, Bonzão Móveis, Casa Bertossi. Abraço pessoal da Daniel Veículos aí também. Pessoal da Fubica Bordados, um abraço aí para Mari, para o Juarez, para toda a turma aí, obrigado pela companhia. Pessoal trabalhando no bordado aí no bairro Porto 15. Simbora, vamos lá, vamos tomar um chimarrão agora. João de Almeida Neto, Canto do Claro.

Tá aí, música do compositor encantadense Jorge Moreira, O Tempo. É, saudoso Jorge Moreira, que escreveu a letra dessa canção aí que você acabou de ouvir. João de Almeida Neto, Canto do Clá, é o chimarrão do gaita e viola pra erva mate seco. Quero mandar um abraço aqui pro Rudi Rushi. Manda uma música para minha mãe, Almuti, que não desgruda do rádio. Só Encantado FM se achar no fundo do baú, Milionário José Rico. Tá bom, um abraço aí pro Rudi e também pra sua mãe, a dona Almuti, né? Pessoal ouvindo a gente lá em Roca Salles. Dona Maria Schneider também tá com a gente. Um abraço aí, pessoal da Fubica, Mari Vaso, Juarez, todo o pessoal aí. Vovó Anália Versete oferece música pro sobrinho Ari Miotti, que não perde um gaita e viola também. Um abraço pro Ari, grande Ari Miotti. E um abraço pra vovó Anália, pra Carla lá de Mussum, a Carla da Farmácia Manipulares também tá ligadinha com a gente. Obrigado pela companhia de todos vocês. João Paulo Decker, Último Neto, 5:14.

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E com essa canção, nós queremos anunciar que Deus nos ama com toda a força. Deus só sabe, só quer e só pode amar e não faz outra coisa senão amar. E Ele espera de nós a correspondência com atitudes, com palavras, com intenções, para que com a nossa vida nós possamos iluminar o mundo e levar o bem às pessoas, deixar rastros de paz, sementes de amor. Marcos, Paulo e Marcelo, que a nossa canção, que a canção de vocês possa levar alegria, possa inspirar, possa deixar as pessoas mais felizes nesse tempo da história.

0: parabéns.
1: Sobre palmo, paz, Ezequiel.
2: Tá aí, Padre Ezequiel com Marcos Paulo e Marcelo. Deus, eu te amo tanto. Que música linda, gente. Aquele momento espiritual também, aquele momento pra gente trazer Deus nos nossos lares, nas nossas vidas, rezando pela nossa saúde, pela nossa felicidade, pelas pessoas que a gente ama, pelas pessoas que a gente gosta. Essa semana que antecede o Dia dos Pais, né? Esse clima de amor, né? E tem um Pai maior lá em cima que nos ama mais do que nunca e a gente ama ele muito também, né? Deus, nosso Pai maior, né? Pai de todos nós. 29 faltando para 6 aqui no nosso Gaita e Viola. Você acompanhando a gente, temperatura 22,5 graus, tempo nublado, tempo encoberto, nesta terça-feira. Christian Ralph, o que tiver que vir virá. 29 para 6.

Tá bom, 5:43, Jean Giovanni, Mil Corações, Renan e Raí, liguei pra te ouvir, Christian Ralph, o que tiver que vir, virá. Depois do intervalo, tem as últimas aqui do Gaita e Viola.

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1: Vamos lá, Gaita e Viola, gente, de volta, agora 15 faltando para 6. Um abraço pro meu amigo Colasso. Vamos resolver essa situação da ponte, não enrola o povo trabalhador, chega de promessa. O povo já tá cheio de promessas. O Colasso tá indignado aí com a situação da ponte, né? É, olha aí. Um abraço pro Colasso lá em Mussum. Obrigado pela companhia. 15 para 6, gente. Nessa terça-feira, Leandro e Leonardo vai fechar o programa. Depois tem Bob Robson, Milionário e José Rico. Na sequência, a Hora da Ave Maria. Depois tem o Fim de Tarde com Claudinei Confegui. Eu volto amanhã, a partir das 4. Uma boa noite.

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1: Olá, com alegria estamos aqui no início desta noite, no mês vocacional, para junto com vocês meditarmos e rezarmos a oração da Ave Maria e a oração pelas vocações. Que a presença bendita de Nossa Senhora esteja fortalecendo e encorajando a todos. Ontem falei do primeiro chamado vocacional que recebemos de Deus, o chamado à vida. O segundo chamado que nós recebemos de Deus foi o chamado ao batismo. O batismo é uma vocação, ou seja, um chamado de Deus para fazermos parte da igreja, a comunidade dos cristãos. Pelo batismo, somos chamados à missão e à santidade na família, na comunidade e no mundo onde nós vivemos. O batismo é a fonte das vocações. No início da igreja, todos os batizados eram chamados santos. Nossa Senhora viveu em maneira exemplar a missão e a santidade, dedicando toda a vida dela plenamente a Deus. Por isso ela é, para os batizados, um modelo autêntico e inspirador de vida, de missão e de santidade. Responder sim ao chamado de Deus para a vida de batizado significa empenhar-se para viver todos os dias dignamente, praticando a justiça, promovendo a paz e vivendo o amor. Rezemos hoje a Nossa Senhora por todos os que foram batizados, mas que carecem ainda de uma nova evangelização. E rezemos também pelos que vivem o seu batismo, comprometidos com as pastorais e com as comunidades cristãs. E se você é padrinho ou madrinha de batismo de alguém, reze agora comigo pelos seus afilhados. Ave Maria, cheia de graça, o Senhor é convosco. Bendita sois vós entre as mulheres, e bendito é o fruto do vosso ventre, Jesus. Santa Maria, Mãe de Deus, rogai por nós, pecadores, agora e na hora de nossa morte. Amém. Jesus, Mestre Divino, que chamastes os apóstolos a vos seguirem, continuai a passar pelos nossos caminhos, pelas nossas famílias, pelas nossas escolas e continuai a repetir o convite a muitos de nossos jovens. Dai coragem às pessoas convidadas, dai forças para que vos sejam fiéis, como apóstolos leigos, como sacerdotes, como religiosos e religiosas, para o bem do povo de Deus e de toda a humanidade. Amém. A bênção, pela intercessão de Nossa Senhora, Rainha das Vocações, e de São João Batista Scalabrini, o Deus Todo-Poderoso vos abençoe em nome do Pai e do Filho e do Espírito Santo. Amém. É com satisfação que estarei aqui amanhã, neste mesmo horário. Até lá. Tchau e boa noite.
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4: Dezoito horas e três minutos, 23 graus, salve, salve, a terça-feira, esse dia 4 de agosto de 2026. Está começando aqui pela Rádio Encantado 104.7 FM, mais uma edição do fim de tarde. A partir de agora, boa música, informação, alto astral, oferecimento do Bar e Mercado Zanon, para mais economia nas compras do dia a dia, passe no Bar e Mercado Zanon. 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Final da tarde da terça-feira com céu nublado, céu encoberto aqui na região, 23 graus, bora começar.
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4: Fim de tarde começa com Gustavo Lima, Bala Alojada.

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1: Dezoito horas, 13 minutos, 23 graus, Diego e Vitor Hugo, moça pra casar antes, Hugo e Guilherme, mágica aqui no fim de tarde da 104.7 FM. São destaques do fim de tarde desta terça-feira, dia 4 de agosto. Coronel Ivan Alves assume a coordenação da Defesa Civil Regional. Oficial com quase 29 anos de atuação na Brigada Militar deixa o comando do 15º BPM em Canoas para coordenar ações da Defesa Civil nos vales do Taquari e Rio Pardo. A Associação dos Municípios do Alto Taquari, AMATE, vai disponibilizar balsa para pedestres a partir da manhã para a travessia entre Encantado e Mussum. A embarcação terá 4 metros de largura por 11 de comprimento e capacidade para transportar até 14 pessoas. Juventude define a vaga para a próxima fase da Copa do Brasil, logo mais no estádio Alfredo Jaconi, quando enfrenta a equipe do Atlético Mineiro. Primeiro confronto terminou empatado em 0-0. 18 horas e 14 minutos, 23 graus.
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1: Israel e Rodolfo arrumam bom.

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1: Agora 18h23, 22 graus, céu nublado, céu encoberto aqui na região. 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Daqui a pouquinho tem a Loteria da Sorte. 18h23, mandando um bom final de tarde, agradecendo a sintonia, audiência, a participação. Jorge Namir de Freitas. Santa Cruz do Sul, no Vale do Rio Pardo, ligado, curtindo a programação do Fim de Tarde.
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1: Natanzinho Lima. 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
3: 18:29, 22 graus, Jorge Matheus com Henrique Juliano, chorei antes, Natanzinho Lema, me apaixonei nessa morena. Destaques do fim de tarde desta quarta terça-feira, dia 4 de agosto, economia. Dólar fechou hoje com alta de 0,87%, cotado a R$ 5,13. Bolsa de Valores de São Paulo fechou o pregão de hoje com queda de 0,10%, nos 177.823 pontos. Em alta, o euro fechou hoje cotado a R$ 5,91. Barril de petróleo tipo Brent, referência para o mercado internacional, fechou hoje em queda, cotado a US$ 79. Daqui a pouquinho, a loteria. Léo Balbinotti com Dalila e Davi.
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1: 18:33, temperatura 22 graus, chegou a loteria, da sorte desta terça-feira, esse dia 4 de agosto. Vamos lá, caneta e papel na mão, anotando os números da extração da loteria. Quinto prêmio 7.217, 7.217. Quarto prêmio 7.703, 7.703 o quarto prêmio. Terceiro prêmio 714, 0.714, 714. Segundo prêmio 2.306, 2.306 o segundo prêmio. E o primeiro prêmio da loteria da sorte de hoje, o primeirão, 9.435, 9.435. 435 é o primeiro prêmio da loteria da sorte. Daqui a pouquinho tem um repeteco da loteria por aqui.
2: Júlia e Rafaela.
3: Onde é que eu...
1: Júlia e Rafaela com Hugo e Guilherme.
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1: Besteira.

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0: 18 agora, faltando para as 19 horas, 22 graus. Céu nublado aqui no Vale do Taquari. 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Só reforçando a informação para a nossa audiência, também uma correção com relação à balsa gratuita que será instalada na Barra do Guaporé. Solução mais rápida aí para auxiliar a população na travessia de Monção para Encantado. A balsa não inicia as operações amanhã pela manhã, né? Se tudo der certo, a expectativa é que talvez à tarde comece a operação. Mas amanhã pela manhã não inicia a operação aí da balsa aí na Barra do Guaporé. Daqui a pouquinho tem um repeteco da Loteria da Sorte. Mandando um bom final de tarde, agradecendo a sintonia, a audiência, tá curtindo a programação. Antenor Luiz da La Libera, Jardim do Trabalhador em Encantado. Um bom final de tarde, obrigado pela audiência.
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0: Trio com Wilson do Agito, Sabor da Uva.
2: Não poderíamos deixar de não fazer ela, vai. Eu quero ver se vocês conhecem, ó.

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1: Onze faltando para as 19h, 22 graus. Repeteco agora da Loteria da Sorte. Quinto prêmio 7.217. Quarto prêmio 7.703. Terceiro prêmio 714. Segundo prêmio 2.306. E o primeiro prêmio 9.435. 9.435, primeiro prêmio da loteria. Vem aí as últimas músicas do programa de hoje, depois a Voz do Brasil. Fechando com Traia Véia. Lembrança boa, boa noite.

0: Federal que movimentaram o país no dia de hoje.
1: Olá, boa noite.
0: Boa noite para você que nos acompanha em todo o país.
1: Terça-feira, 4 de agosto de 2026.
0: Vamos aos destaques do dia.
1: Saúde mental e BETS.
0: SUS vai oferecer 100 mil teleatendimentos por mês a pessoas com dificuldades relacionadas a jogos e apostas. Thaís Araújo.
2: O serviço funciona como porta de entrada para a rede de atenção psicossocial e disponibiliza orientação, acompanhamento profissional e apoio também aos familiares.
1: E a propaganda e publicidade de BETS deve trazer alertas ao consumidor.
0: Quem conversa com a gente sobre isso é a secretária de Prêmios e Apostas do Ministério da Fazenda, Daniele Correia.
3: Você tem aposta não é investimento. A outra é apostar pode causar dependência. E uma questão de que apostar faz você perder dinheiro. Então é justamente nessa perspectiva, seja da saúde mental, seja da saúde financeira.
1: Crimes no ambiente digital.
0: Operações identificam grupos envolvidos em crime de ódio e incentivo à violência. Márcia Fernandes.
4: O Laboratório de Operações Cibernéticas atuou na análise de evidências digitais e na articulação entre as forças de segurança envolvidas.
1: Hoje, na apresentação da Voz do Brasil, Luciana Vasconcelos e Luciano Seixas.
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1: Foram realizadas duas operações para desarticular grupos criminosos que utilizam plataformas digitais para disseminar violência e propagar discursos de ódio.
0: As operações foram executadas em conjunto com as polícias civis de diferentes unidades da federação.
1: E os resultados foram apresentados hoje. Os detalhes você vai ouvir agora na reportagem de Márcia Fernandes.
4: A operação Rede Interrompida da Polícia Civil do Distrito Federal, a por existência de uma organização extremista que utilizava comunidades do aplicativo Telegram para planejar atos violentos e disseminar conteúdos preconceituosos contra determinadas raças, religiões e também contra mulheres. O diretor de Operações Integradas e de Inteligência do Ministério da Justiça e Segurança Pública, Anchieta Neri, destacou algumas das medidas adotadas.
5: A partir dessa articulação, a gente teve medidas de busca cumpridas em 8 estados da federação. A gente cumpriu algumas medidas de internação provisória e um mandado de prisão. O que se investiga ou o que se apurou não diz respeito meramente a opiniões, mas sim à própria intolerância e planejamento de atos severos de violência. Por isso, havia a necessidade de uma atuação rápida para que a gente não tivesse a possibilidade de ocorrer qualquer sinistro.
4: Já a Operação Lívia investigou uma rede criminosa que utilizava de plataformas virtuais para atrair adolescentes e incentivá-los à prática de violência. A investigação foi conduzida pela Polícia Civil de Mato Grosso do Sul, após a morte de uma menina de 13 anos. A Secretária Nacional de Acesso à Justiça, Sheila de Carvalho, comentou que a operação conseguiu impedir outros crimes.
6: A operação permitiu evitar que mais uma menina fosse vítima, que já estava mapeada para isso acontecer nos próximos dias. Então, esse esforço integrado que a gente tem realizado é para manter as nossas mulheres vivas.
4: Nas duas operações, o Laboratório de Operações Cibernéticas atuou na análise de evidências digitais, na identificação de conexões entre investigados e na articulação entre as forças de segurança envolvidas. O ministro da Justiça e Segurança Pública, Wellington César Lima e Silva, destacou a importância do trabalho integrado.
7: Nós temos um fluxo de cooperação permanente com a Polícia Federal, com as polícias civis dos diversos estados, com os ministérios públicos dos diversos estados, com os diversos órgãos de inteligência. Esse tipo de colaboração possibilita uma atuação integrada e qualificada no combate a esses crimes.
4: As investigações permanecem em andamento para análise do material apreendido, a identificação de outros envolvidos e a responsabilização dos investigados, conforme o avanço dos respectivos inquéritos policiais. Lembrando que os casos de violência contra mulheres podem ser denunciados pelo Ligue 180, que funciona 24 horas por dia, gratuitamente. Reportagem Márcia Fernandes.
0: E estão abertas as inscrições para o curso Gestoras em Rede, voltado à formação de gestoras estaduais e municipais que atuam com políticas públicas para as mulheres.
1: A capacitação é gratuita e será realizada de forma online.
8: Estão abertas as inscrições para o curso Gestoras em Rede, formação em gestão de políticas públicas para as mulheres. A iniciativa é destinada a gestoras estaduais e municipais responsáveis pela elaboração, coordenação e implementação de ações voltadas à promoção dos direitos das mulheres. O curso é gratuito, tem carga horária de 96 horas e vai ser realizado com atividades online, ao vivo e também em formato assíncrono. A formação integra uma estratégia nacional de fortalecimento da gestão pública e de cooperação entre União, estados e municípios. O objetivo é oferecer instrumentos para planejamento, execução, monitoramento e avaliação das políticas públicas, além de criar uma rede permanente de troca de experiências entre as equipes que atuam nos organismos de políticas para as mulheres. Ao final do curso, as participantes devem elaborar diagnósticos e planos de ação voltados aos próprios municípios e estados. Para se inscrever, acesse gestorasemrede.com.br. Claudimário Carvalho, para a Voz do Brasil.
1: As propagandas e publicidades sobre apostas de cota fixa, as chamadas bets, passaram a ter novas regras voltadas à proteção aos consumidores.
0: Elas estabelecem, entre outras coisas, limites sobre o que pode ser dito nessas propagandas, responsabilização solidária de quem veicula as publicidades e proteção às crianças e aos adolescentes.
1: Além disso, as propagandas de bets terão também que exibir mensagens de alerta sobre os riscos envolvidos nas apostas.
0: Sobre tudo isso, nós conversamos com a secretária de Prêmios e Apostas do Ministério da Fazenda, Daniele Correia.
1: Eu e Mariana Jungmann também falamos com ela sobre saúde e bets. Acompanhe.
9: Secretária Daniele Correia, muito bem-vinda à Voz do Brasil. Vamos falar um pouco sobre essas duas portarias que regulam a publicidade sobre as apostas de cota fixa. A gente pode traduzir que é uma regulamentação sobre as propagandas de bets, assim, para ficar mais claro para o nosso público. E o que estabelecem essas portarias?
10: Bom, obrigada. Para a gente é sempre importante aqui na Secretaria de Prêmios e Apostas ter a oportunidade de tratar sobre o tema. E, de fato, quando a gente está falando dessas duas portarias, as portarias mais recentes aqui, a gente está falando desse universo de publicidade, propaganda e ações de marketing nesse mercado de aposta de cota fixa. Acho que é sempre importante dizer que esse mercado de aposta de cota fixa é um serviço público, né? E a lei, a 14790, é a lei que traz ali a regulamentação e traz ali diretrizes legais na implementação, não só desse tema de publicidade, mas diversos outros temas. E a nova portaria interministerial ali, a 73, ela traz ali, reforça alguns conceitos, acho que amplia ali a questão da proteção ao consumidor apostador. Mas também traz ali a distribuição da responsabilidade solidária em todo esse veículo de comunicação, de divulgação, seja pessoas físicas e jurídicas, nesse mercado de apostas. E a gente tem uma outra portaria que altera a portaria que trata de jogo responsável, que trata dessas obrigações também legais que os agentes operadores precisam cumprir entre publicidade, ações de marketing e propaganda, que é justamente as frases de advertência, né? O 18+, e foi importante para a gente ali trazer e clarificar sobre o tema.
1: Essas frases de advertência, né, que vão ter que conter nas publicidades, elas devem dizer o quê? E que tipo, e por que que esse tipo de mensagem é importante, secretária?
10: Bom, as frases, o Ministério da Fazenda adverte, e aí você tem, aposta não é investimento, essa é uma das frases. A outra é, apostar pode causar dependência, né? E uma questão de que apostar faz você perder dinheiro. Então, é justamente nessa perspectiva, seja da saúde mental, seja da saúde financeira, do endividamento.
1: Ainda falando das mensagens, ela tem um tamanho mínimo, né? Ou seja, tem que estar num formato legível, facilmente visível, né, para o consumidor.
10: Exatamente. A gente traz ali, e aí, de novo, né, a necessidade de que eles estejam ali num tamanho mínimo de 10%. E a gente reforça, inclusive, nessa nova portaria, que eles precisam estar de uma maneira horizontal, né? Porque muitas vezes, né, tornar essa frase de uma maneira muito mínima e verticalizada dificulta até a leitura por parte, né, da sociedade.
9: Escondendo a frase.
10: Exatamente.
9: Né?
10: Então, a necessidade de se ter isso de maneira legível, né, num contraste visual ali também, né? Você ter um fundo ali que a pessoa consiga ler. E eu acho que são todas essas informações que são importantes.
9: Agora, um outro ponto importante dessa nova regulamentação sobre a publicidade de jogos é que ela passa a responsabilizar também quem faz a propaganda, né? Quem veicula a propaganda. E aqui a gente está falando, inclusive, dos influenciadores digitais, secretária, dos veículos de comunicação, e aí enxergando os influenciadores digitais também como uma espécie de veículo de comunicação, é isso? O que está previsto nessa responsabilização?
10: Sim, a ideia é a portaria, ela traz isso tanto voltado para pessoas físicas quanto para pessoas jurídicas, né, que veiculem, que distribuem, que impulsionem, né, que propaguem, não só a questão das bets ilegais, aí eu acho que é importante também, né, você ter essa responsabilização, porque quando você está falando de um ambiente ilegal, você não tem essas ferramentas à disposição daquele consumidor, daquele apostador, então, né, você fica muito mais frágil no desenvolvimento de riscos e de transtorno de jogo e do endividamento, então elas não precisam cumprir as regras e também no processo, né, de junto com as operadoras legalizadas, mas no processo de cumprir o que está dizendo ali a lei, né, no sentido e das portarias, reforçado agora pela portaria interministerial, no sentido de que o jogo, ele tem restrições na sua publicidade, né? Você não pode dizer que o jogo, ele substitui a renda, você vai ficar socialmente aceito, né? Você é mais bonito porque você joga. Então, a própria proteção que a gente comentou aqui, né? Da criança e do adolescente, então você não pode veicular para a publicidade para criança, né? A criança não pode ser, comentou aqui, né? Da criança e do adolescente, então você não pode veicular para a publicidade para criança, né? A criança

0: Isso não é mais um entretenimento, isso não, você está colocando aquela pessoa em risco, né? Então, de novo, essa é uma série de mecanismos que eu acho que é importante, né, colocar à disposição. E aí eu queria ter a oportunidade aqui para dizer que a gente lançou no final, obviamente, o Ministério da Fazenda, junto com a SPA, isso já estava na agenda regulatória, a gente lançou a plataforma centralizada de autoexclusão. Então, hoje, se um cidadão ele não quiser apostar, ou ele não quiser estar nessa atividade, ou, enfim, estar nesse mercado, ele pode utilizar essa plataforma, onde você fica auto-excluído de todas as plataformas autorizadas pela SPA em âmbito nacional. E aí você pode dizer se é por um prazo determinado ou por um prazo indeterminado. Então, você pode se auto-excluir por um mês, por 3 meses, por 6 meses, por 9 meses, por 12 meses, ou indeterminado. E lá, você pode dizer o motivo também. E a gente percebe que um dos principais motivos é justamente a perda de saúde, de controle mental, né? Então, acho que, de novo, essa é uma outra ferramenta também à disposição de qualquer pessoa da sociedade, obviamente, né? Que queira utilizar. E a gente traz ali uma série também de outras questões, como ferramenta de autoteste da saúde, autoteste financeiro. Enfim, são todos os mecanismos e ferramentas nessa questão do jogo responsável.
1: É importante aqui a gente lembrar também que quem tiver identificando que tem problemas de saúde mental relacionados à questão do jogo, deve procurar ajuda,
0: sim,
1: né, secretária?
0: Exatamente.
1: E aí dentro do SUS a gente tem possibilidades, sim, de acompanhamento e de tratamento, né?
0: Exatamente. A gente tem um acordo de cooperação técnica com o Ministério da Saúde, que é um grande parceiro. A gente, ano passado, começamos com um grupo de trabalho interministerial, junto com o Ministério da Saúde, Ministério do Esporte, a Secretaria de Comunicação Social, justamente nesse trabalho de se pensar, né, quais são as ferramentas. Porque quando você tem identificação de que você tem um risco, né, ou desenvolvimento de um potencial risco ali, você também precisa procurar caminhos. Então, o SUS, ele desenvolveu ali, ele fez um trabalho junto com toda a rede de colaboradores, não só da Unidade Básica de Saúde, mas também do próprio CAPS, né, na formação, né, no desenvolvimento da capacitação dessas pessoas, no recebimento dessas pessoas, na identificação dessas pessoas. Também fez ali um teleatendimento, então eles construíram, desenvolveram um teleatendimento voltado para essa parte de transtorno do jogo, de identificação, e o desenvolvimento ali de capacitação junto às unidades do CAPS, né, mais próximo da localidade da pessoa. Então, a gente também, na página da plataforma centralizada de autoexclusão, a gente fornece todos esses telefones, esses endereços, a página do DataSUS, se a pessoa também quiser fazer o seu autoteste da saúde, né, porque você se identifica, mas você precisa também achar um caminho ali.
1: Muito bem, nós conversamos com Daniele Correia, secretária de Prêmios e Apostas do Ministério da Fazenda. Secretária, muito obrigada pela sua entrevista à Voz do Brasil.
0: Obrigada a vocês.
2: Como nós ouvimos, o Sistema Único de Saúde oferece ajuda para quem enfrenta problemas relacionados a jogos e apostas.
3: O serviço de teleatendimento em saúde mental teve início em março e, a partir de hoje, oferece 100 mil acompanhamentos por mês.
2: O atendimento é remoto, sigiloso e pode ser o primeiro passo para o acesso à rede pública de cuidados.
4: Segundo o Ministério da Saúde, mais de 25 milhões de pessoas fizeram apostas em 2025. Desse total, cerca de 4,4% apresentam dependência de jogos, condição que pode causar prejuízos à saúde mental, às finanças e às relações pessoais. Alguns sinais podem indicar a necessidade de buscar ajuda, como o aumento do tempo ou do dinheiro gastos com apostas, preocupação constante com jogos e mudanças no sono, no humor, na rotina ou nos relacionamentos. O Sistema Único de Saúde oferece atendimento sigiloso para pessoas que enfrentam esse problema. O serviço funciona como porta de entrada para a rede de atenção psicossocial e disponibiliza orientação, acompanhamento profissional e apoio também aos familiares, como explica o ministro da Saúde, Alexandre Padilha.
5: Então, além de abrir a porta do cuidado individual, de quem sofre com vício e dos seus familiares, a gente está abrindo uma outra porta, que é ter um diagnóstico cada vez melhor do problema, para ter ações cada vez mais preventivas, regulatórias.
4: Para acessar o atendimento remoto, basta entrar no aplicativo ou na versão web do Meu SUS Digital, fazer login com a conta gov.br, acessar a área de mini apps e selecionar a opção Problemas com Jogos de Apostas. Em seguida, o usuário responde a um autoteste que auxilia na identificação do tipo

0: de cuidado mais adequado. Quando o resultado indica risco moderado ou elevado, o encaminhamento para o teleatendimento é feito pela própria plataforma. Nos demais casos, são apresentadas orientações sobre os serviços disponíveis na rede de atenção psicossocial. De acordo com o Ministério da Saúde, o serviço remoto teve início em março e passa a oferecer 100 mil atendimentos mensais, explica o diretor do Departamento de Saúde Mental, Marcelo Quimate Dias.
1: Então, nessa primeira ação, nós tínhamos uma média de mais ou menos uns 600 atendimentos por mês. Tivemos uma procura muito grande e a partir de agora a gente vai passar a oferecer até 100 mil atendimentos por mês.
0: Quem preferir também pode procurar atendimento presencial em uma unidade básica de saúde. No local, a pessoa e seus familiares recebem acolhimento, orientação e avaliação inicial. Quando necessário, a equipe pode encaminhar o paciente para o Centro de Atenção Psicossocial, o CAPS, onde é oferecido atendimento multiprofissional. Reportagem Thaís de Araújo.
2: E relembrando, pela plataforma de autoexclusão é possível solicitar o bloqueio do acesso às plataformas de apostas.
3: Para isso, basta acessar a página da ferramenta e entrar com a conta gov.br.
2: Doadores de sangue que colocaram piercing, fizeram tatuagens ou cirurgias não precisam mais esperar 12 meses para voltar a doar.
3: Pois é, as regras para doação foram atualizadas e devem estar implantadas nos hemocentros do país até setembro.
2: O objetivo é aumentar os estoques de sangue, garantindo a qualidade e a segurança do material.
4: Doar sangue salva vidas. Para se ter uma ideia, uma única doação pode ajudar até 4 pessoas. A funcionária pública Axa Cruz, que mora em Brasília, já doa sangue há 16 anos.
5: Um ato tão simples, rápido e que pode salvar vidas. Então eu me sinto muito honrada. 3 vezes por ano, inclusive uma delas é no dia do meu aniversário. Para mim já virou uma tradição.
4: E quem recebe esse sangue pode ficar tranquilo. Todo o material coletado passa por um rigoroso controle de qualidade e por testes que garantem a segurança das transfusões. Para reforçar ainda mais esse controle e ampliar a segurança de doadores e pacientes, o Ministério da Saúde atualizou os regulamentos técnicos que orientam os serviços de hemoterapia em todo o país. Como explica a gerente de captação de doadores do Hemocentro de Brasília, Kelly Barbie.
6: Cada vez mais no sentido de aprimorar, de melhorar os exames para testar uma qualidade cada vez maior desse sangue coletado. Então, você não vai precisar esperar mais 12 meses para muitos impedimentos. A maioria agora é de 4 meses. Como eu falei do piercing, da tatuagem, de medicamentos, de cirurgia, enfim, a novidade é muito boa e muito bem-vinda.
4: O Felipe, que doa sangue há 30 anos, sabe da importância desse ato de amor.
7: Me traz um sentimento muito bom, né? Um sentimento de solidariedade com o próximo. E além disso, a gente nunca sabe quando vai precisar, um familiar também, né? Então é muito importante. Eu saio com o coração aquecido.
4: E para você que nunca doou sangue, é muito simples. Basta procurar um hemocentro mais próximo, ter entre 16 e 69 anos, pesar no mínimo 50 quilos e estar em boas condições de saúde. Não apresentar sintomas de gripe, resfriado ou febre. Não precisa estar em jejum, mas nas 4 horas que antecedem a doação, deve evitar a ingestão de comidas gordurosas. Reportagem Cleide Lopes.
3: Se você é responsável por crianças ou adolescentes com menos de 15 anos, fique atento.
2: A campanha nacional de multivacinação já começou em todos os postos de saúde do país.
3: Essa é a chance de proteger o público infanto-juvenil contra doenças como poliomielite, influenza e hepatites.
2: O dia D da campanha vai ser em 22 de agosto e a mobilização vai até 1º de setembro.
8: A campanha nacional de multivacinação teve início nesta segunda-feira e vai até 1º de setembro. Crianças e adolescentes menores de 15 anos são o foco principal para atualizar a caderneta de vacinação. Pela campanha, são ofertados os imunizantes previstos no calendário nacional de vacinação do Ministério da Saúde, como poliomielite, tríplice viral, hepatites A e B, febre amarela, HPV, influenza, Covid-19 e dengue. Para receber a vacina, basta comparecer à unidade básica de saúde mais próxima da sua residência e levar documento de identificação, cartão do SUS, se tiver, e a caderneta de vacinação. Já o dia D da mobilização será em 22 de agosto. Para informações sobre horários de atendimento e disponibilidade das vacinas, basta consultar a unidade de saúde do seu município.
3: Priscila Machado, para a Voz do Brasil. Contribuintes que têm pendências com a Receita Federal, começou a valer hoje mudanças no atendimento presencial relativas ao imposto de renda.
2: A portaria proíbe o fornecimento de cópia de declaração do imposto e recibo de entrega nas unidades de atendimento.
3: Saiba o que muda no atendimento com Daniele Popov.
9: Portaria publicada nesta segunda-feira traz mudanças como a proibição do fornecimento de cópia da declaração do imposto sobre a renda da pessoa física. A entrega do recibo relativo à declaração também foi proibida nas unidades de atendimento da Receita. As mudanças foram adotadas para reduzir os riscos de acesso indevido a informações protegidas por sigilo fiscal, já que documentos como a declaração do imposto de renda contêm dados pessoais sigilosos e que podem ser usados indevidamente. A partir de agora, a cópia da declaração e o recibo de entrega passam a ser disponibilizados exclusivamente por canais que utilizam mecanismos de autenticação e controle de acesso. Outras alterações que a portaria traz são ajustes relacionados ao atendimento presencial, ao atendimento orientado e à recepção de documentos em processos de atendimento digital. Daniele Popov para a Voz do Brasil.
2: Curso Nacional de Escrita Criativa tem inscrição aberta até quarta-feira, dia 5 de agosto.
3: Com ele, o participante vai aprender a produzir textos que buscam envolver, emocionar ou prender a atenção do leitor ou ouvinte por meio da criatividade na linguagem, na estrutura e na narrativa.
2: A chamada pública vai selecionar 1.000 participantes.
3: Os selecionados vão receber de forma gratuita formação em escrita criativa em todas as regiões do país.
2: Mais informações no site da Universidade Federal do Rio Grande do Sul, em ufrgs.br/territórios da escrita.
3: E essas foram as notícias do governo federal.
2: Uma realização da Secretaria de Comunicação Social da Presidência da República.
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2: Fique agora com as notícias do Poder Judiciário e do Congresso Nacional. Boa noite.
3: Boa noite para você e até amanhã.

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1: Você vai ouvir agora notícias do Poder Judiciário.
2: CNJ aprova perda do cargo de juiz e extingue a aposentadoria compulsória como punição máxima.
3: Para o STJ, olheiro que atua durante venda de drogas responde por tráfico, não por colaboração.
2: Eletricista terá plano de saúde mantido, mesmo após ter sido demitido.
3: Boa noite, eu sou Marcela Luiza.
2: E eu sou Marta Ferreira.
3: O Conselho Nacional de Justiça aprovou nesta terça-feira a perda do cargo de juiz e acabou com a aposentadoria compulsória como punição máxima a magistrados que cometerem infrações graves.
2: Pelas novas regras, nos casos mais graves, o juiz poderá ser colocado em disponibilidade com proposta de perda do cargo.
3: Nessa hipótese, o magistrado será imediatamente afastado das funções e passará a receber remuneração proporcional ao tempo de contribuição até a decisão definitiva do Supremo Tribunal Federal.
2: Com isso, o CNJ adequa as normas ao entendimento firmado em maio pela primeira turma do STF, segundo o qual a aposentadoria compulsória deixou de ter fundamento constitucional como sanção disciplinar após a reforma da Previdência.
3: Em 10 meses, gestão do ministro Edson Fachin responde por 10% das aposentadorias compulsórias do Conselho Nacional de Justiça.
2: Hoje, o plenário do CNJ extinguiu a aposentadoria compulsória como punição máxima a juízes que cometerem infrações graves. Pablo Lemos.
4: No início da sessão desta terça-feira, o presidente do STF e do Conselho Nacional de Justiça, ministro Edson Fachin, destacou alguns dados sobre os processos disciplinares julgados pelo Conselho.
5: Do final de setembro a julho deste ano, esse plenário concluiu o julgamento de 24 processos administrativos disciplinares, aplicando 11 penas de aposentadorias compulsórias, 8 disponibilidades, 4 censuras e 1 advertência. Ainda em sede de revisão disciplinar, foram aplicadas outras 2 penas de aposentadoria compulsória e mais 2 de disponibilidade. Assim, 14 juízes que cometeram faltas gravíssimas foram afastados dos quadros da magistratura. Trata-se de 10% do total de aposentadorias compulsórias até hoje aplicadas pelo CNJ, sendo essa a penalidade administrativa mais grave até então vigente.
4: Fachin destacou que a atuação disciplinar é uma das competências constitucionais mais relevantes do CNJ para a preservação da confiança da sociedade no judiciário.
3: Quem atua como olheiro ou vigilante de forma integrada e indispensável à comercialização de drogas responde pelo crime de tráfico e não por colaboração como informante.
2: Essa conclusão é do STJ, Fátima Uchoa.
6: Moradores de Goiânia enviaram um vídeo a policiais militares com 2 homens comercializando drogas. Um vendia entorpecentes enquanto o outro permanecia ao lado observando a movimentação. Os policiais os abordaram e concluíram que o segundo homem era um vigilante durante a negociação. A Justiça de Goiás considerou que ambos atuavam na comercialização das drogas, cada um com papel específico no crime. A 5ª turma do STJ negou o provimento ao recurso da Defensoria Pública que buscava desclassificar a condenação por tráfico de drogas para o delito de informante. Segundo o relator ministro Ribeiro Dantas, quem permanece ao lado do vendedor e ajuda a garantir a segurança da negociação participa diretamente da prática do crime.
3: Eletricista terá plano de saúde mantido mesmo após ter sido demitido.
2: Para o TST, por se tratar de contrato de trabalho, a Justiça Trabalhista tem competência para julgar o caso. Larissa Batista.
7: O eletricista foi demitido após 37 anos de trabalho e foi informado que poderia continuar com o plano de saúde da empresa. Porém, a única opção oferecida pela companhia de energia representava um aumento de mais de 5 mil na mensalidade. No TST, ficou decidido que a empresa deve garantir, tanto para o eletricista quanto para os dependentes dele, o mesmo plano de saúde dos trabalhadores ativos. Ainda cabe recurso da decisão.
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3: Uma boa noite.
2: Boa noite.
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9: Eu sou Paula Groba.
10: E eu sou Humberto Pinheiro.
9: E estes são os destaques de hoje do Jornal do Senado, que começa agora.
10: Botão do pânico para corridas por aplicativo avança no Senado.
9: Incentivo à violência contra a mulher pode virar crime específico.
10: Leis ambientais aprovadas pelo Congresso serão analisadas pelo STF.
9: Boa noite.
10: Boa noite.
9: Mais segurança para motoristas e passageiros de aplicativos de transporte. Um projeto em análise no Senado prevê a criação de um botão do pânico para ser acionado em situações de violência durante as corridas.
10: A proposta já foi aprovada pela Comissão de Ciência e Tecnologia e agora será discutida pela Comissão de Transparência e Defesa do Consumidor. A reportagem é de Herman Kulitz.
11: O botão do pânico tem por objetivo aumentar a segurança, tanto dos passageiros quanto dos motoristas de transporte por aplicativo, como Uber e 99, e deve ser acionado em casos de violência. O texto original do senador Carlos Viana, do PSD de Minas Gerais, determinava um cadastro prévio com foto do titular da conta e do cliente que irá embarcar, e reconhecimento facial antes de cada viagem. Mas, na Comissão de Ciência e Tecnologia, o relator, senador Carlos Portinho, do PL do Rio de Janeiro, conseguiu aprovar duas alterações. Eliminou a exigência de reconhecimento facial e exigiu identificação visível nos veículos usados para o transporte pago privado de passageiros. Portinho falou sobre a importância da regulamentação.
12: O motorista também vai estar seguro, porque ele, sabendo quem é o usuário, se amanhã ele sofrer algum crime, ele fica muito vulnerável, e ele poder identificar, não só com os dados na plataforma, mas reconhecimento da foto, né, ou de um documento com foto.
11: O projeto aguarda a análise da Comissão de Transparência e Defesa do Consumidor. Se aprovado, segue para a Câmara dos Deputados.
9: E já está na Comissão Mista de Orçamento, a medida provisória que abre crédito extraordinário para garantir o pagamento do apoio financeiro do governo a produtores e importadores de combustíveis.
10: O objetivo é evitar que a elevação de preços por causa da guerra no Oriente Médio gere aumento da inflação nos custos de transporte, com efeito em cascata nos demais setores da economia. Repórter Alexandre Campos.
13: São 3.473 milhões de reais que serão usados para compensar o aumento do valor de compra desses insumos no mercado internacional em decorrência dos conflitos no Oriente Médio. O senador Jax Wagner, do PT da Bahia, lembrou que, se nada for feito, a elevação do preço dos combustíveis poderá prejudicar toda a economia.
14: Aí o presidente tem que reagir para evitar que, inclusive, se comprometa a economia nacional, provocando uma inflação acima daquilo que a gente já tem da meta que está colocada.
13: Líder da oposição no Congresso Nacional, o senador Isalci Lucas, do PL do Distrito Federal, cobrou fiscalização.
15: Tem que ver agora o controle disso, né? Tem que controlar para ver se realmente na bomba, se o consumidor vai sentir isso, né? E corre o risco de você dar isenção, fazer tudo isso e o preço continuar do mesmo jeito.
13: Como a medida provisória tem força de lei, a Agência Nacional do Petróleo já pode repassar aos produtores e importadores de combustíveis e óleo diesel os valores do apoio financeiro nessas operações, desde que comprovadas as importações.
9: Já está em vigor a lei que destina parte do dinheiro das BETs para o Fundo da Polícia Federal.
10: O FUNAPOL foi criado em 1997 para financiar e estruturar as operações do órgão. Repórter Pedro Pincer.
16: A lei determina que o Fundo para Aparelhamento e Operacionalização das Atividades Fim da Polícia Federal, o FUNAPOL, deverá receber até 3% dos recursos obtidos pelo governo com apostas de cota fixa, conhecidas como BETs. Esses recursos, antes cortes direcionados à Seguridade Social vão cobrir gastos com a saúde dos servidores da PF, além de retribuição por atividade extraordinária. O repasse dos recursos das apostas está previsto para ocorrer de forma gradual, 1% em 2026, 2% em 2027 e 3% a partir de 2028. O senador Randolfe Rodrigues, do PT do Amapá, ressaltou a importância desse dinheiro para a Polícia Federal.
17: O morador dos morros cariocas, o morador das favelas desse país, são igualmente vítimas do crime organizado quanto o cidadão que mora nos locais nobres. Para combater, precisa de polícia estruturada e precisa de fortalecimento, sobretudo das instituições federais, que têm a função precípua, com inteligência, de investigar o crime e de desarticular o crime. Sem recurso e sem estruturação, não se faz o combate adequado ao crime.
16: Além dessa receita, o FUNAPOL conta com transferências voluntárias de entes federativos ou de organismos internacionais vinculadas a programas de enfrentamento ao crime organizado, doações de pessoas físicas ou jurídicas, nacionais ou estrangeiras, e outras receitas legalmente previstas.
9: Quem incentivar, instigar ou ameaçar outra pessoa para que pratique violência doméstica e familiar contra a mulher poderá ser condenado até 2 anos de reclusão, além do pagamento de multa. É o que prevê um projeto de lei em análise na Comissão de Segurança Pública.
10: A proposta também estabelece aumento de pena quando o crime for cometido durante a vigência de medida protetiva de urgência, utilizar anonimato e envolver compartilhamento ou ameaça de divulgação de dados pessoais, imagens ou informações sensíveis da vítima. O autor do projeto, senador Efraim Filho, do PL da Paraíba, ressalta que a medida é necessária porque a instigação de terceiros, inclusive por meios digitais, contribui para aumentar o ciclo de violência contra a mulher.
18: As medidas protetivas que hoje a lei permita que sejam tomadas contra o agressor possam ser também tomadas contra terceiros que porventura venham a também infligir a ameaça no sentido de desestabilizar a vítima, intimidá-la a ponto de retirar a denúncia ou algo desse tipo.
9: E uma série de ações que questionam decisões do Congresso Nacional com impacto no meio ambiente serão julgadas neste mês no Supremo Tribunal Federal.
10: Os pedidos à Justiça tratam da Lei Geral do Licenciamento Ambiental e do Marco Temporal das Terras Indígenas. Quem explica é o repórter César Mendes.
19: Aprovada em maio do ano passado no Congresso, a Lei Geral do Licenciamento foi criticada pela senadora Elisiane Gama, do Maranhão, por flexibilizar as licenças.
20: Quanto mais flexível, mais possibilidade de desastres.
19: O presidente da República vetou a mudança, mas a derrubada do veto no Congresso em novembro foi elogiada pelo senador Marcos Rogério, do PL de Rondônia.
21: Não somos poderes subalternos, somos poderes iguais.
19: Agora, a Lei Geral do Licenciamento vai passar pelo crivo do STF no julgamento de ações movidas pela Rede, o PSOL e o Partido Verde, questionando a flexibilização das licenças para Sueli Araújo, do Observatório do Clima, inconstitucional.
22: São dispositivos que afrontam a nossa Constituição e é dever do Supremo afastar essas inconstitucionalidades.
19: O STF julga ainda neste mês ações contrárias ao marco temporal das terras indígenas e à suspensão da moratória da soja.
9: Nas eleições de outubro, o eleitor vai precisar escolher 2 candidatos ao Senado, mas não vale repetir o mesmo nome.
10: Se isso acontecer, o segundo voto será anulado. Saiba mais na reportagem de Marcela Cunha.
23: 2 votos, 2 nomes e 2 vagas. Essa é a conta que o eleitor precisa guardar nas eleições de 2026 para o Senado Federal. Na urna eletrônica, o cargo de senador vai aparecer 2 vezes. Primeiro, o eleitor digita o número de um candidato, confere a foto e confirma. Em seguida, uma nova tela será aberta para a escolha do segundo candidato. Mas não adianta repetir o número para reforçar o voto no candidato preferido. Os votos precisam ser dados a pessoas diferentes. Se o eleitor escolher o mesmo candidato nas 2 vezes, apenas o primeiro voto será válido e o segundo será anulado. A votação em 2 nomes ocorre porque, neste ano, cada estado e o Distrito Federal vão preencher 2 vagas no Senado. O eleitor só pode poderá escolher candidatos que disputem a eleição na unidade da federação onde ele vota. Mas, segundo o consultor legislativo do Senado, Gilberto Guerzoni, muitos eleitores podem chegar ao dia da votação sem saber que tem direito a duas escolhas.
0: O eleitor, na hora que ele responde à pesquisa, muitas vezes ele até desconhece que tem dois votos, ele desconhece a lista de candidatos e ele não escolheu, né, o seu senador, especialmente o seu segundo senador.
23: A dificuldade aumenta porque o voto para senador divide a atenção do eleitor com as escolhas para presidente, governador e deputados. Para não esquecer nenhuma das escolhas, a recomendação da Justiça Eleitoral é levar uma colinha de papel com o número dos candidatos.
10: Edição de Paula Groba e trabalhos técnicos de João Lira, o Jornal do Senado fica por aqui. Acompanhe agora as notícias da Câmara dos Deputados. Boa noite.
9: Boa noite e até amanhã.
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4: Plenário pode votar medidas provisórias e projetos ligados ao agronegócio.
5: Câmara aprova a regulamentação da atividade profissional do salva-vidas.
4: Vítima de violência poderá usar recursos de conta conjunta com o marido.
5: Boa noite. A Comissão de Constituição e Justiça da Câmara aprovou proposta que autoriza a mulher em situação de violência doméstica a utilizar recursos depositados em conta conjunta com o marido para se reacomodar em local seguro.
4: A repórter Maria Neves traz mais detalhes sobre o projeto que foi encaminhado para análise dos senadores.
6: Pela proposta da deputada Laura Carneiro, do PSD do Rio de Janeiro, a medida protetiva deverá ser autorizada pelo juiz e a utilização do dinheiro pode ocorrer em qualquer regime de bens adotado pelo casal. Laura Carneiro lembra que a Lei Maria da Penha assegura que mulheres em situação de violência sejam afastadas do lar e acolhidas em abrigo ou local seguro quando houver risco de vida. Entretanto, segundo afirma, levantamento do Instituto Brasileiro de Geografia e Estatística de 2018 mostrou que somente 2,4% dos municípios mantinham casas-abrigo. Os estados gerenciavam outras 43 unidades. Diante disso, a parlamentar ressalta que muitas vezes a vítima de violência é obrigada a permanecer na mesma casa que o agressor e continuar submetida a maus tratos, situação que a proposta busca evitar.
24: Ação de separação demora muito, divórcio demora muito. Durante esse período, ela vai viver como? E como ela não tem como viver, ela acaba não se afastando do lar e continua sofrendo as agressões. Vai chegar um ponto que ela vai acabar o feminicídio. Então, o objetivo é que quando ela peça a medida protetiva, quando ela começa a sofrer a violência doméstica, ela tenha uma oportunidade de ter essa violação patrimonial e essa violação econômica minimamente resolvida.
6: Laura Carneiro ressalta ainda que contas conjuntas podem ser livremente movimentadas pelos seus titulares, o que poderia tornar a medida proposta desnecessária. No entanto, recorda que não são raros os relatos de violência patrimonial nos quais o agressor impede ou dificulta o acesso da mulher à gestão do patrimônio ou desvia recursos financeiros do casal. Permitir que a mulher disponha dos bens conjuntos, portanto, seria uma forma de contornar esse problema e permitir que a mulher reconstrua a própria vida longe do agressor. Da Rádio Câmara de Brasília, Maria Neves.
1: Segurança Pública.
5: Da Vitória, do PP do Espírito Santo, apresentou projeto que determina a suspensão imediata da posse e do porte de arma de investigados por violência doméstica. O texto prevê a apreensão da arma em até 24 horas, sem necessidade de decisão judicial específica.
4: Da Vitória explica que o objetivo é diminuir o risco de agressões fatais enquanto houver investigação, processo ou medida protetiva. A matéria está sendo analisada em conjunto com outros projetos semelhantes e, caso seja aprovada nas comissões, pode seguir direto para o Senado.
5: Avança na Câmara projeto de Félix Mendonça Júnior, do PDT da Bahia, que bane das redes sociais condenados por crimes contra mulheres quando as plataformas forem usadas na prática do delito. Pelo texto, as empresas de tecnologia têm 48 horas para excluir as contas.
4: Félix Mendonça Júnior lamenta o fenômeno de monetização e espetacularização da violência de gênero nas redes sociais e que o Brasil figure entre os 5 países com maior número de feminicídios. Por estas razões e para proteger a dignidade humana, ele pede a aprovação da matéria.
1: Justiça.
5: Rodrigo Hollenberg, do PSB do Distrito Federal, questiona o sigilo imposto sobre o registro das visitas ao empresário Daniel Vorcaro na prisão. Ele afirma que a população tem o direito de conhecer eventuais vínculos e relações que possam ser relevantes para o caso do Banco Master.
2: Me causou uma grande surpresa a notícia de que a Polícia Federal teria pedido o sigilo sobre as visitas a Daniel Vorcaro na prisão. É muito estranho, porque a população quer saber exatamente quem são as pessoas, as autoridades, eventualmente as autoridades, que realizaram negócios com Daniel Vorcaro. Portanto, no meu entendimento, não se justifica absolutamente qualquer tipo de sigilo em relação às visitas realizadas a Daniel Vorcaro na prisão.
4: Rodrigo Hollenberg defende ainda a continuidade das investigações sobre o Banco Master e cobra a instalação de uma CPI para apurar as responsabilidades e recuperar recursos. Ele reitera que a apuração é fundamental para garantir transparência e esclarecer os fatos.
1: Saúde.
5: Beto Preto, do PSD do Paraná, é autor do projeto que torna obrigatória a realização de pelo menos uma ultrassonografia morfológica durante o pré-natal oferecido pelo SUS. O deputado explica que a medida busca ampliar a qualidade da assistência prestada às gestantes.
4: Ele lembra que a experiência já foi adotada no Paraná e defende a ampliação da iniciativa para todo o Brasil. Beto Preto afirma que o exame realizado entre a 20ª e a 24ª semana de gestação é importante para avaliar o desenvolvimento fetal e identificar situações que demandem acompanhamento especializado.
3: Por que entre a 20ª e a 24ª semana? Que é o momento que ainda é possível você evoluir para um tratamento cirúrgico intrauterino. Então, esse é um momento importante. O Brasil vai dar um passo gigante no sentido de garantir mais ainda pré-natal correto para as mulheres brasileiras e dizer que no Paraná nós já instituímos esse ultrassom, essa ultrassonografia morfológica já, e isso vem dando muito certo. Queremos expandir para todo o Brasil através desta lei.
1: Homenagem.
5: Raimundo Santos, do PSD do Pará, destaca a criação do Dia Nacional da Música Gospel, celebrado em 9 de junho. O deputado afirma que a lei reconhece a presença do gênero musical em espaços religiosos, plataformas digitais, praças e emissoras de televisão.
7: Qual a importância desse reconhecimento, dessa homenagem à música gospel? A música gospel, na verdade, é o gênero musical que durante, por exemplo, a pandemia do novo coronavírus, foi o gênero mais ouvido e que serviu de alento para tantas pessoas consumidas pelo estresse, pela ansiedade, porque as mensagens da música gospel, elas são mensagens de paz, de amor, de esperança, mensagem também de fé.
4: Raimundo Santos explica que a escolha de 9 de junho faz referência ao nascimento de Frida Wingren, enfermeira, musicista e compositora de hinos cristãos. Ele reforça a relevância da data nacional para a valorização da música gospel e para a cultura brasileira.
5: Josenildo, do PDT do Amapá, apresentou o projeto que institui 29 de junho como Dia Nacional do Pescador Artesanal. O deputado propõe incluir esses trabalhadores na data, que atualmente homenageia apenas os praticantes da pesca amadora.
4: Josenildo observa que a medida reconhece a contribuição da pesca artesanal para a economia das comunidades costeiras e ribeirinhas. O parlamentar ressalta que a atividade preserva conhecimentos tradicionais ligados à cultura popular e ao uso sustentável dos recursos naturais.
1: Trabalho.
5: Os deputados aprovaram um projeto que regulamenta a profissão do salva-vidas. Saiba mais sobre o assunto na reportagem de Paula Bittar.
8: A Comissão de Constituição e Justiça da Câmara aprovou uma proposta que regulamenta o exercício da profissão de salva-vidas no Brasil. Pela proposta, para exercer a atividade, o profissional deve ter mais de 18 anos, estar em bom estado de saúde, possuir ensino médio completo e passar em uma avaliação prática de corrida e natação. Também é necessário completar um curso profissionalizante de 160 horas em uma instituição reconhecida e manter a formação atualizada a cada 2 anos. Os salva-vidas terão como atribuições a realização de técnicas de prevenção, resgate e primeiros socorros em situações de emergência e ações educacionais sobre os riscos de acidentes aquáticos. A proposta obriga os estabelecimentos que oferecem acesso a ambientes aquáticos a contratar profissionais salva-vidas que terão como direitos o uso de uniformes e equipamentos de proteção, jornada de trabalho de até 40 horas semanais, seguro de vida e aposentadoria especial para aqueles expostos a condições de risco durante as atividades. A relatora na comissão, deputada Ana Paula Lima, do PT de Santa Catarina, explicou que os profissionais lutam há mais de 15 anos por reconhecimento.
11: Houve projeto já arquivado sobre o tema, mas a categoria nunca desistiu porque sabe o que representa esta profissão no nosso país. No Brasil, morrem em média 16 pessoas afogadas por dia e pelo menos 4 delas são as nossas crianças. Reconhecemos que restringir o exercício dessa profissão é constitucional, porque está diretamente ligada à proteção da saúde, da segurança de quem depende desses profissionais no mar, nos nossos rios, nos lagos e piscinas.
8: O projeto aprovado também estabelece que o piso salarial da categoria seja definido em lei específica. A proposta que regulamenta o exercício da profissão de salva-vidas já pode seguir ao Senado, a menos que haja recurso para votação pelo plenário da Câmara. Da Rádio Câmara de Brasília, Paula Bittar.
1: Agricultura.
4: Padre João, do PT de Minas Gerais, celebra os 20 anos de criação do Sistema Nacional de Segurança Alimentar e Nutricional, o SISAM. O parlamentar exalta a política de combate à fome no país e defende que, após consolidar o acesso básico à comida, o foco central deve ser a qualidade do alimento.
12: Ao virar essas 2 décadas do SISAM, temos que, além de garantir comida de verdade para todas as brasileiras e brasileiros, nós temos que avançar na qualidade do alimento. Porque é assustador o crescimento da obesidade e do sobrepeso, sobretudo em crianças e adolescentes. Isso significa uma degradação de fato da qualidade de vida dessas pessoas.
5: Padre João manifesta preocupação com o aumento do consumo de produtos nocivos à saúde e defende o uso de mecanismos fiscais para desestimular esses hábitos. Ele sugere que alimentos ultraprocessados e refrigerantes tenham alíquotas mais altas.
1: Desenvolvimento regional.
4: Hildo Rocha, do MDB do Maranhão, propõe isentar estados autossuficientes e superavitários de energia das cobranças extras das bandeiras tarifárias amarela e vermelha. O parlamentar explica que a ideia é criar uma diferenciação para estados que produzem mais energia do que consomem.
14: Atualmente, o sistema de bandeiras tarifárias é aplicado de forma uniforme em todo o território nacional, sem considerar disparidades regionais quanto à capacidade de geração. Tal situação penaliza consumidor de estados que são autossuficientes em energia, que acaba pagando tarifas adicionais mesmo não contribuindo para a necessidade de acionamento de termoelétricas ou compra de energia mais cara no mercado. Então, é essa a motivação para me apresentar esse projeto de lei, no sentido de fazer com que haja justiça.
5: Hildo Rocha argumenta que o atual modelo pune estados como Maranhão, que tem grande geração hidrelétrica, eólica, solar e a gás, mas pagam as mesmas tarifas adicionais cobradas de estados deficitários. Ele afirma que a proposta torna a cobrança mais compatível com a realidade energética de cada região.
4: Projeto de Dilvan da Faro, do PT do Pará, cria a Política Nacional de Proteção às Mulheres Ribeirinhas, com foco na inclusão social, na justiça territorial e no desenvolvimento sustentável. O texto promove também a autonomia econômica e a defesa dessas mulheres contra a violência.
5: A proposta de Dilvan da Faro amplia o acesso das ribeirinhas a políticas públicas e valoriza os saberes tradicionais, indicando a relevância da incorporação deles em ações de combate às mudanças climáticas.
1: Votação.
4: A retomada dos trabalhos na Câmara pode ter votações de medidas provisórias e projetos ligados ao agronegócio. As votações serão ajustadas conforme o calendário eleitoral. O repórter Antônio Vital tem as informações.
13: A Câmara dos Deputados retoma os trabalhos depois do recesso parlamentar de julho com o calendário de votações ajustado em função do período eleitoral. Até o primeiro turno das eleições, em 4 de outubro, deputados e senadores têm que conciliar a atividade legislativa com o calendário eleitoral. Agosto é um mês em que os partidos têm que realizar as convenções, definir e registrar as candidaturas e dar início às campanhas nas ruas. Por isso, Câmara e Senado reservaram 2 semanas de esforço concentrado para votações. A primeira na semana entre 10 e 14 de agosto. A segunda entre 31 de agosto e 3 de setembro. Entre as propostas que devem ser votadas estão 7 medidas provisórias editadas no início do ano e que perdem a validade se não forem analisadas pela Câmara e pelo Senado até o final de agosto. Uma delas institui o Programa Extraordinário de Reequilíbrio Financeiro das Famílias, também chamado de Novo Desenrola Brasil. O programa tem o objetivo de ajudar famílias a renegociar dívidas com instituições financeiras com condições mais favoráveis. Outra medida provisória que precisa ser votada cria ajuda financeira para importadoras de óleo diesel e gás de cozinha, como maneira de evitar desabastecimento em função da guerra no Oriente Médio. Ela também prevê apoio financeiro ao setor aéreo. Ainda em relação a combustíveis, pode ser votado o projeto do governo que cria subsídios e ajuda financeira para empresas do setor, como maneira de reduzir o impacto da guerra entre os Estados Unidos e Irã nos preços do óleo diesel, biodiesel, gasolina, etanol e querosene de aviação. Outras propostas que podem ser votadas foram apresentadas como prioridade no primeiro semestre pela Frente Parlamentar da Agropecuária. Um dos projetos suspende por 2 anos sanções e embargos ambientais a pequenos produtores rurais. A medida não tem apoio do governo, que argumenta que, na Amazônia legal, isso pode significar a suspensão de sanções a quem possui propriedades de até 400 hectares. Como disse o deputado Helder Salomão, do PT do Espírito Santo.
15: Pode criar, sim, problemas que reduzam a efetividade das sanções, cuja finalidade é interromper imediatamente o dano ambiental. O projeto de lei prevê 24 meses para que os proprietários adotem medida de recuperação ambiental.
13: Também pode vir a ser votado na Câmara projeto que reduz a jornada normal de trabalho para 40 horas semanais e garante 2 dias de repouso semanal remunerado, sem redução de salário. O projeto apresentado pelo governo regulamenta a proposta de emenda à Constituição aprovada pelos deputados no primeiro semestre e que aguarda análise pelo Senado. Outras propostas prontas para a pauta ainda não têm consenso entre os diversos partidos políticos. É o caso do projeto que inclui o incentivo à violência contra a mulher como crime inafiançável, como o racismo. Da Rádio Câmara, de Brasília, Antônio Vital.
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1: Economia.
5: Reginaldo Lopes, do PT de Minas Gerais, afirma que a reforma tributária sobre o consumo vai simplificar o sistema de impostos a partir de 2027. O deputado observa que o novo modelo cria mecanismos de devolução de tributos para ampliar a justiça social.
17: Nós vamos devolver parte dos impostos pagos por 73 milhões de brasileiros e brasileiras de renda per capita até meio salário. O cidadão vai comprar, pagar e receber de volta parte dos seus impostos. Um modelo transparente, onde o cidadão brasileiro, a cidadã brasileira, vai saber o preço de um produto e o preço do imposto. Com justiça tributária, para justiça social, para combater as desigualdades, nós vamos devolver 100% dos impostos para 73 milhões de brasileiros.
4: Reginaldo Lopes ressalta que o cashback alcança despesas essenciais, como energia, água, gás, internet, telefonia e esgoto. Ele também menciona a ampliação da faixa de isenção do imposto de renda como parte de uma agenda voltada à redução da carga tributária sobre os trabalhadores.
18: Feirantes de todo o país poderão ter isenção do imposto sobre produtos industrializados, o IPI, na compra de veículos utilitários novos. A medida proposta por Adriano do Baldi, do PP de Goiás, visa beneficiar mais de 2 milhões de profissionais cadastrados.
4: O projeto reconhece o automóvel como ferramenta indispensável ao trabalho da categoria, o que justifica a isenção do tributo. Adriano do Baldi diz que a compra de um veículo será permitida a cada 5 anos, comprovada a inscrição regular do feirante por pelo menos 24 meses.
18: Termina agora o Jornal Câmara dos Deputados, produzido pela Rádio Câmara, com trabalhos técnicos.

0: 8 horas.
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0: 8:38.
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0: 8:58.
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